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0: 4:30.
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3: Depois de vários dias de frio, parte do Paraná entra em período de veranico. Segundo o Climatempo, as temperaturas devem ficar em média 3 graus acima do normal até 19 de agosto, principalmente nas regiões norte e noroeste. Em Paranavaí, a máxima pode chegar a 33 graus entre os dias 17 e 19. Nas outras regiões, o aquecimento será mais gradual. Em Curitiba, as máximas também devem ter elevação. A tendência de avanço do calor também sobre parte do sudeste, consequência de dias mais quentes e secos em boa parte da região central do país. A 54ª Feira de Mudas e a 4ª Expo Flor seguem até domingo, dia 16 de agosto, no pavilhão comunitário da Igreja Imaculada Conceição em Dois Vizinhos. O evento funciona das 9 da manhã às 9 da noite com entrada gratuita e reúne mudas de árvores frutíferas, plantas ornamentais e flores de diferentes espécies. A programação também inclui artesanato, produtos naturais e coloniais da região e praça de alimentação organizada pela Rede de Combate ao Câncer. A renda obtida com a feira será destinada a projetos sociais desenvolvidos pelo Rotary Club do município. Repórter Flávia Consoli.
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4: A safra brasileira de cana-de-açúcar está acelerada. Até agora, o volume total processado desde o início dos trabalhos em abril chega a 214 milhões de toneladas, 8 milhões a mais que no mesmo período do ano passado. Os dados foram divulgados pela Única, entidade que reúne as indústrias do setor. O balanço ainda indica que a safra está mais alcooleira, com quase 60% da cana transformados em etanol e o restante em açúcar. Da Rádio 2, Humberto Ferretti.
5: Moradores de 26 das 27 capitais brasileiras pagaram menos pela cesta básica de alimentos no mês passado. É o que revela levantamento realizado pelo DIEESE em parceria com a Conab, a Companhia Nacional de Abastecimento.

0: Entre junho e julho, as maiores quedas foram registradas em Natal e Maceió, com recuos que beiram 8%. Destaque também para as quedas médias registradas em Belo Horizonte, em Palmas e no Rio de Janeiro, que superaram 6%. Já a única capital onde o conjunto básico de alimentos encareceu no mês passado foi São Luís, no Maranhão, onde os preços médios avançaram 0,30%. No sétimo mês do ano, a cesta básica mais cara foi registrada mais uma vez na capital paulista, R$ 915,01. Em Cuiabá, a segunda capital com o maior custo, o valor ficou em R$ 881,27. A cesta básica também custou mais de R$ 800 em Florianópolis, no Rio de Janeiro, em Porto Alegre, em Campo Grande e em Curitiba. Nas cidades do norte e do nordeste, onde a composição da cesta é diferente, o menor valor médio foi registrado em Aracaju, onde a cesta custou R$ 594,07. Ainda de acordo com o estudo do Diese e da Conab, entre junho e julho de 2026, o valor do quilo da batata diminuiu em todas as cidades do Centro-Sul, onde ela é pesquisada. O preço do quilo do tomate aumentou apenas em São Luís e caiu nas demais capitais. Café e açúcar também ficaram mais baratos na maioria das capitais. E o valor do quilo da carne bovina de primeira apresentou comportamento variado entre junho e julho, com queda em 15 cidades e alta em 12 cidades. Já feijão e leite integral estão entre os itens que encareceram na maior parte do país. Da Rádio 2, Milena Abreu. Os proprietários de imóveis rurais de todo o país devem ficar atentos ao prazo para enviar para a Receita Federal a declaração do Imposto sobre a Propriedade Territorial Rural de 2026. O prazo, que começou no dia 10 de agosto, termina no dia 30 de setembro. Toda pessoa física e jurídica que é dona, titular do domínio útil ou que tenha qualquer título de imóvel rural está obrigada a entregar o documento. De acordo com o fisco, também deve prestar contas quem perdeu a posse do imóvel rural ou o direito de propriedade entre 1º de janeiro deste ano e a data da entrega da declaração. O envio do documento deve ser feito de forma online. A versão web do serviço Minhas Declarações do ITR permite o preenchimento e a entrega sem a necessidade de instalar programas no computador. O acesso é realizado pelo portal de serviços da Receita Federal com autenticação com a conta gov.br nível prata ou ouro. Este ano, o uso da versão web é obrigatória para pessoas jurídicas e pessoas físicas proprietárias de imóveis rurais com área superior a 100 hectares. Já as pessoas físicas com imóveis rurais até 100 hectares podem usar tanto a versão web quanto o programa que exige a instalação no computador. Lembrando que quem não entrega a declaração dentro do prazo fica sujeito a multa de 1% ao mês sobre o imposto devido, com valor mínimo de R$ 50. Da Rádio 2, Milena Abreu.
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2: O preço do ovo nas granjas subiu com força nos últimos dias. Dados do CPEA indicam que a caixa de 30 dúzias do branco é cotada a R$ 134,00, enquanto a do vermelho sai a quase R$ 150,00. Os números são referentes ao polo produtor de Bastos, no interior de São Paulo. A demanda por ovo está acima da oferta. O movimento já era esperado por motivos como o pagamento de salários no quinto dia útil e a volta às aulas, fatores que puxam o consumo para cima. Da Rádio 2, Humberto Ferretti.
3: Aumenta a forma de pagamento por Pix em bares e restaurantes. A modalidade respondeu por 20,5% das vendas presenciais nesses estabelecimentos no país. É o que aponta uma pesquisa da Associação Brasileira de Bares e Restaurantes. Apesar do dado, o cartão de crédito continua sendo o principal meio de pagamento em todas as regiões do país, com participação de 41,5% das vendas. O levantamento foi realizado em 2.109 pontos comerciais. Em 2024, o Pix respondia por 16,5% das transações. Depois do cartão de crédito, a preferência do consumidor na hora de pagar a conta é o cartão de débito. Na sequência, vem o dinheiro em espécie, e depois o voucher. Pagamentos com cheque hoje são menos de 1% das transações em bares e restaurantes. A pesquisa também revela que a adesão ao Pix é maior nas empresas de porte menor. Em estabelecimentos com faturamento anual de até R$130 mil, essa modalidade representa 30,4% das vendas. Da Rádio 2, Fabíola Altran.
2: A cotação da soja se manteve firme nos últimos dias, na casa de R$ 145,00 em Paranaguá, informa o CPEA. Isso mesmo com a safra recorde colhida no Brasil e as notícias positivas sobre o desenvolvimento das lavouras dos Estados Unidos, que representam um aumento da oferta global. Acontece que a demanda pela soja brasileira tem ganhado força dentro e fora do país e a valorização dos prêmios de exportação ajuda a sustentar os preços. Da Rádio 2, Humberto Ferretti.
3: Maioria das escolas já debate o impacto das telas na saúde mental dos alunos. O número de instituições de ensino que discutem o tema passou de 62% em 2024 para 80% no ano passado, de acordo com a pesquisa TIC Educação. O levantamento é do Centro Regional de Estudos para o Desenvolvimento da Sociedade da Informação, ligado ao Comitê Gestor da Internet no Brasil. A pesquisa foi realizada por telefone e envolveu escolas públicas e particulares, de áreas urbanas e rurais. No total, 2.404 gestores foram entrevistados. 75% deles disseram que se reuniram com mães, pais e responsáveis em 2025 para falar sobre o uso de tecnologias digitais no ambiente escolar. Em 2024, 60% haviam relatado ter proporcionado esse tipo de debate. Também aumentou o espaço para falar sobre o uso seguro, crítico e responsável dessas tecnologias, segundo o levantamento. Da Rádio 2, Fabíola Altran.
0: Casos de violência doméstica contra mulheres crescem em dias de jogos de futebol no país. A alta no número de ocorrências é de praticamente 30%, de acordo com o mais recente estudo do Fórum Brasileiro de Segurança Pública, que analisou registros do tipo em 5 capitais durante partidas do Campeonato Brasileiro, da Libertadores e da Sul-Americana entre os anos de 2023 e 2025. As cidades envolvidas no estudo são São Paulo, Rio de Janeiro, Salvador, Belo Horizonte e Porto Alegre. O levantamento mostra ainda um avanço na casa dos 27% nos casos de ameaça, afetando principalmente mulheres jovens com idades entre 15 e 29 anos. Significa, de acordo com a pesquisa, que as datas de partidas de futebol tornaram-se fatores de risco comprovados para o aumento da violência contra a mulher. E diante desses fatos, especialistas cobram um planejamento reforçado das forças de segurança em dias de jogos, com patrulhamento ostensivo das medidas protetivas e plantões intensificados nas delegacias da mulher. O relatório também faz um apelo para que os clubes e as entidades esportivas assumam a responsabilidade de conscientizar suas torcidas, usando o peso de suas marcas para desvincular a paixão pelo esporte da violência familiar. Da Rádio 2, Milena Abreu.
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2: Eu sou Humberto Ferretti e esse é o Giro Rural. A safra brasileira de cana-de-açúcar está acelerada. Até agora, o volume total processado desde o início dos trabalhos em abril chega a 214 milhões de toneladas, 8 milhões a mais que no mesmo período do ano passado. Os dados foram divulgados pela Única, entidade que reúne as indústrias do setor. O balanço ainda indica que a safra está mais alcooleira, com quase 60% da cana transformados em etanol e o restante em açúcar. O preço do ovo nas granjas subiu com força nos últimos dias. Dados do CPEA indicam que a caixa de 30 dúzias do branco é cotada a R$ 134,00, enquanto a do vermelho sai a quase R$ 150,00. Os números são referentes ao polo produtor de Bastos, no interior de São Paulo. a demanda por ovo está acima da oferta. O movimento já era esperado, por motivos como o pagamento de salários no quinto dia útil e a volta

0: às aulas, fatores que puxam o consumo para cima. A cotação da soja se manteve firme nos últimos dias, na casa de R$ 145,00 em Paranaguá, informa o CPEA. Isso mesmo com a safra recorde colhida no Brasil e as notícias positivas sobre o desenvolvimento das lavouras dos Estados Unidos, que representam um aumento da oferta global. Acontece que a demanda pela soja brasileira tem ganhado força dentro e fora do país e a valorização dos prêmios de exportação ajuda a sustentar os preços.
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2: Oi, eu sou Fabiola Altran e estes são os destaques de hoje. Agência Nacional de Proteção de Dados determina que o aplicativo Discord suspenda a função de transmissão ao vivo e compartilhamento de vídeos no Brasil. A empresa tem até 10 dias úteis para recorrer da decisão. Plano Nacional de Logística começa a valer. A proposta é orientar o planejamento da infraestrutura de transportes no país até 2050. Anvisa proíbe a fabricação e a venda de 12 produtos de limpeza sem registro sanitário e com fabricantes desconhecidos. Entre os produtos, há alvejante, percarbonato de sódio e tiramanchas. Hoje, pela Libertadores, tem Mirassol e LDU 7 da noite, 9:30, Rosário Central e Corinthians. Pela Copa Sul-Americana, são 3 jogos, 7 da noite, Vasco e Olímpia e Santos e Macará, 9:30, Cienciano e Botafogo. Da Rádio 2, Fabiola Altran.
3: Famílias do Paraná que têm direito ao gás do povo já podem usar o Vale para fazer a recarga do botijão de 13 quilos. O responsável familiar pode ver se o Vale está disponível no aplicativo Meu Social Gás do Povo. Quem ainda não tem o app pode fazer o download. E para fazer a troca, basta que o responsável familiar procure no app uma revendedora credenciada mais próxima. A troca do Vale pelo gás é simples, como explica a secretária Ana Lúcia Alonso, do Ministério do Desenvolvimento e Assistência Social, Família e Combate à Fome.
4: A revenda credenciada é uma loja que faz a troca do botijão de gás por um botijão cheio. Se apresentando na loja ou ligando para ela, você tem o direito de fazer a recarga a cada 2 meses ou a cada 3 meses, de acordo com o tamanho da sua família. Se você encontrou a sua revenda, é só se apresentar e fazer o pagamento da recarga com o cartão da Caixa Econômica Federal com chip, que pode ser o cartão do Bolsa Família, ou então você pode usar o seu celular. Como funciona? Você diz o seu CPF, a credenciada vai digitar isso dentro da maquininha azul da caixa, ela chama azulzinha, e aí você vai receber um token, uma senha no seu celular. O que é essa senha? É o código que autoriza a transação. Então, ele é muito importante e só você pode saber ele. Quando você entrega esse código, a azulzinha faz o ateste de que você é você mesmo e você tem a recarga já garantida.
3: Ana Lúcia explica também quem tem direito ao gás do povo.
4: O gás do povo é uma lei federal. Quem está no cadastro único e tem renda per capita de até meio salário mínimo, ou seja, meio salário mínimo por pessoa na família, tem direito ao Vale. Nesse ano, se você é beneficiário do Bolsa Família, com pelo menos 2 pessoas na sua família, o Vale está disponível para você. Pesquise, encontre dentro do aplicativo do Meu Social se você tem ou não direito e acompanhe a evolução do programa para garantir que você possa fazer a sua recarga.
3: O Disque Social do MDS está disponível para retirar dúvidas sobre o gás do povo. Basta ligar no número 121 de qualquer lugar do Brasil. A ligação é gratuita. Reportagem Érica Brás.
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7: O sorteio definiu os confrontos das quartas de final da Copa do Brasil. Palmeiras e Santos, Grêmio Internacional, Cruzeiro e Atlético Mineiro e Vasco e Vitória. É a primeira vez na história da competição que 3 dos 4 duelos desta fase serão clássicos regionais. As partidas de ida e volta estão previstas entre 26 de agosto e 2 de setembro. Internacional, Cruzeiro, Vasco e Palmeiras farão o primeiro jogo em casa. Também ficou definido o chaveamento. O vencedor do Grenal enfrenta quem passar no Clássico Mineiro, enquanto Palmeiras e Santos pegam Vitória ou Vasco. As semifinais serão entre 1º e 8 de novembro, e a final será em jogo único no dia 6 de dezembro. Kevin Viveiros é o artilheiro isolado do Brasileirão com 14 gols em 21 jogos pelo Atlético.

0: O colombiano precisa, em média, de 134 minutos em campo para marcar, um desempenho que coloca com a terceira melhor média da história do clube na Série A entre jogadores com pelo menos 10 gols. À frente dele aparecem apenas Washington, Coração Valente, com um gol a cada 100 minutos em 2004, e Finazzi, com média de um a cada 117 minutos em 2005. Com os 14 gols desta temporada, Viveiros também já está entre os 25 maiores artilheiros do Atlético na história do Brasileirão. De Curitiba, Mauro Conte, com informações da Rede AERP.
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3: O SUS incorporou o teste imunoquímico fecal, o FIT, ao Protocolo Nacional de Rastreamento do Câncer Colorretal. O exame é indicado para homens e mulheres assintomáticos entre 50 e 75 anos e consegue detectar pequenas quantidades de sangue oculto nas fezes, que podem estar relacionadas a pólipos ou lesões iniciais no intestino. A novidade ganha importância diante da estimativa do Instituto Nacional de Câncer, de cerca de 53,8 mil novos casos de câncer colorretal por ano no Brasil entre 2026 e 2028. Quando a doença é identificada precocemente, as chances de sucesso no tratamento aumentam e, em muitos casos, é possível adotar terapias menos agressivas. O cirurgião oncológico do Centro de Oncologia do Paraná, Dr. Antônio Brunetto, explica o que muda na prática com a chegada do FIT ao SUS e por que o rastreamento antes do aparecimento de sintomas pode fazer diferença no prognóstico.
4: A chegada do teste FIT no SUS representa um avanço muito importante, porque ele permite que a gente procure sinais de câncer colorretal antes mesmo de a pessoa vir a apresentar algum sintoma. O FIT é um teste simples, feito a partir de uma pequena amostra de fezes que identifica quantidades muito pequenas de sangue humano naquela amostra, pela detecção de anticorpos específicos. Agora ele passa a ser o exame de referência no SUS para o rastreamento de homens e mulheres que não tenham sintomas e que estão na faixa etária de 50 a 75 anos. Isso é importante porque o câncer do intestino ele pode permanecer silencioso durante bastante tempo. Quando esperamos aparecer algum sangramento ou alteração persistente do hábito intestinal, anemia, perda de peso, por exemplo, a doença ela já pode estar em uma fase mais avançada. Com esse rastreamento, nós invertemos a lógica. Procuramos a doença enquanto a pessoa se sente saudável. E se o FIT vier positivo, esse paciente seria então encaminhado com prioridade para uma investigação mais detalhada, e geralmente ela é feita por colonoscopia. E falando um pouco também sobre a colonoscopia, que é o exame padrão ouro, ele tem a vantagem de identificar no mesmo exame também já fazer a retirada de pólipos, que são lesões que podem preceder o câncer. Ou seja, nesses casos, nós conseguimos não apenas diagnosticar um câncer mais cedo, mas evitar que ele chegue a se desenvolver para estágios mais avançados. Quanto mais precoce o diagnóstico, menor tende a ser a complexidade do tratamento, maiores são as possibilidades de cura. Por isso, trazer um programa organizado de rastreamento para o SUS pode ter um impacto muito importante na redução da mortalidade pelo câncer colorretal no Brasil, que hoje é a segunda maior causa de câncer, tanto em homens quanto em mulheres brasileiras.
3: Além do FIT, outros exames têm papel importante na detecção precoce de diferentes tipos de câncer, mas não existe um exame único capaz de descartar todos os tipos de câncer. A escolha do rastreamento deve considerar fatores como idade, histórico familiar, tabagismo, doenças hereditárias e outros riscos individuais. Dr. Antônio alerta para um erro comum: acreditar que um check-up anual ou exames de sangue sozinhos são suficientes para afastar qualquer possibilidade de câncer.
4: Esse é um ponto muito importante. Fazer um check-up todos os anos não significa necessariamente estar fazendo o rastreamento adequado para o câncer. É porque não existe um exame único de sangue que seja capaz de dizer se uma pessoa está livre dos principais tipos de câncer. Inclusive, que nós chamamos de marcadores tumorais, que são exames de sangue, na maioria das situações eles não devem ser utilizados como exame de rastreio em pessoas saudáveis. O rastreamento ele precisa ser individualizado. Então, nós levamos em consideração principalmente a idade, o sexo, os antecedentes pessoais, a história familiar e a presença de fatores que possam aumentar o risco daquela pessoa. Por isso, existem exames específicos para determinados tipos de câncer e determinadas faixas etárias. Para o câncer colorretal, por exemplo, acabamos de comentar que o SUS passa a incluir o teste FIT para pessoas assintomáticas entre 50 e 75 anos que não tenham sintomas. Eu vou comentar agora o rastreamento nos tipos mais comuns em que tivemos mudanças promovidas pelo Ministério da Saúde e pelo INCA, que é o Instituto Nacional do Câncer, nos últimos

0: 3 anos. No câncer de mama, a recomendação atual do Ministério da Saúde para o rastreamento populacional é a mamografia a cada 2 anos para mulheres entre 50 e 74 anos. Mas muita atenção aí, mulheres que estão fora dessa faixa etária, pode existir também outras indicações para a realização dos exames, e especialmente quando tem um risco aumentado, pessoal, familiar, quando há uma alteração no exame físico da mama ou uma história familiar muito importante de câncer nos familiares. No câncer do colo do útero, o exame básico é o Papanicolau, porém nós tivemos uma mudança recente. O teste molecular para detectar o HPV, o DNA do HPV oncogênico, que é o vírus que causa o câncer do colo do útero, ele passou a ser o exame primário de rastreamento no SUS, sendo recomendado dos 25 aos 64 anos para mulheres que ainda têm o colo do útero, obviamente, e que já tiveram ao início da vida sexual ativa. Quando esse teste é negativo, o intervalo recomendado é de 5 anos entre exames. E existe uma particularidade para aqueles locais onde essa nova tecnologia ainda não está disponível: o Papanicolau continua sendo utilizado no rastreamento. E no câncer de próstata, existe uma particularidade também importante. O PSA é um exame de sangue, mas isso não significa que ele deva ser simplesmente solicitado como parte de todo o check-up masculino. O Ministério da Saúde e o INCA não recomendam atualmente o rastreamento populacional sistemático do câncer de próstata em todos os homens sem sintomas. A decisão de realizar o PSA e eventualmente outros exames, ela deve ser individualizada depois de se discutir com o paciente seus fatores de risco pessoais e familiares e os possíveis benefícios e os riscos também de se investigar um tumor de próstata que talvez não viesse a trazer problemas para aquele paciente. E há uma informação ainda mais importante aqui: quem tem um histórico familiar significativo de câncer, seja qual for, ou é portador de uma síndrome hereditária conhecida, ou tenha outros fatores de alto risco, ele pode precisar começar o acompanhamento mais cedo do que essas faixas etárias que eu comentei e utilizar uma estratégia diferente daquela recomendada para a população geral. Portanto, mais importante do que simplesmente pedir uma grande quantidade de exames todos os anos para todo mundo é conversar com um profissional de saúde, definir quais rastreamentos aquela pessoa realmente precisa, quando esses exames devem começar e com que frequência eles precisam ser repetidos. O rastreamento não é fazer o maior número de exames, é fazer o exame certo, na pessoa certa e no momento certo.
1: A recomendação é conversar com o médico sobre rastreamento quando houver histórico familiar, fatores de risco ou condições hereditárias associadas ao câncer. Mais importante do que fazer muitos exames é realizar aqueles realmente indicados para cada pessoa. Repórter Flávia Consoli.
2: Os ministros do Tribunal Superior Eleitoral devem discutir hoje se proíbem de forma ampla o uso de deepfakes na campanha eleitoral e qual a punição para casos de violação da regra. A reunião será fechada e deve ocorrer após a sessão de julgamentos do plenário. O encontro foi marcado pelo presidente do TSE, Cássio Nunes Marques. A Câmara instalou uma comissão especial para discutir a proposta de emenda à Constituição da redução da maioridade penal. A PEC tem o objetivo de reduzir de 18 para 16 anos a idade para adolescentes irem presos em estabelecimentos prisionais comuns e não no sistema socioeducativo. O deputado Pedro Uczai, do PT de Santa Catarina, está consciente, com boa evolução clínica e sem comprometimento cognitivo ou motor, de acordo com nota emitida pela assessoria do parlamentar. Ele sofreu um AVC na última terça durante reunião do Colégio de Líderes. O deputado segue internado em Brasília para a realização de exames complementares. A Polícia Militar iniciou nesta manhã uma operação contra a expansão territorial do Comando Vermelho em diversas regiões do Rio de Janeiro. A ofensiva mobiliza 27 batalhões, unidades do Comando de Operações Especiais e os 8 comandos de policiamento de área. A diligência tem o objetivo de cumprir mandados de prisão, apreender armas e drogas e recuperar veículos roubados, além de retirar as barricadas. O Palmeiras empatou em casa com o Cerro Porteño por 1-1 no primeiro jogo das oitavas de final da Libertadores. O time paulista perdeu a oportunidade de ter vantagem para a partida de volta fora de casa. Mesmo resultado para Cruzeiro e Flamengo em Belo Horizonte. Hoje, o Corinthians encara o Rosário Central e o Mirassol recebe a LDU. Pela Sul-Americana, o Atlético Mineiro venceu o Bragantino por 1-0 em Bragança Paulista. Agora, o time vai com vantagem para o segundo jogo. Hoje, 3 brasileiros entram em campo. Vasco encara o Olímpia, o Santos recebe o Macará e o Botafogo enfrenta o Cienciano. 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Produção e apresentação, Norberto Notari. Trabalhos técnicos, Mário Melo.
3: Serviços. As agências do trabalhador do Paraná têm 19.240 vagas de emprego disponíveis nesta semana. Os maiores números estão nas regiões de Cascavel, Campo Mourão e Curitiba. Entre as funções com mais oportunidades estão alimentador de linha de produção, magarefe e operador de caixa. Também há vagas para profissionais com formação técnica e superior e oportunidades de estágio. Os interessados podem consultar as vagas e agendar atendimento pelo site da Secretaria de Estado do Trabalho, Qualificação e Renda. A PUC Paraná promove no dia 15 de agosto a oficina gratuita Minha Força, Minha Regra, voltada a mulheres e adolescentes a partir de 12 anos. A atividade vai abordar prevenção da violência, percepção de riscos, comunicação e estratégias de autoproteção, além de técnicas de defesa pessoal. São 150 vagas, das 9 da manhã ao meio-dia, no Ginásio de Esportes da PUC Paraná, no bairro Prado Velho, em Curitiba. As inscrições são gratuitas e devem ser feitas antecipadamente pelo site, anote aí, eventum.pucparaná.br/oficina-de-defesa-pessoal. Repórter Jomar Valença.
4: Mais de 830 mil celulares foram furtados ou roubados em 2025. É o que mostra o Anuário Brasileiro de Segurança Pública. Apesar de, no ano passado, 830.890 aparelhos terem sido subtraídos, os registros caíram 9% em relação a 2024. De acordo com o relatório, na maioria das vezes, o furto ocorre sem que a vítima perceba de imediato, principalmente em locais de grande movimento ou no transporte público. Isso aconteceu em 61% dos registros. No ano passado, foram 1.325 do tipo por dia. Um estudo da Confederação Nacional das Seguradoras e do Instituto Locomotiva revela o impacto dos furtos e roubos dos celulares na vida do cidadão. Segundo a pesquisa, 60% dos entrevistados relatam que já tiveram o aparelho levado ou conhecem alguém que teve e não conseguiu comprar outro celular. Além disso, mais da metade das famílias não consegue bancar as despesas básicas do mês e somente 11% fecham o mês com algum recurso disponível. Dessa forma, para repor o aparelho, é preciso se endividar ou destinar recursos voltados à alimentação, transporte e moradia. Da Rádio 2, Fabíola Altran.
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3: 5 horas.

0: 5:19.
1: Tadeu, melhor que eu, hein? Cadê o melhor que eu?

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2: Louvado seja o nosso Senhor Jesus Cristo, para sempre seja louvado. Hoje é dia 14 de agosto, é sexta-feira, dia de novenas aqui no Santuário Estadual. E hoje a igreja celebra também São Maximiliano Maria Kolbe. Ele foi preso e torturado pelo regime nazista. Numa prova de amor supremo, ele se ofereceu para morrer no lugar de um pai de família que estava sendo condenado injustamente à morte. E foi assim o fim de São Maximiliano Maria Kolbe. Que coragem, não é verdade? Isso questiona a gente também. Mas vamos pedir que ele continue intercedendo por nós todos, para que tenhamos uma fé inabalável. E vamos pedir também a intercessão de Nossa Senhora do Rocio, a quem nós faremos agora nosso ato de consagração. Nossa Senhora do Rocio, Rainha do Céu e da Terra, Padroeira do Paraná, nós vos saudamos, refúgio dos necessitados. Por vossas mãos intercessoras, a misericórdia de Deus jamais faltou. Dai-nos a graça de sermos discípulos de Jesus na busca de vivermos a palavra de Deus. Transformai a nossa vida em um santuário de amor, onde Jesus seja o centro. Consagramo-nos a vós, cheios de confiança. Em vossas mãos renovamos as promessas do nosso batismo. Renunciamos a toda forma de egoísmo para vivermos e convivermos como irmãos. Mãe do Divino Orvalho, que cura e salva, com amor queremos propagar a vossa devoção. Nossa Senhora do Rocio, envolvei-nos em vosso manto de amor e proteção. Mergulhados nos mistérios da encarnação, morte e ressurreição de Jesus, conduzi a nossa vida para o coração de Deus na ação do Espírito Santo. Assim seja. Amém. Agora a bênção da água e dos objetos de devoção. Senhor Deus Todo-Poderoso, fonte e origem de toda a vida, abençoai esta água que vamos usar para pedir o perdão de nossos pecados e alcançar a proteção contra toda a doença. Concedei, ó Deus, que por vossa misericórdia jorrem sempre para nós as águas da salvação, para que possamos nos aproximar de vós com o coração puro e ficarmos livres de todo o perigo do corpo e da alma. Abençoai também, Senhor, os nossos objetos de devoção e artigos religiosos. Por Cristo nosso Senhor. Amém. O Senhor esteja convosco, Ele está no meio de nós. Desça sobre você, sobre a sua casa, a bênção de Deus Todo-Poderoso. Pai, Filho e Espírito Santo. Amém. Um grande abraço e fique com Deus.
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0: 19, bom dia, bom dia! Santo Antônio da Platina, Paraná, com o Pai da Eternidade, o Príncipe da Paz, o Senhor Jesus Cristo, que nos abençoe, que nos proteja, que nos guarde, que nos ilumine.
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0: Eu dancei de novo.
1: Dançou de novo. Você escutou aí? Na hora de pagar a conta aí. Amigo, a coisa é bem assim.
2: Eu não entendi o que ele falou.
1: Ah, você não entendeu o que ele falou, é? Alô, que na hora do bem bom, é, todo mundo tá lá pra tomar, beber, comer. É, e na hora de pagar a conta. Na hora de pagar a conta, ó. Pica pra Tibiriba. É, seu Trovão. É, na hora de pagar a conta, o camarada dá uma desculpinha ali. E esse ainda foi mais ligeiro ainda. É. Encheu o carro de mulher e deu no pé. Largou o cara sozinho lá, sem as mulheres e ainda sem o dinheiro. Venha com ele, hein? 6:17. Ô, oi, bom dia, bom dia. Bom dia lá pro Zé Trovão, que tá ligadinho aqui comigo. Tá na hora de arriar o cavalo, Zé Trovão. Já são 6:17. 6:17. 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Na semana que antecede a maior festa da região do Norte Pioneiro, a nossa EFAP. Bom dia, José Alves Camargo, lá de Santana do Parnaíba, São Paulo. Tá ligadinho aqui comigo, menino bom. Bom dia, obrigado pela audiência. Também tá curtindo a nossa programação, Wilson. Wilson, bom dia. Como é que você tá, Wilson? Tudo certinho? Bom dia pro meu compadre Jorge, a compadre de Tinha. Tá ligadinho aqui comigo? Bom dia, José Carlos Branco. É, tá ligadinho também, José Carlos Branco. Ele, a esposa, a família toda. O povo da Dona Madalena. Ei, Dona Madalena. Bom dia, como é que a senhora tá, Dona Madalena? Sexta-feira, 14 de agosto. Bom dia. A Rita de Cássia tá me informando que o Santos venceu por 2-1 o Macará. É, depois de roubar uns 3 gols do Santos, viu, Rita? Depois de roubar uns 3 gols lá, é, ainda venceu ainda. Às 6:19. Compadre Walter. Bom dia, compadre Walter. Compadre. Aí no JP, o pessoal do bairro Dourado, lá das Três Vendas. Ô, comadre Edna. Bom dia, bom dia, bom dia. Bom dia pro meu afilhado Osmar, palmeirense, a Tati. 6:19. Começa a festa de São Roque ali da comunidade São Roque, hein? 6:19.

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4: Bom dia para você que tá ligadinho aqui comigo. Vamos acordar bem com a vida, fazer acontecer desse novo dia. Confira comigo a hora certa. O relógio da vovó tá pitando.
7: 6:30.
4: O relógio da vovó vai cucu, cucu, cucu.
7: 6:30.
4: O relógio da vovó tá pitando aí. Cucu, cucu. O galo canta. O galo canta é sinal de que o dia amanhece, Brasil. Tá na hora de tratar da galinhada, Zé. Vamos, Zé. Tá na hora de tratar da galinhada. Vamos, são 6:31. 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

0: 6:35. 6:35. Ontem eu estive participando da tarde de oração lá no Santuário de Nossa Senhora das Graças. Lá na Minga, como o pessoal conhece, lá na Fazenda Santa Terezinha, né? E que tarde gostosa de oração.
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0: Oh, Nossa Senhora das Graças.
1: E uma luz então brilhou, e um anjo anunciou.
0: Gente, que coisa mais bonita do mundo. O povo reunido na tarde de ontem, embaixo daquele calor, a presença de Jesus Cristo, de Nossa Senhora da Aparecida, de Nossa Senhora das Graças, de São José Operário, todos os santos que você imaginar, reunidos na tarde de oração ontem no santuário. Uma missa muito bonita. Ontem foi com o Padre Jonas. Um pessoal cantando bonito, que coisa bonita. O pessoal rezando o terço, de joelhos no pé da cruz lá no santuário.
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0: Oh, Senhor! Que coisa mais linda! O povo de Cornélio Procópio, que esteve ontem visitando o santuário. Vocês são bem-vindos, viu? Vocês são bem-vindos. Que coisa mais bonita! Fiquei muito feliz e emocionado ao ver tantas pessoas na casa da mãe. Não é verdade, tio Neno? Oi, bom dia. Bom dia, Gilson. Bom dia, Fatinha. Que povo maravilhoso lá na casa da mãe, Nossa Senhora das Graças.

missa lá todos os domingos às 10 horas da manhã, que tem missa e oração toda tarde do dia 13. Todo dia 27, a missa Maria passa na frente às 20 horas.

o Santuário de Nossa Senhora das Graças, a tarde de oração, né, com a presença de Maria, a mãe de Jesus. É, o Vardão Sanches, bom dia pro Vardão Sanches, bom dia pra esposa, a família Vardão, que coisa mais linda sua neta, Vardão, entrando lá no santuário com a imagem de Nossa Senhora Aparecida nas mãos. Que coisa mais linda aquela criança, é, representando as crianças, porque Jesus disse: deixai vir a mim todos os pequeninos, pois é deles o reino dos céus. Que coisa mais bonita é de emocionar, Brasil!

0: Tá na hora de fazer o cafezinho, irmão. Vamos.
1: Bom dia, Juninho Queiroz. É o Jorjão aqui de Santa Cruz do Rio Pardo.
0: Ô, Jorjão.
1: Manda um alô pra nós aí.
0: Alô, Santa Cruz do Rio Pardo.
1: Quero mandar um abraço pra minha irmã, pra minha mãe, minha

0: Rubinho, o Júnior, Melissa, que mora em Santo Antônio da Platina.
1: Que beleza, irmão.
0: É,
1: que
0: FAP. Beleza. Falou, Juninho.
1: Um abraço, meu irmão, um abraço. O dia seja lindo pra vocês aí em Santa Cruz do Rio Pardo, onde a Rádio Difusora chega com força aí. É, bota um abraço. Tá escutando aí, Roberto? É, lá do Santa Massa. Roberto, nós estamos falando lá em Santa Cruz do Rio Pardo. Alô, pessoal de Santa Cruz, muito bom dia.
2: Bom dia, Juninho, tudo bem? Que Deus abençoe seu dia. Nossa, Senhor Pai, se te proteja, te guarde, que você tenha um ótimo dia.
1: Amém, você também, irmão, você também. Ah, que seu dia seja bonito também, viu, Rodrigo? Ah, hoje é dia de meio de lanche, hein, Rodrigo? É, ele pega o pai dele, a mãe dele, a família toda e vai lá na Merilândia comer um lanche, né, Rodrigo? Hoje é dia de comer um lanche lá, tomar aquele suco que a dona Lourdes faz, né? A dona Lourdes faz um suco lá, pode contar pra você, hein, dona Lourdes? A senhora é chique, hein, dona Lourdes? Bom dia, pessoal aí da Merilândia, da na Vila Rica.
3: Tome o seu cafezinho, tome um cafezinho bem gostoso neste dia.
1: É, daqui a pouquinho é dia do Padre Carlos Henrique. É, dia do Padre Carlos Henrique. Tome seu cafezinho. Um cafezinho bem gostoso desse dia.
3: Tome o seu cafezinho. Tome um cafezinho bem gostoso neste dia.
1: 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Exatamente 6 horas e 44 minutinhos.
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1: 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Olha, eu quero mandar um abraço para você que tá ligado aqui na 102.3. Agora são 6 horas e 46 minutinhos. Continua o trindo lá no na Capela Nossa Senhora da Glória, lá do Monte Real, né, Carlinho?
6: Bom dia, tudo bem, Juninho? Passando para lembrar aí, para convidar você e toda a região aí, todo o pessoal aí de Santo Antônio da Platina, né? Essa semana a gente está vivenciando o trido, de Nossa Senhora da Glória. Então, o que vai acontecer? Quarta-feira missa, quinta-feira missa, sexta-feira missa. Honra a Nossa Senhora da Glória. Beleza, Juninho? Dá uma força aí para nós aí.
1: Agora são 6 horas e 47 minutinhos. 6 horas e 47 minutinhos. 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
7: Bom dia, fera do rádio, Juninho Queiroz. Chique no urto, nosso querido locutor, nosso amado locutor, que ó, os dias que faltou e fez falta pra caramba. Ei, Juninho Queiroz. Você é nosso fera do rádio, Juninho Queiroz. Ô fera do rádio, nós estamos aqui assistindo a Difusora, 102,3, Santo Antônio da Platina, a mais querida, a mais ouvida. Sabe por quê que nós ouvimos? Porque nós também é chique. Quem é chique ouve o quê? Difusora, ei, maravilha. 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
7: 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Bom dia, fera do ar.
1: E que seja a todos nós um ótimo dia. Manhã abençoada de sexta-feira, 14 de agosto, deste domingo, vai ter o almoço lá na comunidade São Roque. É, vai ter o almoço da festa de São Roque. Acontecendo lá na comunidade São Roque. Bom dia, Zé, lá na mercearia São José, de radinho ligado.

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Agosto, mês vocacional e religioso, é? Mês da família. Estamos vivendo aí nas paróquias de Santo Antônio da Platina, lá na Santa Filomena, na São Judas, na Santo Antônio de Pádua. Estamos vivendo aí lá na São José.

0: é a semana considerada família, família, alicerce de Deus.
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4: 6:54. 6:54.
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0: 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Viu, Delei? Bom dia pro Delei, pra Neia, o Lei, a dona Leonilda. Tá ligadinha aqui comigo, mãezinha? Vamos acordar de bem com a vida. 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
0: Chevrolet. 6:57, Zé Maria.

0: José Maria, alô Roseli, bom dia Dona Carme, Rosana, bom dia para esse povo maravilhoso, querido, aí ouvindo nosso programa, bom dia pro Nim e a Dona Jandira, tô com saudade de vocês já, viu Nim, meu amigo, é o Carlinho lá da Água Branca, esposa, meu amigo Giada, a família, toda a esposa, né Giada? O povo querido aí, a Rosa. Oi, Daniele, o esposo. Bom dia lá pro Johnny, Andréia. Bom dia também para o pessoal aí da Água Branca. A Elbia Panigada. Bom dia, Elbia. Ela ouvindo nosso programa, família toda da Nadirce. Obrigado pela audiência. Ah, um abraço para vocês aí na Água Branca. Ô, Dulce. Bom dia para Dulce Panegada. Esse povo maravilhoso aí da Água Branca, viu? O Elinho, família Gualiume, obrigado pela audiência.
1: Azul

0: forte abraço lá pro Marcos, Adalvo, Felipe, rapaziada lá do São Marcos ligado comigo, hein?
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0: dia, padre!
1: Louvado seja nosso Senhor Jesus Cristo, para sempre seja louvado. Queridos irmãos, irmãs, bom dia. Que seu dia seja abençoado nesta manhã maravilhosa, nesse dia que se inicia com as bênçãos de Deus na nossa vida. Quero aqui saudar todos os nossos irmãos das comunidades rurais, os caminhoneiros, as pessoas que estão viajando, a nossa bênção e nossas orações a todos que acompanham. Vamos juntos partilhar da palavra de Deus e juntos rezar, especialmente por aqueles que mais precisam da misericórdia de Deus. Eu, Padre Carlos Henrique, servindo como pároco da paróquia São José, estou aqui para juntos partilharmos a palavra de Deus. O Senhor esteja convosco, Ele está no meio de nós. Proclamação do Evangelho de Jesus Cristo segundo Mateus. Glória a vós, Senhor. Naquele tempo, alguns fariseus aproximaram-se de Jesus e perguntaram para o tentar.

Por isso, o homem deixará a sua mãe e se unirá à sua mulher, e os dois serão uma só carne. De modo que eles não são dois, mas uma só carne. Portanto, o que Deus uniu, o homem não separe. Os fariseus perguntaram: Então, como é que Moisés mandou dar certidão de divórcio e despedir a mulher? Jesus respondeu: Moisés permitiu despedir a mulher por causa da dureza do vosso coração. Mas não foi assim desde o início. Por isso eu vos digo: quem despedir a sua mulher, a não ser em caso de união ilegítima, e se casar com outra, comete adultério. Os discípulos disseram a Jesus: Se a situação do homem com a mulher é assim, não vale a pena casar-se. Jesus respondeu: Nem todos são capazes de compreender isso, a não ser aqueles a quem é concedido. Com efeito, existem homens incapazes para o casamento, porque nasceram assim, outros porque os homens assim os fizeram, outros ainda se fizeram incapazes disso. Por causa do reino dos céus. Quem puder entender, entenda. Palavra da salvação. Glória a vós, Senhor. Queridos irmãos e irmãs, hoje celebrando também a Semana da Família, quase que já no encerramento. O que nós percebemos no Evangelho de hoje? Jesus enfatiza o projeto ideal de Deus para o homem e para a mulher, que depois do matrimônio, recebendo a bênção de Deus, eles são uma só carne. Então, quando nós assistimos um casamento, quem está me ouvindo já é casado, já recebeu o sacramento, o sim que se dá naquele momento é o sim para a vida toda. Por isso, a importância do casal se conhecer, ter maturidade para assumir este compromisso de formar uma família. Mas não é qualquer família. Uma família segundo os desígnios de Deus. E que possamos amar nossa família, ouvindo o Evangelho de hoje. Que possamos amar aqueles que estão ao nosso lado. E é possível uma família viver bem, viver unida, seguindo os propósitos de Deus. Essa é a vontade de Deus, que a união seja perfeita, que a união do homem e da mulher no matrimônio precisa ser reflexo da união entre Cristo e a sua igreja. Queridos irmãos e irmãs, assim como Cristo é fiel à sua igreja, o homem precisa ser fiel à sua esposa e a esposa ao marido. Que possamos guardar isso no nosso coração. Que possamos pôr em prática a vontade de Deus, especialmente na nossa casa, com a nossa família. E que Deus abençoe todas as famílias nesta manhã. São os votos nossos da paróquia São José. Então vamos aqui passar os avisos da nossa paróquia. Toda quarta-feira, às 15 horas, a missa e novena do Perpétuo Socorro com bênção da água e das imagens. Toda quinta, adoração às 19h e missa às 20h.
Amanhã, sábado, missa às 18 horas.

0: horas. E no domingo, missa na paróquia, 8 da manhã e 7 da noite. A imagem do São José Peregrino esta semana se encontra na Clínica Essencial, na Avenida Oliveira Mota, próxima à antiga Emater. Dia 19, quarta-feira, missa votiva São José às 19h30. Lembrando, nesse dia não haverá missa das 15 horas. Dia 20 de agosto, quinta-feira, na paróquia São José, reunião com a equipe de liturgia após a missa. Avisamos aos inscritos para o curso de batismo de pais e padrinhos, que a data foi adiantada para o dia 22 de agosto, no sábado. As inscrições abertas no escritório paroquial. E as nossas missas na capela, no sábado, Capela Cristo Rei, às 19h30. Domingo, Capela da Vila 7, 10 da manhã. E dia 18, terça-feira, missa na Capela da Pedra Branca, às 19h30. Queremos agradecer a todos vocês que nos acompanharam, viram o nosso programa. E o pedido do padre: nós estamos em construção, estamos, né, avançando com a nossa obra paroquial. Então, quem puder nos ajudar, que você possa estar ajudando a Igreja de São José com a sua doação. Esse que é um pedacinho de Nazaré, aqui pertinho de nós. Que Deus possa retribuir em dobro tudo o que tem feito pela nossa igreja, por esta obra. Você que está tomando um cafezinho saboroso, que Deus abençoe. Cafezinho gostoso. O padre está meio gripado esses dias. Mas não deixou o cafezinho, não. O cafezinho é quente, gostoso, saboroso. Nem a gripe vai fazer resistir um café. É bom demais. Que Deus abençoe a todos. O Senhor esteja convosco. Ele está no meio de nós. Pela intercessão de São José, nosso glorioso padroeiro, abençoe-vos o Deus Todo-Poderoso, Ele que é Pai, Filho e Espírito Santo. Amém. Até o próximo programa, se o Senhor assim nos permitir. Tchau.
1: Volta pra ela. Adeus, Milá.
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1: Glórias, louvores e aleluias àquele que era, que é e para sempre será nosso bendito Deus. Que Ele abençoe sua vida. Vamos juntos para o texto bíblico, carta de Paulo aos Filipenses, capítulo 2, leia os versos 3 e 4. Não façam nada por interesse pessoal ou vaidade, mas por humildade, cada um considerando os outros superiores a si mesmo, não tendo em vista somente os seus próprios interesses, mas também os dos outros. Como seres humanos, nós somos egoístas por natureza. Que pena, mas isso é verdade, não é? Egoístas e orgulhosos. Desde cedo nós aprendemos a proteger nossos interesses, a buscar reconhecimento e a fazer escolhas que nos tragam algum tipo de vantagem. Em muitos casos, esse impulso é quase que automático. Fazer algo por nós mesmos costuma ser um dos maiores

0: incentivos que nós encontramos, porque está diretamente ligado ao nosso conforto, à nossa segurança e ao nosso desejo de sermos valorizados. Por isso o conselho de Paulo soa tão desafiador. Ele nos convida a agir não por interesse pessoal ou vaidade, mas por humildade. Isso vai contra a lógica comum do mundo. Afinal, fazer algo apenas pelo bem do outro, sem retorno visível, raramente é visto como motivador o suficiente. A pergunta silenciosa que muitas vezes surge é: o que eu ganho com isso? A resposta bíblica não ignora essa realidade humana, mas a transforma. Quando nós amamos alguém de verdade, nossa motivação muda. O bem-estar do outro passa a importar tanto quanto ou até mais do que o nosso próprio. O sacrifício deixa de ser um peso e se torna uma expressão de amor. Ainda assim, esse tipo de atitude não nasce espontaneamente do coração humano. Ela precisa ser cultivada. É aqui que Cristo entra em cena. O amor que vence o egoísmo não é fruto apenas de esforço pessoal, mas de um coração transformado pela graça de Deus. Quando nós permitimos que Cristo coloque seu amor em nós, então nós começamos a enxergar as pessoas de uma forma diferente. Deixamos de vê-las como concorrentes, rivais, obstáculos ou meios para um fim. E passamos a reconhecer as pessoas como alvos do mesmo amor que nos alcançou. Considerar os outros superiores a nós mesmos não significa nos diminuirmos ou perdermos nosso valor, mas reconhecermos o valor do próximo. Significa olhar além das próprias necessidades e perceber que o mundo não gira ao nosso redor. Essa mudança de perspectiva combate diretamente a vaidade, que sempre busca aplausos, e o egoísmo, que sempre pergunta: e eu? Jesus é o maior exemplo dessa verdade. Ele não agiu por interesse pessoal. Sua vida foi marcada por entrega, serviço e amor. Ao seguir os passos de Jesus, nós somos chamados a fazer o nosso melhor pelos outros, não para sermos vistos, elogiados ou recompensados, mas porque o amor de Cristo nos constrange. Vencer o egoísmo e a vaidade é um processo diário. Requer oração, dependência de Deus e disposição para amar, mesmo quando não é fácil. Mas é nesse caminho que nos tornamos mais parecidos com Cristo e vivemos uma fé que não se limita a palavras, mas se revela em atitudes. Vamos orar juntos a Deus? Pai querido, Senhor, como é lindo quando a gente consegue viver esse conselho de Paulo. Quando nós tratamos as pessoas com dignidade, com respeito, com bondade. Quando nós nos afastamos, Senhor, da nossa natureza essencialmente egoísta e orgulhosa e vivemos com desprendimento e com humildade. Pai, isso só é possível por tua presença em nós, por isso vem, Senhor. Habita em nós pelo Espírito Santo e transforma a nossa vida. Oramos em Jesus. Amém.
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Bom dia, amado ouvinte. Estamos começando mais um programa Bom Dia com Jesus. Este é um programa da Igreja Metodista de Santo Antônio da Platina. E o nosso desejo é levar a palavra de Deus até você. Que ele traga paz, conforto, alegria, aumente a sua fé e que você tenha certeza que a salvação eterna só está quando nós colocamos a nossa vida nas mãos do nosso Senhor Jesus Cristo. Deus é aquele que nos conduz pelos nossos caminhos e que ele nos prometeu a vida eterna. Creiamos nisso e sejamos firmes em tudo aquilo que fizermos. Hoje eu, Rosângela, trago a palavra que está em Mateus 26, do versículo 38. Que diz, Jesus diz assim: disse-lhes então, a minha alma está profundamente triste, numa tristeza mortal, fiquem aqui e vigiem comigo. Os discípulos estavam ao lado de Jesus quando vários milagres aconteceram, ouviram diversos ensinamentos valiosos, mas também testemunharam momentos de tristeza. Viram Jesus chorar a morte do seu amigo Lázaro e estava ao seu lado na última ceia, sentindo toda a tensão de saber o que o tempo dele em seu meio estava prestes a ter um fim. No jardim de Getsêmani, quando a fragilidade de Jesus estava à vista de todos, acho que deve ter sido difícil presenciar esse momento, onde Cristo está caminhando para os seus últimos instantes na terra. E os discípulos estão enfrentando essa estação complicada em suas vidas. Talvez a expectativa deles fosse que Jesus reinasse em Israel, expulsando os romanos. Mas vê-lo ser preso por eles e morto parecia não fazer sentido e com certeza os abalou profundamente. Talvez assim, em algum momento da nossa vida, nós também tenhamos sentido, tenhamos vivido situações assim, em que esperávamos que tudo fosse apenas um pesadelo e que logo passaria. Nessas condições, não podemos permitir que o desespero tome conta de nós e nos leve a decisões precipitadas, como ocorreu com Pedro, o qual, ao prender em Jesus, cortou a orelha do servo do sumo sacerdote. Contudo, não seria necessário resistir, porque ao terceiro dia de sua morte, como Cristo prometera, ele ressuscitou. E aquilo que parecia dor, trevas e tristeza, tornou-se alegria, paz e salvação para toda a humanidade. Ainda que o cenário ao nosso redor muitas vezes pareça desolador, nós devemos sempre nos lembrar de que para Jesus não há impossíveis. Não há doença, escassez, dificuldade ou improbabilidades que sejam maiores que ele. Então, não há o que temermos. Por isso, nós devemos entregar o nosso impossível nas mãos do Senhor, mesmo aquele que nem mesmo a morte pode deter. Quando Jesus está presente na nossa vida, o natural do céu passa a ser acessível. Por isso, nós devemos entregar ao Senhor o nosso impossível. O possível nós fazemos, mas o impossível, somente Deus pode interceder por nós, nos alicerçar em todos os momentos. Por isso, todos os dias, nós temos que nos colocar diante do Senhor, deixarmos todas as nossas preocupações,

deixarmos todas as nossas tribulações nas mãos do Senhor. Fazermos aquilo que é possível. Não viver em contenda, não mentir, não ter mágoas no nosso coração, né? Tudo aquilo que nos afasta do Senhor. Mas nós devemos nos colocar diante do Senhor todos os dias e pedir que Ele venha nos fortalecer na nossa caminhada e mesmo venha transformar tudo aquilo no nosso coração que possa estar pesando e nos afastando da presença do Senhor. Que Deus seja aquele que nos conforta no momento de tristeza. Nós sabemos que Deus é aquele que nos fortalece quando nos sentimos fracos, mas Ele está sempre presente de braços abertos, seja qual for a circunstância. Por isso, amado ouvinte, coloque a sua vida nas mãos do Senhor. Todos os dias, quando você abrir os seus olhos e quando você deitar antes de dormir, peça perdão pelas suas falhas, pelos seus pecados, pelas omissões, porque nós somos seres humanos, nós somos falhos, nós somos omissos em nos dedicarmos mais tempo assim em relação a Deus, né? E Deus é aquele que Ele muitas vezes releva muitas das nossas atitudes. E isso quando nós pedimos perdão por todas as nossas falhas. Deus se agrada disso. Agora vamos estar nos colocando diante do Senhor e vamos estar em oração. Pai amado, Pai querido, nos colocamos diante de Ti, ó Senhor. Que o Senhor venha mesmo nos fortalecer na nossa caminhada, Pai. Que nós não sabemos do dia de amanhã, mas o dia de hoje nós agradecemos, porque até agora o Senhor esteve conosco, nos fortaleceu, nos orientou, nos dirigiu em tudo aquilo que tínhamos que fazer no dia de hoje. Mas que o Senhor venha mesmo, ao raiar deste dia, trazer da sua presença nas nossas vidas. Deus amado, Deus querido, que assim seja completa, desde o nascer ao pôr do sol. O Senhor seja sempre presente em nossas vidas, nos fortalecendo e nos mostrando sempre os seus caminhos para sermos, Senhor, discípulos seus, para sermos filhos amados seus. E que o Senhor nos perdoe e nos guarde. Nós te louvamos e te agradecemos, Pai, em nome de Jesus. Amém. Vamos agora aos nossos avisos finais. Então, nessa sexta-feira, a partir das 8 horas, começa o encontro de casais e de família na Igreja Metodista com o pastor Eurípide. Amanhã, a partir das 2 horas da tarde também. E domingo, nos cultos das 11 e das 19 horas. Então, relembrando que todo domingo, na Igreja Metodista Central, às 9 horas da manhã, nós temos a nossa escola dominical. Às 11, o nosso culto. E às 19 horas também temos o nosso culto. No Aparecidinho, temos culto todo sábado e segunda-feira, às 19h30. E no Vitória Régia temos culto todo domingo às 19 horas. Deus os abençoe, os guarde. Lembre-se que nós cremos no Deus do impossível. Ele é que nos fortalece e faz aquilo qual nós não temos condições de fazer. Entregue o seu impossível nas mãos do Senhor, que ele se tornará possível e tudo se resolverá a seu tempo. Fiquem com Deus e Deus os abençoe.

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6h41, bom dia. 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As ocorrências policiais das últimas 24 horas em toda a região do Norte Pioneiro do Paraná, o CAECO. Grupo de Operações Especiais cumpriu mandatos de busca e apreensão em Curiúva e Baiti. A região suspeita de corrupção envolvendo o quê? Policiais rodoviários. O grupo GAECO, do Patrimônio Público, operação investiga suspeita de propina. Olha só. O núcleo de Ponta Grossa do Grupo de Atuação Especial do Combate ao Crime Organizado, GAECO, o Ministério Público do Paraná, realizou ontem a segunda fase da operação via Pix. A ação contou com o apoio da Corregedoria da Polícia Militar e investiga possível prática de crime envolvendo policiais rodoviários estaduais no Campos Gerais e no norte do Paraná. Misericórdia! Entre os crimes apurados, diz o portal Curiúva, estão o de concussão, corrupção ativa e passiva, falsidade ideológica, lavagem de dinheiro e formação de quadrilha organizada e criminosa. Ao todo foram expedidos e cumpridos 24 mandatos de busca e apreensão, tanto em residências de forma pessoal. Também foi determinado o afastamento cautelar das atividades operacionais de 12 policiais.

0: rodoviários estaduais que são investigados por uma possível participação no esquema. A ordem judicial foi expedida pela vara da Auditoria da Justiça Militar Estadual e cumpridas dos municípios de Ponta Grossa, de Castro, Jaguariaíva, Ibaiti, Santo Antônio da Platina, Vences da Albrás, Guarapuava, Joaquim Távora, Curiúva, Sengés, Guapirama, no Paraná. Durante a operação, 5 pessoas foram presas em flagrante. 4 delas foram detidas por posse irregular de armas e munições, enquanto a 5ª prisão ocorreu por obstrução da justiça. A investigação aponta pagamento de propina. A investigação teve início em março de 2025. Em outubro daquele ano, a primeira fase da operação via Pix resultou no cumprimento de 19 mandados de busca, apreensão e no afastamento de 7 policiais rodoviários das suas funções. Na segunda etapa, ontem, o objetivo do GAECO é reunir novas provas sobre possível ligação de outros policiais com a organização criminosa, além de aprofundar a apuração sobre a participação de empresários da região que também foram alvos dos mandatos de busca do GAECO. De acordo com elementos reunidos até o momento, existe fortes indícios de que o grupo teria estabelecido um acordo entre empresários dos setores de transporte e cargas de madeira. A suspeita é de que os empresários realizam pagamentos mensais de propina aos policiais rodoviários para evitar fiscalização nas rodovias estaduais. A investigação também identifica indícios de que os agentes recebiam valores indevidos para alterar as informações registradas em boletins de ocorrências de acidentes de trânsito. As possíveis adulterações teria como finalidade beneficiar empresas e procedimentos junto ao Detran e às seguradoras. Investigação também apura tráfico de drogas. Paralelamente, a operação via Pix e o GAECO cumpriu ontem outros 3 mandatos de busca e apreensão em Jaguariaíva. As ordens foram expedidas pela vara de garantias de Jaguariaíva e tiveram como alvo a residência de 3 pessoas no município. Segundo o GAECO, essa investigação busca desarticular um esquema de tráfico de drogas identificado após a primeira fase de operação. Conforme as apurações, o esquema contaria com acobertamento de policiais rodoviários investigado na operação via Pix. E essa apreensão do GAECO aconteceu em Ibaiti também, que é o município mais perto aqui, Joaquim Távora, Santo Antônio da Platina, também Guapirama, Curiúva. 7h48, meu Deus do céu.
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0: Meu Deus. 7h48, 7h48. Nós tivemos ontem um acidente leve que aconteceu na 092 entre Santo Antônio da Platina a Joaquim Távora. Ninguém ficou ferido. 7h48, Wi-Fi Det.

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8: Cadê o Felipe? Ele chegou 7h51 já.
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0: Santo Antônio da Platina registrou ontem na Avenida Frei Guilherme Maria um acidente aqui envolvendo um jovem, né, de 14 anos, uma jovem de 14 anos teve ferimentos leves. A informação da unidade do Corpo de Bombeiros é de que houve um acidente de moto com moto, a vítima masculina aqui de 14 anos, agora que eu vi aqui, né, um jovem de 14 anos teve ferimentos médios após se envolver em um acidente de moto com moto em Santo Antônio da Platina ontem na avenida Frei Guilherme Maria, na altura do número 625. Uma colisão entre moto e moto aqui em Santo Antônio da Platina. Eu vou te contar pra vocês, o pessoal consegue, né? Como consegue? Um acidente de moto e moto. A avenida daquele tamanho lá e tem sempre está acontecendo acidente ali naquela região. O que me chama a atenção aqui desta ocorrência da unidade do Corpo de Bombeiros é de que a pessoa que foi socorrida aqui, um jovem de 14 anos com ferimentos leves, deste acidente que aconteceu ontem na Avenida Frei Guilherme Maria e Santo Antônio da Platina. Aliás, saiu as novas regras aí do Coltran com relação aí ao uso de motos elétricas. Até na próxima segunda-feira eu vou trazer aqui o meu querido Ivonei para trazer pra gente sobre essas novas regras aí para evitar de que de repente A ou B possa estar dirigindo essas motos elétricas fora da idade. 7:57, 7:57, deixa eu procurar aqui a informação lá da cidade de Ourinhos, do Paraná, sempre no oferecimento do Cartório Hit, credibilidade junto a nossa gente. 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

0: 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Casa dos Colchões do meu amigo, é o Luiz. Alô, Luiz. Todo o pessoal aí da Casa dos Colchões, obrigado pela audiência de vocês. Vamos direto a Jacarezinho, onde está o Sargento Saldezaper. Ele traz as principais informações do setor policial das últimas 24 horas. Oi, Saldezaper, bom dia.
1: Olá, amigos ouvintes de Torno Norte Pioneiro. Hoje, sexta-feira, 14 de agosto de 2026, eu, Sargento Saldezaper, estou falando aqui direto do setor de comunicação social do 2º Batalhão. E vou repassar agora o resumo das principais ocorrências atendidas nas últimas 24 horas. Cidade de Ribeirão do Pinhal, ontem, dia 13, rua Francisco Emílio Proença, os policiais militares em patrulhamento visualizaram dois indivíduos em uma motocicleta. Fazendo manobras ali perigosas, fazendo ultrapassagem pela direita de outros veículos. Os policiais acionaram a sirene e também giroflexo ali para abordar. O indivíduo se evadiu. Os policiais perceberam também, conseguiram identificar que o veículo estava sem a placa de identificação. Então, realizada a abordagem, foi encontrado ali com o passageiro 3 porções de maconha. O passageiro estava com 3 porções de maconha, a motocicleta também apresentava alterações. Foram realizadas aí as notificações, a apreensão da motocicleta, e o indivíduo que estava com a droga foi encaminhado para o termo circunstanciado. Tivemos outra apreensão de veículo também na cidade de Baiti. Ontem, dia 13, por volta das 15 horas e 19 minutos, os policiais em patrulhamento pela rua Antônio de Moura Bueno visualizaram um veículo Gol, ali no cruzamento com a rua Joaquim da Silva Reis. O veículo estava visivelmente rebaixado, com as alterações no sistema de suspensão. Diante disso, os policiais então constataram as irregularidades, o veículo foi apreendido e realizado aí as notificações de trânsito, 3 notificações de trânsito realizadas nesta ação da Polícia Militar lá na cidade de Baiti. Cidade de Santo Antônio da Platina agora, os policiais militares recuperam uma motocicleta furtada. A ação policial foi ontem, dia 13, por volta das 19 horas e 30 minutos na rua Manuel Pedro Flauzino, no bairro Santa Terezinha. Os policiais receberam informações que uma motocicleta Honda CG125 Titan, furtada lá no bairro rural da Gabiroba, no dia 12, estava transitando ali pelo bairro Santa Terezinha. Deflagrada a operação, os policiais fizeram um cerco e encontraram a motocicleta na rua Manuel Pedro Flauzino. Ela adentrou uma viela e estacionou ali em uma residência. Os policiais militares foram até o local, entrar em contato ali com o morador. Ele disse que havia comprado a motocicleta pelo valor de R$600. Disse que alegou a não conhecer a situação do furto e roubo da moto. Todavia, a motocicleta aí, caracterizando as situações aí pelo valor e pelas circunstâncias, a situação de receptação. Motocicleta apreendida, indivíduo encaminhado para a delegacia de polícia da cidade de Santo Antônio da Platina. Então, uma importante ação dos policiais militares que deflagraram a ação, recuperaram a motocicleta furtada lá no bairro Gabiroba, uma Honda CG125 Titan foi recuperada, e também um indivíduo aí encaminhado para os devidos procedimentos, um indivíduo que estava com a moto roubada. Continuando as ocorrências, ainda na cidade de Santo Antônio da Platina, combate ao tráfico de drogas, foi na Vila 7. Deflagrado, então, ações para combater o narcotráfico ali na Vila 7. Os policiais já vinham monitorando ações dos suspeitos. Realizada a abordagem dos indivíduos, como resultado, então, 80 pedras de crack foram apreendidas, 12 porções de maconha, também dinheiro, R$311,50, 2 celulares, 2 balanças de precisão, muitos apetrechos utilizados pelo narcotráfico, rolos de papel filme, lâmina de barbear, embalagens Ziploc. Um menor foi apreendido e todo essa droga e esse aparato é utilizado pelo tráfico, os apetrechos encaminhados para a delegacia de polícia da cidade de Santo Antônio da Platina.

0: 80 pedras de crack e um adolescente que estava traficando foi encaminhado para os devidos procedimentos. Essas então foram as principais ocorrências das últimas 24 horas. Em nome do comandante da unidade, Tenente Coronel Carlos Ricelli Leal, nós agradecemos. Um forte abraço a todos e até a próxima. Polícia Militar do Paraná. Nós fazemos a diferença.
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2: Bom dia, Felipe. Gente, o cansaço psicológico é 30 vezes pior do que o cansaço físico. É, como o pensamento do dia de hoje, é o cansaço psicológico é 30 vezes pior do que o cansaço físico.
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2: Eita, Senira, tá ligada aqui comigo na Rádio Difusora? É, a Senira tá falando que é pro Felipe colocar o rabo da promoção, viu? Diz que é pra você colocar o rabo da promoção. 8:07, 8:07, bom dia pra você que tá ligadinho aqui comigo. Domingo tem a cavalgada da nossa EFAP em Santo Antônio da Platina, promovida pela nossa Sociedade Rural do Norte Pioneiro. É, então neste domingo tem a cavalgada da nossa EFAP.
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2: Alô, Elias, aniversariante de hoje, só pra velhinha do Bolo Panificadora Fripan e F2 Supermercados, meu amigo Elias. Forte abraço pra você. Alô, Joelma Couto, aniversariante, Joelma. Parabéns!
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1: 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O Juruna tá ligado aqui comigo, né, Juruna? Dois artistas, 8 e 9.
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1: Minha amiguinha Maura Rodrigues, a Maura, tá completando aniversário hoje, Maura. Feliz aniversário pra você, hein? Maura, feliz aniversário, minha amiga. Deus te abençoe, Deus te proteja. Tá chegando a festa de São Roque, na comunidade de São Roque. É nesse final de semana, hein? Vai ter lá o almoço, acontecendo uma grande festa, nesse final de semana, lá na minha querida comunidade do São Roque dos Pereiras.
2: Bom dia, Juninho. Aqui é o Aristeu no Jardim. Toca pra nós aí, Milionários Rico, Rei Sem Trono, fez minha esposa Maria, Figueiredo em Santo Antônio, rapaziada de Bahia, Tíbia, Guaí, do Guapé, Novo Jardim, Japira, Conselho Marinque, pessoal do Banco da Terra aqui, que estão ligadinhos no teu programa, meu amigo Antônio Jacó, e pra você da Rádio Gostar da Música, muito obrigado, ótimo dia, Deus nos abençoe, fui!
1: Grande abraço pra você, menino bom, tá pegando carona aqui na Rádio Difusora. Santo Antônio da Platina, Paraná, estamos no mês de agosto, o mês da família, o mês do amor, o mês da solidariedade do povo. 8:16.

0: 8 horas e 18 minutinhos.
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0: Você está ligado aqui na melhor, na Difusor, na manhã

0: Oi, TV22! 8h22. 8h22. 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
2: Oi, bom dia! 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Bom dia, povo! Bom dia! Em nome do posto São Paulo de Tomazina, a Rita de Castro está me informando aqui que deu 0-0 do jogo do Corinthians ontem. Ô Leda, o Paulinho, não perdeu, mas também não ganhou, hein?
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3: Oi, Juninho, aí a música, Juninho.
1: Ei, Gilson, tá ligadinho aqui com a Rádio Difusora, aí é o cafezinho também, viu, Gilson? Tá na hora de tomar um cafezinho bem gostoso desse dia, hein?
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1: É, e é o cafezinho Corsini. Bom dia, João. Tá ligadinho aqui com a Rádio Difusora. Oi, cê time!
4: Muito bom dia, Juninho. Bom dia aos ouvintes. Tudo bem com vocês? Aqui é cê time. 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

0: 8:28, 8:28, bom dia! 8:28, Vitaldont em Santo Antônio da Platina, o seu sorriso, meu sorriso, nosso sorriso, merece qualidade de vida?
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0: 8:29, bom dia. E a Rita de Cássia tá aqui na rádio, né? Ela veio tomar um cafezinho aqui com o Juninho Queiroz. Obrigado, viu, Rita, pela sua presença. Tá ligadinha aqui da Rádio Difusora FM. A Rita de

Alô, doutora Grair, bom dia pra você, pra todo o pessoal do laboratório, bom dia pro Darcy Boiadeiro, bom dia aí pra toda a sua família. Alô, Dercilei, alô, pessoal aí do Laboratório de Análises Clínicas, doutora Grair, ótimo dia pra vocês, 8:30, doutora, 8:30.

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10: A Vera tá ligada aqui na melhor, Vera! Canta, bom dia, Noci!
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10: Forte abraço lá pro Bigorna, tá ligadinho aqui comigo, né, Bigorna? Quero mandar um abraço ao pessoal lá do Santuário de Nossa Senhora das Graças, lá na Fazenda Santa Terezinha, onde eu tive a oportunidade ontem, eu e o meu tio Carlos Alberto Neno, e participar da tarde de oração lá no Santuário da Mãe Nossa Senhora das Graças. Que coisa mais linda, a devoção à Nossa Senhora, ao nosso Senhor Jesus Cristo, ao mês das vocações sacerdotais religiosas, o povo participando da tarde de oração lá, como todo dia 13 de cada mês, as pessoas se reúnem lá no santuário às 13h30 para rezar o rosário, e depois às 15h30 a missa, que ontem foi apresentada lá pelo Padre Jonas, na ausência do Padre Marcos, que é o reitor do Santuário de Nossa Senhora das Graças. Aliás, quero convidar você que ainda não conhece o nosso santuário, você é meu convidado especial, viu? Domingo agora, 10 horas da manhã, tem missa. Às 10 horas da manhã tem missa lá no santuário. E todo dia 27, às 20 horas, tem a missa Maria Passa na Frente. E também todo dia 13 tem lá a tarde de oração. E na primeira segunda-feira de cada mês tem a missa às 20 horas com o Padre Roberto Claudiano. Eita bênção de Deus! São 8h42. Gente, aquele lugar é abençoado. Quero parabenizar aí o pessoal da Romaria, lá da querida cidade, Padre Wellington. O pessoal veio ontem lá de Cornélio Procópio para participar lá da tarde de oração. Que povo abençoado, que povo lindo. Deus abençoe e proteja vocês. Segura nas mãos de Deus e vai, irmão. Segura nas mãos de Deus e vai. É sexta-feira, 14 de agosto de 2026. Boom!

Oi, bom dia, povo! Olha, já são 8h47. É, o pessoal lá no Poço Santa Rita tá ligado aqui comigo. Bom dia, viu? É, o Juninho, todo o pessoal aí da família. É, um abraço pra vocês aí. É, ouvindo a Rádio Difusora FM, viu? É, todas as manhãs, a Maria tá lá de rádio ligado com a gente. Todo o pessoal aí, sempre ouvindo a Rádio Difusora FM. Quero mandar um abraço pro prefeito lá de Jacarezinho, Marcelo Palhares, também tá ligadinho aqui comigo, Marcelo. A Rita de Cássia tá aqui hoje, tá aqui tomando um cafezinho comigo, viu, dona Dirce? Tá aqui, coladinha aqui nos estúdios ouvindo nosso programa. É, obrigado pela sua audiência. Juninho Queiroz, manda um abraço aqui para o pessoal de Baiti. É, alô, pessoal de Baiti. Tá ligado aqui com a programação difusora. É, eu quero mandar um abraço para vocês aí, sempre ligadinho aqui com a Rádio Difusora. 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Alô, Ribeirão do Pinhal, estamos chegando, viu? Estamos chegando aí em Ribeirão do Pinhal. Falar pra você em Ribeirão do Pinhal, Ribeirão do Pinhal vai estar em festa do mês de outubro. E sabe quem é que vai estar por lá? Sabe quem é que vai estar por lá? O trio Parada Dura. Vai ter um grande show do trio.

0: 8 horas e 52 minutinhos. 8h52, essa é a Rádio Difusora. 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Ótimo dia para você que tá ligadinho aqui com a Rádio Difusora. 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Gente, exatamente nesse momento, 8h54.
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0: 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Mandar um abraço para a Maria lá de Ribeirão do Pinhal, ligada aqui comigo. A Dona Nete também tá ligadinha aqui comigo. Ela tá dizendo assim pro pessoal ir visitar a imagem de São José Operário, que essa semana está no consultório essencial e estética, ali do Dr. Anderson Vieira dos Santos e da Dra. Ellen, situado na Avenida Oliveira Mota, próxima antiga Imater. Forte abraço para vocês aí, ligados aqui com a Rádio Difusora, todos os funcionários ali também, sempre ouvindo a melhor programação do rádio. São 8 horas e 56 minutinhos. Neste sábado amanhã, 18 horas tem missa lá na paróquia São José do Jardim Colorado, hein? Aos domingos às 8 da manhã e às 7 da noite, com o padre Carlos Henrique, o padre do cafezinho, padre Carlos Henrique. Meu amigão, hein? Sempre que pode tá de radinho ligado aqui na melhor da Rádio Difusora. 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
0: Tome um cafezinho. Um cafezinho bem gostoso nesse dia, né, Rogério? O Rogério tá ligadinho aqui com a programação Difusora FM. Obrigado pela sua audiência, obrigado pelo seu carinho. A Thaís e o Rafa vem chegando. Tô indo embora. Bom final de semana. Que Deus abençoe, Deus te proteja.
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0: Oh, que bar você tá? João Bosco e Vinícius. Agora.

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0: Jair Silva, Rafa. Opa! E você?
1: Você.
2: E você também.
0: Aqui.
3: Difusora FM. Opa! Muito bom dia! Bom dia pra você que tá na sintonia com a nossa 102.3. É a Rádio do Povo, meu Brasil.
1: Sextou! Eita lasqueira!
3: Rafa Regis!
1: Brasil! Com que sobrou? Bom dia! Bom dia pra você, Thaís. Bom dia pra você, ouvinte desta rádio chique no último.
3: Vamos Vem com vamos. A gente fazer acontecer esta programação. Vai. Hoje, sexta-feira, 14 de agosto de 2026.
1: Faltando aí 139 dias para acabar este ano de 2026.
3: Estamos vivendo a lua nova e vamos abrir aí o nosso calendário.
1: Vamos lá, nosso calendário ou nossa agenda, como preferir, e parabenizar todos os cardiologistas.
3: Parabéns a todos. Hoje também se comemora o Dia da Unidade Humana.
1: Caramba, hoje é dia do picolé de creme com laranja.
3: Eu pensei que era picolé de chuchu.
1: Não, esse é outro.
3: Hoje é o dia da conscientização financeira.
1: Dia de alerta também para o controle de poluição industrial.
3: Hoje também é um dia da conscientização sobre a paternidade responsável.
1: Boa. Muito bem, e hoje mais um ano da Lei Geral de Proteção de Dados.
3: Bom, e aqui a nossa programação hoje com uma presença muito especial que veio
1: que
3: aqui
1: beleza,
3: hoje
1: hein?
3: Tomar um cafezinho com a gente.
1: Nem só não.
3: Hoje tem sextou, viu?
1: Hoje
3: já
1: tem,
3: já.
1: Bebê,
3: Robson Aldi, mas hoje quem está aqui com a gente?
1: Rita de Cássia de Jacarezinho para o Mundo. Bom dia,
3: bom
1: Rita.
3: Bom dia, Rita.
4: Tá aí.
1: Aê, ao vivo.
4: De casa lá de Jacarezinho.
1: Muito bem.
4: Quero mandar um abraço pra minha mãe, Dirce, pra minha irmã Cristina, Aparecida do Balbo Zatelino, Adriana da Adrimete, Dozana, Neiva Crasa, Gelefel, Dona Eulália da Vila Rurada, Maria da Vila Léo, Rosângela da Aeroporto.
3: Aê,
1: que beleza.
3: Rita.
1: Olha aí.
3: Decorou. Rita, que horas que você chegou aqui hoje?
4: Eu cheguei, era 7 e pouco.
1: Olha!
3: Tomou café com quem hoje?
4: Tomei café com a Thaís.
1: Muito bem, entre outros. Muito bem, chegou junto com o pessoal do tiro de guerra.
3: Chegou cedo, quase que perdeu o ônibus, foi Rita?
4: Quase que eu perdi o ônibus.
1: Olha, o motorista teve que esperar
3: Deus
1: ela lá.
3: Meu Deus do céu, saiu... Não, teve que pegar mototáxi.
1: A mototáxi?
3: Pra chegar a tempo, não foi Rita?
4: Foi, tive que pegar mototáxi pra ir lá.
1: Fortes emoções.
4: Uniu.
3: Aí, viu?
1: Abraço aí, Nil. Obrigado, hein, Nil.
3: Ô, Rita, um beijão pra você. Obrigada pela visita hoje.
1: Ai, ai. E volte sempre.
4: Obrigada a vocês pelo carinho.
1: Que isso, Rita? Que
3: é,
1: isso
3: você já é da casa, assim. Rita.
1: Já
3: é prata da casa.
1: Já.
3: Pois
1: verdade,
3: é, você tava sumida, né?
1: Verdade. Atarefada.
4: Tava muito atarefada.
1: É.
4: Lá em casa.
1: Fala no microfone.
3: Microfone, Rita. Aí.
4: Trabalhando.
3: Aí.
1: É. É isso.
3: Ô, Rita, você tava falando que você é boa cozinheira, que você fez uma costelinha ontem.
4: Isso.
3: Ó. E quando você vai vir aqui pra gente fazer uma, um dia especial?
4: Eu queria
3: um almoço.
4: Vir pra fazer uma macarronada pro...
3: Pra quem?
4: O Juninho.
3: Tá vendo?
1: Vai aí, ó.
3: Ó. Vai, e agora são 9:08. Trabalhamos aqui no oferecimento todo especial da farmácia Bela Dona Fórmulas.
1: Também está com a gente. Também está com a gente a loja 3 Jolie.
3: Paraná Assessoria, Paraná Banco.
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1: E num oferecimento também, aliás, sexta-feira com S de sorteios, diretamente do Churras Express.
3: Já, já, sorteando pra você. Agora são 9:08. Tá chegando o sucesso Toda Mulher. Toda mulher gosta de ser tratada com o que, Rita? Hein, Rita? Com
4: carinho.
3: Muito carinho.
1: Isso.
4: Amor.
1: Muito bem. E uns pega também, não? Nos pega. Não, ué! Caramba, vai, toca o sucesso aí.
3: Agora são 9:08. Tchau, Rita. Tchau. Beijão pra você.
1: Vamos.

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1: Oferecendo as primeiras previsões do horóscopo para você, meu amigo ariano, minha amiga ariana, um ótimo dia. O dia, aliás, vai pedir foco no trabalho e na rotina. Você renderá muito se atacar uma coisa de cada vez. Aumente sua produção e aproveite para fechar pendências antes do fim de semana. Cuide da alimentação, do sono, do corpo e do bem-estar. O prazer estará nas coisas simples hoje. No amor, o assunto filhos entrará em pauta. Fertilidade e paixão estão em alta.
0: Ulala! Oi, taurino, taurina, a previsão para hoje, segundo os astros, traz para você: a semana terminará com espaço para namorar, brincar com os filhos ou retomar um hobby esquecido. O céu calmo favorecerá o prazer, cuidados de beleza e entendimento com a família. Um projeto criativo ganhará forma e viabilidade. E no amor, um gesto simples valerá mais do que uma grande declaração. Descubra prazeres diferentes e curta as coisas boas da vida.
1: Alô, alô, você, geminiano, geminiana, um ótimo dia. Arrume suas bagunças, organize a casa e resolva aquele conserto que foi adiado. O dia será tranquilo. Aproveite para conversar com a família sem pressa. Um assunto de moradia poderá ganhar encaminhamento prático. Receba gente querida e revele seus dons culinários. O sossego do lar vai recarregar suas baterias hoje e surpresas gostosas vão intensificar o amor.
0: E atenção... Bom dia, canceriano, canceriana.
1: Bom dia.
0: A previsão hoje, agenda cheia, recados e vários pequenos deslocamentos. Você dará conta de tudo com muito bom humor, viu? Será o dia ideal para resolver burocracias e movimentar o que estava parado. Uma conversa com irmão ou vizinho trará boas notícias. Marte, em seu signo, manterá a disposição. Escreva, ligue, resolva. Você estará com força total para novas conquistas e vitórias.
1: Amém. Leão. Agora é com você, leonino, leonina, um ótimo dia. Bom dia.
0: Bom dia. Bom dia. Você ótimo. Gosta assim, né?
1: É isso, tem que ser, claro, característico. Valerá conferir peraí. Os... Peraí, vai, atenção.
0: Vai.
1: Valerá conferir o saldo hoje.
0: Tá vermelho.
1: Beijo, já deu. Aí, ó, então venha, continua. Revise as contas e defina o que entra e o que sai. Antes do fim de semana. Sem sobressaltos no céu, será bom momento para organizar o orçamento sem ansiedade. Um talento seu poderá render um dinheiro
0: tá
1: extra. Essa foi boa. Valorize o que você sabe fazer. Compre com critério e evite gastos por impulso. Pode fechar todos esses sites aí, ó. Aos poucos, seu poder financeiro vai aumentar.
0: É, tá bem? Aos oh, bem poucos mesmo. Oi, Virgem, bom dia. Com lua em seu signo, o dia será bastante produtivo. Aproveite para se cuidar, marcar aquela consulta, dar um trato no visual, colocar a vida em ordem. Confie na sua percepção e

agora são 9h14. 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

0: Saiba em quem confiar. E se houve uma desilusão recentemente, serviu para você se valorizar. Novas amizades entrarão no radar. Finalize um longo ciclo com autoestima e um saldo super
1: positivo.
0: Então, muito bem. Aproveite. São as previsões daqui a pouquinho, Rafa.
1: As últimas para você conferir. Não perca.
0: E agora... São 9 horas 20 minutos para você que está aí ouvindo a nossa programação. Vamos falar, Rafa Regis, sobre
1: vamos.
0: O quê?
1: Vamos falar do Churras Express. E atenção, hein? Sextou, né? Sextou com S de sorteio do Churras Express, Thaís Silva. Porque é o seguinte... Ah, coisa boa.
0: É nesse ritmo
1: só,
0: aqui,
1: só no passinho.
0: Ó.
1: Ei.
0: Ó.
1: Vamos. Dois pra lá, dois pra cá.
0: Um pouquinho, vamos.
1: Vai.

0: partir de agora.
1: Bora, hein?
0: Nome completo pra você poder concorrer ao final do nosso programa, Rafa Regis.
1: Sorteios! Com todos os S's, porque é o seguinte, nós vamos sortear aqui 2 almoços individuais para consumo no local, de segunda a sexta, exclusivamente no horário do almoço, certo? Beleza. E também mais um sorteio daquela deliciosa, deliciosa, costela suína ao molho barbecue para consumo de...
0: o Carlão tomando chope, ele
1: mandou ver, hein?
0: Céu, o Carlão mandou ver.
1: Secou. Para consumo de sexta a domingo e servindo até 3 pessoas. Então, 2 almoços individuais, mais uma costela suína ao molho barbecue para você, ó, participar. Vem, vem, vem, vem.
0: E aquele chope gelado que você só encontra lá, aquele chope Brahma trincando. Gente, aproveite. 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

0: quem já está aqui nesta programação linda e maravilhosa de Meu Deus.
1: Sim.
0: Como diz o Marcão Pedreiro, exatamente. Aquele bom dia para Lucimara Dias.
1: Bom dia.
0: Uma ótima e abençoada sexta-feira para vocês. E solta logo as cabritinhas. Tadinha, semana inteira, bichinha trancada.
1: Verdade.
0: Para tirar as inhacas da semana, né, Lucimara?
1: Vamos soltar elas por aí.
0: E
1: viu?
0: Aquele bom dia especial que vem lá de Ribeirão do Pinhal.
2: Oh, bom dia, doidada.
0: Eita. Ai, Nelson Viana. Nelson Viana, tá ligado com a gente? Bom dia! Hélio Renato.
3: Ai, caramba! Bom dia, ai, Thaís, Rafa, quero pedir uma música. Ah. Obrigado, Deus. Quero ser para o Dancinho Pintor, para o Neguinho Pintor, para o João Pintor Mirim, para o Daniel Pintor, para o Danilo Tinta, para o Gordo Pintor, que tá fazendo aniversário hoje, e para todos os pintores da Santa Dora Platina. Se você me entender, muito obrigado.
0: Opa! Quem mais?
1: Opa!
0: Chegando por aqui.
4: Juro. Bom dia, Thaís. Bom dia, Rafa. Tudo bem?
1: Tudo.
4: Thaís e Rafa, passando aqui para convidar vocês, para vocês ver o repicado da bateria ao vivo de

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1: Sim, hein?
0: Dia 22, no palco 2, na EFAP. 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
2: Repicado da Bateria.
1: Repica.
2: Bom dia, Ângela Aparecida Rosa, mais conhecida...
1: Por aí como Fioca, fala.
3: Bom dia, Thaís, bom dia, Rafa, manda aí um alô pra Deusana, Rita de Cássia, Nina Hortêncio, Márcio Zelica, Tiane, Viviane, Edilane, Zenilda, Claudinei, Fininha, Saúde, Cristina, Nair, Marley, Bete, Leandro, Cristiano Jacarezinho, Fátima de Potiguar, Neiva Queiroz e Eva Reginato.
1: Muito bem.
2: Valeu, Patrícia, também já está por aqui, deixando o seu nome pra concorrer, a Patrícia de Oliveira, quem mais?
1: Ana Lívia, quem mais? Que o Benedito, tá todo mundo participando, pessoal do Bela Manhã. Abraço.
2: Olha, hoje ele mandou um áudio. Oi, Freitas.
1: Meu Deus.
4: Bom dia, meninos. Dá licença aí, mas eu tô chegando aqui no difusor, hein? É, realmente, o Rafa, eu tava achando que o nosso Corinthians ia
1: chegar bombando. Vai pra lá.
2: O nosso.
1: Ih, nosso Corinthians.
4: Tá copiando muito o meu Palmeiras, hein?
1: Ai, meu Deus do céu.
4: Palmeiras empata, o Corinthians empata.
2: Sabe quem é, né, Letícia?
4: Uma corrente firme aí pro Corinthians pra conseguir pelo menos 3-0, mas não deu.
1: Tá bom.
4: Isso aí.
1: Nosso Corinthians.
4: Nós, hein?
1: Ah, sai fora.
4: Sexta-feira.
2: Nosso Corinthians é muita gente.
1: Nosso, rapaz. Que nosso.
4: Abriu uma aí pra comemorar.
2: E hoje estamos felizes. Se o chefe tá feliz, a gente tá feliz, né, Rafa?
1: E se o Neymar tá feliz, ele também está feliz, né? Também tem essa, né? Então é isso. Estamos todos felizes hoje.
2: Ele tá rindo à toa, a gente ri também, né?
1: Fácil. É verdade.
2: Zé Maria tirou até um dia de
1: Nossa
2: folga.
1: Nossa senhora, ele não tá. Tá berrando pela cidade aí.
2: Bom, e agora são 9h26. O Alexandrinho já está aqui com a gente pra dar o seu bom dia.
1: Bem.
2: O pessoal tá perguntando: cadê o Alexandrinho?
1: Tão
2: de
1: mesmo.
2: Férias?
1: Tão mesmo.
2: Bom dia.
5: Cheguei, Brasil.
1: É, tá vendo? Pronto, chegou.
5: Bom dia, Thaís. Olá. Bom dia, Rafa. Tudo bem?
2: E
5: tudo
2: com certo. Novidades?
5: Tem uma novidade.
1: Opa!
5: Incrível. Hoje.
2: Então vamos lá, vai. Solta.
5: Eu tenho que elogiar um grande amigo meu, o Matheus Martelinho de Ouro, que fez um serviço no meu carro, Thaís. Lembra aqueles amassadinhos que eu te mostrei, que você falou que tava com um problema no teu também?
2: Uhum.
5: É porta que bate em algum lugar, é alguém deu uma encostadinha em outro lugar, isso e não é sei o quê. Olha só, Thaís, nem parece que meu carro estava amassado. Nem parece.
1: Ficou zerado.
5: Zerado. Então, o que é bom a gente tem que divulgar,
2: tem que elogiar.
5: Né?
1: Exatamente.
5: Então, você que tá precisando aí, Thaís, anota aí que eu sei que você tá precisando também.
2: Uma barbeiragem aí.
5: O Matheus Martelinho de Ouro, ele atende aqui na cidade. 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
5: 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Eu falei, não, você trocou de caminhonete.
2: Não.
5: Eu falei pra ele, Matheus, não é possível o negócio
1: Maravilha,
5: desse.
1: Maravilha, cara. Que legal.
2: Então,
1: bom saber, viu?
2: Um abraço aí, viu?
1: Abraço, parabéns aí pelo profissional, né?
5: Excelente profissional. 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
1: Ô, louco! Aí, hein?
2: Não, hoje ele veio cheio de surprise. Hoje
5: tá sem novidades.
1: Né? Abriu a caixa aí.
2: Hoje ele abriu
1: surpresas.
2: A caixa de Pandora.
1: É, exatamente.
2: Agora são 9:30, tá chegando muitas mensagens aqui pra concorrer, porque hoje nós temos o sorteio.
1: Verdade, hein, Ale?
2: Churras Express.
1: Churras Express.
2: Já, sorteio pra você. Enquanto isso, Irmão da Lua.
1: Amigo das Estrelas.
2: Mirosmar tá chegando.
1: Seu Mirosmar canta.
5: Canta, Mirosmar.

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0: Bom, e agora são 9h38. 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
0: 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Agora são 9h39. Sabe quem tá chegando
1: quem,
0: hoje?
1: Quem?
0: A Juliana. 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Bom dia.
2: Bom dia. Muito bom dia, Thaís. Bom dia, Rafa. Bom dia a todos os nossos ouvintes. Sextou por aqui.

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1: Valeu, Ju! Um ótimo dia pra você. 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
1: E agora são 9h41, últimas previsões.
2: Últimas previsões do horóscopo. Alô, você libriano, libriana, um ótimo dia. Conversas de hoje vão estabilizar uma relação especial. Desacelere e aumente a sintonia com sua força interior. A semana vai terminar com perspectivas positivas e decisões sobre o futuro. Um assunto pendente poderá se resolver longe dos holofotes e dar mais tranquilidade. Com Vênus em seu signo, valerá dar leveza às relações com mais empatia.
1: E atenção, Escorpião. Bom dia, escorpiano, escorpiana, carinho de amizades especiais dará uma gostosa sensação de pertencimento. A semana terminará com convites estimulantes e abertura social. Boas ideias de trabalho e soluções de vida surgirão em momentos de relaxamento e de descontração. Caminhos para o futuro estarão iluminados. Viagem curta, um curso rápido vai alargar sua visão. Sucesso pela frente.
2: Alô, alô, você sagitariano, sagitariana, uma ótima sexta-feira. Visualize onde quer chegar e invista na sua imagem pública. O reconhecimento virá do trabalho consistente, não do improviso. Compartilhe conhecimentos, publique conteúdos relevantes nas redes, construa sua reputação e aumente o poder de influência. Conexões com pessoas de fora e programas culturais vão animar o clima e o prestígio está em alta.
1: Olá lá. Oi, Capricórnio, bom dia. Estudos, viagem e acertos de documentação avançarão bem hoje. Aproveite para resolver o que exige leitura e paciência. Uma conversa com alguém de outra cidade ampliará sua visão. Programe um fim de semana diferente e valerá também se preparar para iniciar agora um curso para reformular a rotina. Mudanças virão para melhor. Planeje detalhes, tudo com muita antecedência.
2: Agora é com você, aquariano. Agora é com você, aquariana. Ótima sexta-feira. Assuntos financeiros e planos da vida íntima pedirão revisão. Olhe os números com atenção, avalie custos e organize prazos. O dia, sem sobressaltos, vai ajudar a tratar de temas delicados, sem estresse. Vá direto ao ponto, você poderá esclarecer dúvidas importantes com as perguntas certas. Viagem a dois vai trazer surpresas gostosas e mais confiança no amor.
1: E atenção, para finalizar, bom dia, pisciano, pisciana. A previsão hoje, segundo os astros, a semana terminará com encontros carinhosos. Deixe o coração falar mais alto e aprofunde um vínculo especial em sua vida. A semana terminará com bons acordos, soluções práticas e ajustes de convivência na vida íntima e familiar. Conte com a ajuda concreta de alguém próximo ou dos irmãos. No amor, mais atitude, romantismo e o poder de conquista
2: tá
1: está
2: em alta.
1: São as previsões.

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1: Amanhã você manda pra nós aí as previsões do horóscopo.
0: Sem o Rafa Regis, tá?
1: Só tarde.
0: Tá sabendo que amanhã o rapaz não trabalha.
1: Ah, não, não trabalha, não, não, não. Amanhã então, não. Que isso?
0: De manhã, Rafa.
1: Ah, de manhã não.
0: De manhã.
1: De manhã não.
0: À tarde ele estará junto.
1: De manhã eu lavo o quintal.
0: Agora são 9h45, senão apanha. É?
1: Socorro.
0: Oi, Cris. Bom dia pra
1: tá
0: você.
1: Chegando.
0: Tá chegando. 6 dias, hein? Cris, Sandro, lá da Autoelétrica. Bom dia, Elane Cardoso. É a primeira vez que participo do programa, mas ouço todas as manhãs. Desculpa, participando aí, do sorteio. Um abraço, Aparecida de Siqueira também.
1: Também.
0: Sidney, tá chegando o dia.
1: Ai,
0: do
1: Sidney.
0: Niver.
1: Um abraço,
0: Sidney.
1: Pra você. Viu, Sidney?
0: Tá dizendo que quando chegar na cidade, vai comprar também o famoso Gold lá da Avatim.
1: Boa, Sidney. Você vai arrasar. Aí eu quero ver.
0: Chover
1: opção.
0: Vai chover opção. Hélio Renato Vieira também ligado com a gente, assim como
1: a Dilma da Silva do Monte Real. Um abraço pra você.
0: Meu nome no sorteio, Maria de Fátima dos Santos, Aparecidinho 3, e chegando por aqui ele, japonês.
1: Quem? Opa.
2: Bom dia, Tati Silva. Bom dia, Rafael. Sou eu. O japonês, se você pedir coisa, pedir uma música de mel, tem, senhor Rafael. Eu fiz pra você, também fiz pra você, Rafael, também ofereço.
1: Nossa, agitado.
2: O meu patrão, Pocid, né, também ofereço. Outro patrão meu,
0: respira.
1: Calma.
0: Respira, japonês.
1: Calma.
2: Outro patrão meu.
1: Quanto patrão você tem?
2: O Furtoso, o dom da obra aqui. E os pingados do Bar Polaco, o Denilson do Barco.
1: É isso. Respirar, sai.
2: O Genivaldo, só. Tchau, Thaís. Tchau, rapaz.
0: Valeu, japonês.
1: Abraço, japonês.
0: Bom dia, Marcio Garçom. Tá falando o que aqui?
1: Como
0: mandando
1: é que é?
0: Primeiro aquele bom dia pro pessoal do Bairro da Alegria, promoção humana.
1: Certo.
0: O Cuique foi lá em Conselheiro Marinho. Não, e ficou Cuique.
1: Ficou Cuique.
0: Buscar pra cavalgada domingo é Guinha Pocotó.
1: Ah,
0: já ele vem. Cuique tá
1: isso?
0: De férias.
1: Ah, então é por isso que tá sumidinho
0: tá
1: aí.
0: Não
1: tá bom.
0: Bom dia, pessoal lá da Ferreiras.
1: Oba!
0: Bike. Tradição de pai pra filho.
1: Isso, Romilson Juan, Luzia, o Binho também. E vamos que vamos.
0: Um abraço. Bom, estão chegando os nomes aqui pra concorrer à promoção. Já o sorteio. Isso. Quem mais aqui? Thaís Rafa, toca uma do Raça Negra das Antigas. Estamos aqui no sítio, só na escuta.
1: Muito bem, Diego, parceiro aí, o Tiagão. Um abraço pra vocês.
0: Valeu. 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
0: Esteja assim. Olha lá, cabritinho. Soltaram a bichinha antes da hora, Rafa.
1: Essa pilota.
0: Que é isso? Rose, segura ela. Meu Deus do céu.
1: Gente. Mas por onde que ela saiu?
0: Ai, Jesus, não deu nem tempo.
1: Rasgaram a seca.
0: Rapaz. Que susto que eu tomei agora.
1: Tem brecha
0: agora.
1: Lá, tem brecha aí. Abriu.
3: Bota a cabra pra berrar.
1: Gente. Você viu que ela saiu perdidinha. Ela saiu olhando.
0: Gente. Essa foi boa agora, hein? Que olha, pensa no susto.
1: Caramba, gente, vocês não têm noção.

0: rapá. Ai, meu Deus. 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
0: E agora são 9h54. Alexandrinho, chegou a hora.
1: Boa. Estão ansiosos.
0: Vamos fazer o sorteio?
2: Ó, oh, tá sentindo o cheirinho de churrasco?
1: Tô. De costelinha barbecue? Que beleza.
2: Um corga a boca.
1: Aí, pronto.
0: Deixa eu te perguntar, tomamos um susto aqui, quem soltou a cabritinha antes da hora?
2: Eu acho que foi o Braizinho.
0: Rapaz, o céu, porque quando eu vi,
2: Juninho,
0: ela
2: a hora que eu
0: aqui.
2: Vi, hoje o Juninho tava dando banho, banhando ela.
0: Deu banho ela hoje.
1: Ah, então é isso.
2: Aí
1: então,
2: o Braizinho, acho que não segurou direito, ela veio correndo.
0: Ah, correr, fora. Ah, rapaz, tá explicado. A gente tava aqui falando, nossa, tomamos um susto quando vi uma cabritinha passando com tudo aí.
1: Não, uma só. Perdidinha, bom. Ah,
0: mas vamos lá, vamos ao sorteio.
2: Tava com camisetinha do Palmeira?
1: Essa tava meio...
0: Mais ou menos, depois...
1: Meio camuflado.
0: É, camuflado. Vamos lá, Alexandrinho. Primeiro sorteio, um almoço individual pro ouvinte da Difusora
2: vai
0: FM. Rufar os tambores.
2: SMR, como é que é isso aqui?
0: ASMR.
2: Isso. Tá, vamos lá.
1: Atenção.
0: Quem vai?
2: Jéssica Firmino Barbosa.
0: Aê! Jéssica Firmino Barbosa. Vamos agora ao sorteio da Vale do Som FM. Boa.
2: Vale do Sol FM.
0: Quem será que fatura agora?
2: Esse aqui também da Vale do Sol vai ser o almoço.
0: Almoço individual.
2: Adalgisa Gregório Álvaro, de Santo Antônio da Platina.
0: Adalgisa Gregório, você faturou também mais um almoço individual lá no Churras Express. Detalhes, consumação no local, tá, gente?
2: É pra comer lá, experimentar enquanto... Uhum.
0: Isso. E agora... Pra três pessoas.
1: Costelinha.
2: Não, não é pra três pessoas, não. É individual. Não. A costelinha é individual. Tem costelinha de três tamanhos.
0: Sim.
2: A costelinha também é individual.
0: Ah, tá. Essa agora também é individual.
2: Três pessoas então a três sorteios.
0: Três sorteios.
1: Isso. Muito bem. Tá.
0: Vamos lá. Mas agora, ó, primeiro era o almoço individual. Saíram dois.
1: Isso, gente.
0: E agora a costelinha também individual.
2: Eu fui lá comer individual, comemos em dois, tá?
1: Então, serve bem, serve bem.
2: Mas ela é individual.
0: Vamos lá.
2: Andressa Natane e Silva Amaral.
0: Oh. Andressa Natane Silva Amaral fatura também a costelinha ao molho barbecue. Você acompanhou aí os sorteios da hoje, Churras Express.
2: E hoje nós vamos almoçar lá, né, gente?
0: Vamos lá.
1: Tá na hora,
0: tá na hora, né, Alexandrinho? Só fala aí, e não vai.
1: Aí,
0: é, pronto, virou a correria nossa do dia a dia, mas... Tudo
1: acabou.
0: Certo?
1: Acabou?
0: Acabou?
2: Acabou.
0: Então vambora.
1: Tá tão legal.
0: Vambora, que tá chegando na sequência do nosso programa.
1: Padre Reginaldo Manzotti com o programa Experiência de Deus.
0: Não venha falar Padre Reginaldo Rossi, não.
1: Padre Reginaldo, não. É que você fica tocando a música aí.
0: É, outro dia a pessoa entrou aí no ar.
2: E eu já falei Reginaldo Rossi.
0: É, então.
2: Também.
1: Ah, então. Padre Reginaldo Rossi não tá, né?
0: Quem não chamou o Padre Reginaldo Manzotti de Padre Reginaldo Rossi, né?
2: Que agora... coisa, não? Agora eu vou abrir a porta e deixar as cabritas entrar com vocês.
0: Deixa elas entrar.
1: Caramba, então tá. Meio de meia tarde é nossa, tá bom?
0: Gente, lembrando, toda sexta-feira tem sorteio aqui no nosso programa. Então, durante a semana, vocês já podem colocar os nomes. A Cauane está anotando
1: também,
0: todos os nomes para concorrer. Quem já participou também, já pode deixar.
1: É, já vai deixando aí, tá tudo certo.
0: Vambora, eu volto.
1: Volta daqui a pouco.
0: Às 11 horas, às 11 com o programa dele.
1: Dele, José Augusto.
0: E na sequência?
1: Eu. E quem não gostar... Tá perdido, é nóis.
2: Cuidado com a rima.
0: Só deu nóis.
1: É.
0: Bom, pra quem pediu um Raça Negra hoje das antigas,
1: nossa,
0: pra gente finalizar aqui o nosso programa, olha, agora desculpa todas as mensagens.
1: Não dá,
0: gente,
1: não dá, não
0: porque,
1: dá, não tem
0: sinceramente, uma hora de programa e pra atender tantas mensagens e quando tem sorteio, então.
1: Tem sorteio, tem Rita de Cássia, tem de tudo.
0: Ó, o cheirinho no gangote, hein? Tchau, gente.
2: Tchau.

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1: Louvado seja nosso Senhor Jesus Cristo, para sempre seja louvado. Amados filhos e filhas, hoje nós estamos em plena sexta-feira. É a misericórdia divina que brota do seio do Pai. Eu espero em vós, misericórdia divina, fonte de milagres e prodígios. Eu confio em vós. Nós estamos em plena novena de São Roque, quinto dia. São Roque, curai as feridas do corpo, curai as feridas da alma. Hoje também dia de São Maximiliano Maria Kolbe. Quero saudar a todos a partir da Rádio Evangelizar, de onde tudo começa. Saudar as rádios irmãs cujos nomes cito neste momento.
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1: Saúdo a você pela TV Evangelizar, sinal digital em todo o país, em várias cidades, canal aberto, pelo YouTube Padre Manzotti Oficial, pelos aplicativos da Associação Evangelizar é Preciso e todas as plataformas digitais. Neste mês vocacional, encontro, testemunho e missão, perseverante e bem unidos, partindo o pão pelas casas. Queridos irmãos e irmãs, iniciemos em nome do Pai, do Filho e do Espírito Santo. Amém. Naquele tempo, alguns fariseus aproximaram-se de Jesus e perguntaram para o tentar: é permitido ao homem despedir sua esposa por algum motivo? Jesus respondeu: nunca lestes que o Criador desde o início os fez homem e mulher? E disse: por isso o homem deixará pai e mãe e se unirá à sua mulher, e os dois serão uma só carne. De modo que eles já não são dois, mas uma só carne. Portanto, o que Deus uniu, o homem não separe. Os fariseus perguntaram: então, como é que Moisés mandou dar certidão de divórcio e despedir a mulher? Jesus respondeu: Moisés permitiu despedir a mulher por causa da dureza do vosso coração. Mas não foi assim desde o início. Por isso eu vos digo: quem despedir sua mulher, a não ser em caso de união ilegítima, e se casar com outra, comete adultério. Os discípulos disseram então: se a situação do homem com a mulher é assim, não vale a pena casar-se. Jesus respondeu: nem todos são capazes

de entender isso, a não ser àqueles a quem é concedido. Com efeito, existem homens incapazes para o casamento, porque nasceram assim. Outros, porque os homens assim o fizeram. Outros, ainda, se fizeram incapazes disso por causa do reino dos céus. Quem puder entender, entenda. Senhor Deus, hoje fica claro a indissolubilidade do matrimônio. Fica claro que o casamento é para sempre. Que uma vez no altar, jurado, amar, respeitar, na alegria, na tristeza, na saúde, na doença, amar te respeitar todos os dias da nossa vida, isso vale para sempre. Por isso, diante desta verdade, cabe-nos rezar pela família. Então rezemos. Trago aqui, Senhor, tantos problemas que a família tem, tantos problemas que os casais têm. Só o amor restaura a família. E diante desse evangelho de hoje, marido, mulher, convido que rezem uns pelos outros e peça, Senhor, mantenha o nosso casamento na paz, mantenha o diálogo dentro de casa. Peça isso para Deus. Mantenha um bom relacionamento dentro de nossas casas. Senhor Deus, nós te pedimos e suplicamos com humildade. Manifeste o teu amor, tua bondade sobre nós. Senhor, pedimos por aqueles que estão por um fio para romper o matrimônio, que possam ser restaurados no teu amor. Senhor, que as bênçãos sejam derramadas sobre os casais hoje. A nossa oração sobre o casal. A árvore tem que ser boa para que os frutos sejam bons. Senhor, abençoe o casal. Mulher, reze para o teu marido hoje. Marido, reze pela tua esposa agora. Senhor Deus, abençoai o pacto nupcial. Que não falte diálogo, que não falte amor, que não falte respeito, que não falte verdade. Acima de tudo, verdade. Porque a verdade cura, a verdade liberta, a verdade conduz ao amor. Senhor, restaure a família. Só o amor une os corações. Então tenha coragem, perdoe as mágoas, supere as ausências, tire as discórdias e as indiferenças. Sagrada Família de Nazaré, minha família vossa é. Sagrada Família de Nazaré, minha família vossa é. E pela terceira vez, Sagrada Família de Nazaré, minha família vossa é. Filhos amados, rezemos, pedindo também por aqueles que pensam num futuro constituir uma família, pelos jovens que estão namorando, que estão noivos, que possam entender que o casamento é para sempre, não é um test drive, que o casamento é um sacramento do amor e é algo bom na vida das pessoas. Não pense em querer morar juntos, pense em construir uma família e começar com o sacramento do matrimônio. Pense isso, jovens. Pense isso, namorados, noivos. Pense que o processo é um processo para sempre. E se você não é casado na igreja e estão bem, acredite, vai ficar melhor com o sacramento do matrimônio.

matrimônio. Eu vou para o intervalo e eu volto já. Volto com partilha de vida, leitura orante, testemunhos que edificam. Aproveite esse intervalo, chame um amigo, chame uma amiga. Você que está acompanhando pela TV Evangelizar, pelo aplicativo, você que está acompanhando pelo YouTube, traga mais um, faz toda a diferença. Você que está pelo rádio, também.

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São vários passos: climatização do santuário, restauro, pintura externa, pintura interna. 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

0: 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Amém. Filha de Deus, que a paz de Jesus esteja com você. Alô, bom dia, alô. Filha de Deus, Deus abençoe, você fala de onde?
1: De algum lugar do Rio de Janeiro.
0: De algum lugar do Rio de Janeiro, fala mais alto, por favor. O que que tá acontecendo, filha?
1: É que eu estou precisando muito de um aconselhamento, padre.
0: Então que o Divino Espírito Santo nos ilumine, vamos lá.
1: É sobre uma traição, né, que meu esposo fez, e que me marcou muito, acabou comigo, padre.
0: É.
1: Hoje em dia eu não tenho mais ânimo de viver, não tenho mais vontade de nada.
0: Certo.
1: Porque foi muita humilhação, e essa mulher que ele se envolveu com ela, comandando mensagens horríveis para mim, falando o que ele fazia com ela.
0: Certo.
1: Fotos. E foi muito, sei lá, muito humilhante para mim.
0: Entendo.
1: Até hoje eu não consigo. Eu falei com ele que eu perdoei, mas eu sei que na verdade eu não consigo, porque toda vez que eu olho para ele, eu vejo direitinho aquelas fotos, aquelas mensagens que a mulher mandava para mim, me humilhando. E o que mais me magoou nisso tudo é que eu perguntei para ele bem antes dessa mulher mandar mensagem para mim se estava acontecendo alguma coisa, e ele falou que não.
0: Sim.
1: Ele esperou ela ligar para mim, me humilhar, para depois falar que era verdade.
0: Entendo.
1: E eu tô sem rumo. Às vezes eu penso em separar, mas ao mesmo tempo eu ainda gosto muito dele, ao mesmo tempo eu quero dar uma chance, mas ao mesmo tempo eu quero separar para ver se eu paro de sofrer tanto assim.
0: Há quanto tempo que aconteceu isso, filha?
1: Isso aconteceu, deve ter uns 4 meses.
0: 4 meses. Desculpe eu lhe falar assim, mas ainda é muito recente. E você está vivendo um grande momento de frustração, de luto, não deixa de ser. E ao mesmo tempo, você está vivendo um momento de profunda dor, de mágoa. Você disse, eu disse que perdoei, mas não sei. Não, você perdoou. Eu acredito que você perdoou. Tanto que você diz que você ainda o ama. O que está aí em você é essa frustração, essa humilhação que você passou. Filha, conforme vai se distanciando, você vai sofrendo menos. Mas você tomou a decisão certa, perdoar. Depois você tem que lidar com a mentira dele. Isso é uma segunda frustração. E você sente que ele se arrependeu ou não?
1: Ele fala para mim que se arrependeu, que nunca mais vai fazer isso. Às vezes eu sinto que ele se arrependeu, sim. Mas eu penso, se ele foi capaz de esconder isso de mim durante esses meses, como que ele mudou assim durante um mês tão rápido?
0: Filha, não duvide da conversão. Mas ele está dando sinais de mudança?
1: Sim, pelo menos ele trocou o número de celular, não fica mais no celular. Nesse meio, acho que sim. E ele também perdeu tudo, padre. Por causa do envolvimento com ela, ele perdeu o emprego, ele perdeu a amizade, perdeu tudo também.
0: Filha, às vezes a pessoa só amadurece na dor, só no chicote. E ele criou o próprio chicote dele.
1: Isso.
0: Deu uma chance. Deu uma chance. E toda vez, você já apagou as fotos?
1: Já.
0: Você já apagou as mensagens?
1: Sim.
0: Certo. Cada vez que vem a lembrança das fotos,

0: diga no seu coração: eu perdoo. E comece a olhar para o teu marido com mais carinho. Se você olhar para ele toda vez, ficar fixado no que ele te fez passar, isso vai transformar o amor em ódio, em raiva. Não, não precisa ser ódio, em raiva. E, inclusive, não só perdoá-lo, como perdoar a mulher. Isso faz bem, que ela siga. Quando você perdoa, você desliga ela da tua vida. Mas se quer um conselho e você ligou para isso, dê uma chance. Se possível, filha, vá num grupo de oração. Como é que vai tua vida espiritual?
1: Eu tô indo na igreja. Eu não vou falar pro senhor que eu vou todos os domingos na missa, não, mas eu tô indo sim, e ele também.
0: Filha.
1: Inclusive, ele tá aqui agora do meu lado.
0: Filha, capriche de ir na missa. Capriche de vocês dois irem na missa aos domingos. Tá me escutando, homem de Deus? Não precisa falar no telefone. Veja a besteira que você fez, homem. E que os dois se endireitem, que possam perdoar. Mas a missa, a Eucaristia, vai ser um remédio para vocês. Não é por acaso. Você estava ouvindo como eu comecei o programa hoje sobre o divórcio?
1: Sim. Sim.
0: Vocês são uma só carne. Então, que ele aprendeu com o chicote que ele teceu. E eu acredito que se ele tomar vergonha na cara, nunca mais ele vai fazer isso. Eu queria que ele tivesse, tomara que se tivesse com viva voz.
1: Eu estou ouvindo sim, que está aqui no Viva Voz.
0: Então, dê uma chance, filha. Só que não pode ser como antes. Vocês deram alguma brecha para o inimigo. Porque o inimigo se aproveitou daquela mulher para destruir o casamento. Estejam tão unidos, mas unidos em Deus, por isso eu falei da missa dominical. Unidos no diálogo, para que não haja mentira. A mentira é coisa do diabo, de Satanás. Que jamais isso entre de novo. Se valeu meu conselho, acolha. Que Deus abençoe. Que Deus abençoe vocês dois. E filho de Deus e filha de Deus, que Deus restaure o vosso casamento. Quero ouvir os dois falarem amém, bem forte.
1: Amém. Amém.
0: Amém. Escutei ele também. Deus seja louvado. Eu volto já.
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É, filhos, estamos na Semana Nacional da Família. E eu peço a toda a equipe, faça ecoar essa partilha, esse aconselhamento. Fui firme, mas porque eu acredito que o amor perdoa. Mas tem que ter mudança. E tem que ter verdade. Olha, eu não sabia que eu ia atender essa filha de Deus. Acredite em mim. Eu não escuto os assuntos antes. Mas você percebeu? O Evangelho falou do tema. E quando eu rezava o Evangelho, que eu falava, Senhor, trago aqui, restaura a família, aquela música, coloca de novo, sacristão. Eu falava da verdade, que a verdade liberta. Inclusive, se você perdeu de manhã, escute à noite. Inclusive, se você sabe de algum casal que está em crise, que está me escutando agora de manhã, liga para a pessoa e diga, ó, escuta o programa à noite. À noite eu não posso, está no YouTube Padre Manzotti. Eu não sabia do Evangelho, falei sobre a verdade, atendi essa filha de Deus de algum lugar do Rio de Janeiro e ele escutando do lado, disseram amém. Eu acredito que vão se emendar, mas a verdade liberta. A mentira é deixar o diabo deitar e rolar na vida da gente. A mentira nunca. Nós vamos para a leitura orante. Mas antes, não, vamos direto. Bíblia aberta, cartilha de oração. Segundo Coríntios, capítulo 4, versículo 5 seguintes. Segundo Coríntios, capítulo 4, versículo 5 seguintes. Ontem refletíamos sobre a luz, pois nós não anunciamos a nós mesmos, nós anunciamos Jesus Cristo como Senhor e a nós como servos de vocês por causa de Jesus. Que da escuridão brilhe a luz. Hoje eu diria, brilhe a verdade, casais. Verdade, o diabo faz a panela, mas não faz a tampa. Não adianta fazer escondido, a casa cai. Da luz, da escuridão brilha a luz. É o mesmo que fez a luz brilhar no nosso coração. É isso para nos trazer a luz, e isso para nos trazer a luz do conhecimento da glória de Deus que brilha no rosto de Jesus Cristo. Porém, nós temos este tesouro espiritual. Somos como potes de barro, para que fique claro que o poder supremo pertence a Deus e não a nós. Que forte isso! Nós temos toda a graça de Deus, toda a luz de Deus, toda a salvação conquistada por Jesus Cristo em nós. Mas nós somos potes de barro. Frágil. Quebra fácil, trinca fácil. Somos pote de barro. É por isso que temos que estar sempre unidos a Deus, para não trincar, para não quebrar. Versículo 8. Muitas vezes ficamos aflitos, mas não somos derrotados. Grave isso, filho. Às vezes você fica aflito, mas não é derrotado. Escutou? Você pode ficar aflito, mas não será derrotado. Algumas vezes ficamos em dúvida, mas não ficamos desesperados. Que maravilhoso isso, gente! Eu posso ficar aflito, mas nunca derrotado. Eu posso passar pela dúvida, mas nunca desesperado. Gravou isso, escreveu isso, vou repetir, isso é digno de se escrever agora no papel que você comprou o pão, no pacote, em qualquer lugar.
posso ficar. Sou, primeiro, sou como vaso de barro. Inclusive, eu quero uma arte hoje no Instagram. Sou como vaso de barro. Mas posso, nessas palavras, posso ficar aflito, mas não derrotado. Posso ficar em dúvida, mas não desesperado. Essa é a luz divina. Temos muitos inimigos, continua ele, mas nunca nos falta amigo. Às vezes somos gravemente feridos, mas não somos destruídos. Somos gravemente feridos, mas não somos feridos. Levamos sempre no nosso coração mortal a morte de Jesus, para que também a vida dele seja vista em nosso corpo. Versículo 11. Meu Deus, que leitura maravilhosa! Que leitura maravilhosa! Durante a vida inteira, estamos sempre em perigo de morte por causa de Jesus, para que a vida dele seja vista neste corpo mortal. De modo que a morte está agindo em nós e a vida está agindo em vocês. As Escrituras Sagradas dizem: eu criei, por isso falei. Pois assim nós, que temos a mesma fé em Deus, também falamos porque cremos. E ele vai no final, versículo 15. Tudo isso aconteceu para o bem de vocês, a fim de que a graça de Deus alcance um número cada vez maior de pessoas, e estas façam oração de agradecimento para a glória de Deus. Eu vou pegar de novo e vamos colocar no final do programa, no Instagram, e eu quero que você comente. Sou um vaso de barro, mas em Deus, posso ficar aflito, mas não derrotado. Posso ter dúvidas, mas não desesperado. Posso ter inimigos, mas tenho muitos amigos. Posso estar gravemente ferido, mas não destruído, porque o Senhor está comigo. Obrigado, Senhor, por esse texto. Louvado seja, Senhor, por essas certezas que sustentam a minha vida. Essas verdades que eu posso levar para a minha existência. Eu te louvo e te agradeço, Senhor, porque muitas pessoas ficarão edificadas. Muitas pessoas que ouvirem esta palavra do 2 Coríntios, capítulo 4, do 5 até o 15, ficarão edificados. Obrigado, Senhor, e peço essa graça.

aflito, mas não derrotado. Na dúvida, mas não desesperado. Com inimigos, mas muitos amigos. Gravemente ferido, mas não destruído. Porque Jesus está conosco. Amém. Amém. Filho e filha, por isso, partilhe. Às 20 horas vai estar um recorte e vai estar no YouTube Padre Manzotti Oficial. Hoje, mais do que nunca, você que está escutando, indique para a pessoa escutar no reprise. Você que está no reprise, peça para escutar o programa inteiro no YouTube Padre Manzotti, na Semana Nacional da Família. A temática de hoje vem de encontro a muitas dores de casais que estão sentindo. Eu vou para o intervalo e eu volto já.

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0: São Maximiliano Maria Kolbe nasceu em 1894 na Polônia. Foi batizado com o nome de Raimundo, família nobre. Família pobre, humildes operários, mas de uma forte religiosidade. Entrou na milícia da Imaculada e concluiu os estudos em Roma. Depois voltou para a Polônia. Padre Kolbe foi marcado pelo amor infinito a Maria, pela palavra impressa e falada. Ele foi pregar em vários lugares, mas precisou voltar para a Polônia para cuidar do seminário e a formação de novos religiosos quando começou a Segunda Guerra Mundial. Em 1939, as tropas nazistas tomaram a Polônia. Padre Kolbe foi preso duas vezes. A última, em definitivo, em fevereiro de 1941, foi enviado ao campo de concentração de Auschwitz, onde eu visitarei com os peregrinos no mês de outubro. Em agosto de 1941, Padre Kolbe estava no campo de concentração. Um prisioneiro fugiu do campo e, como punição que sempre acontecia, foram sorteados 10 para morrerem. Era o preço da fuga. Foi quando um deles, Francisco, começou a chorar em alta voz. Um escolhido disse que tinha mulher e filhos. Padre Kolbe, o prisioneiro 16.670, pediu ao comandante para morrer no lugar dele, e ele concordou. Foram despidos, foram para uma pequena e úmida escura cela no subterrâneo para morrer de fome e de sede. Depois de semanas, sobreviveram ainda 3 com o padre Kolbe e foram mortos por uma injeção venenosa para desocupar o lugar. Morreu com 80 anos. Foi beatificado em 1971, canonizado pelo Papa João Paulo II em 82 e foi incluído no calendário litúrgico. São Maximiliano Kolbe, rogai por nós. Vicência, que a paz de Jesus esteja com você.
1: Bom dia, padre.
0: Deus sua abençoe. De onde você fala, Vicência?
1: De Araranguá, Santa Catarina.
0: Meu abraço, Araranguá, Santa Catarina. E você
1: me alegria.
0: Você me acompanha como?
1: Na TV Evangelizar, canal 17 de Criciúma.
0: Meu abraço à TV Evangelizar, a todos, canal aberto, 17.1 de Criciúma. Diga lá, Vicência.
1: Ô padre, hoje eu estou, né, para agradecer uma grande graça que eu recebemos.
0: Qual foi, filha?
1: Assim, ó, o meu filho teve um relacionamento, conheceu uma menina e teve um relacionamento muito complicado.
0: É.
1: E por ser ele ser muito jovem, né, 17 anos, a gente era contra, né, porque não tava para ter um relacionamento sério tão jovem, né?
0: Sim.
1: E a conheceram pela internet, a menina era de outra cidade, aí ele queria se emancipar, queria ir embora de casa.
0: Certo. Tava aí, alucinado.
1: Isso, aí com muita conversa, eu e meu esposo achamos melhor então trazer ela. Ela também tinha uma bagagem de vida muito complicada, não se dava com a mãe, o pai tinha morrido.
0: Sim.
1: E aí resolvemos acolher ela em casa, né?
0: E aí?
1: E aí, assim, ó, ela não aceita, ela não é batizada e não tinha religião nenhuma, né?
0: É.
1: E como meu filho, assim, foi criado rigorosamente na nossa religião católica, ele como coroinha, acólito, eu como ministra.
0: Sim.
1: Tentamos evangelizar ela, mas não foi possível, padre. Assim,
0: e aí, o que aconteceu, filha?
1: Então, aí, agora, tipo, resumindo, eu pedia tanto para Jesus das Santas Chagas que mostrasse a verdadeira pessoa e abrisse os olhos do meu filho.
0: Sim.
1: E foi uma grande graça. Um dia ela disse que ia embora.
0: Olha, filha, louvado seja Deus, né?
1: Isso, padre.
0: E ele, como é que está?
1: Tá bem, padre. Está voltando a frequentar a igreja de novo, né?
0: Então era apaixonite aguda. Era apaixonite aguda.
1: Isso, apaixonite, exatamente, padre.
0: O duro que as pessoas não entendem, que apaixonite não é para casamento.
1: Então,
0: tem que viver tudo isso, e não é para morar junto, não é para ir para cama, não é para. Por isso nós estamos na Semana Nacional da Família. Vicência, se foi, eu vou dizer a palavra certa. Aquilo que

0: Jesus disse, simples como as pombas, astuto como a serpente. Isso, no bom padre. Sentido da palavra, viu? Não tô te chamando de serpente.
1: Não, não.
0: Mas você
1: assim,
0: foi.
1: Padre, olha, eu
0: foi sagaz.
1: Eu levo muita aprendizagem do senhor, assim, ó. Quantas vezes que eu tinha que oferecer um barril de vinagre, mas eu oferecia uma colher de mel.
0: Ah, toca o sino pra ela, sacristão. Isso mesmo, que a verdade aparecesse para ele. Você rezou certíssima.
1: Eu sempre pedia para o Espírito Santo e Jesus das Santas Chagas que abrisse os olhos dele.
0: Tá certo.
1: E foi tão assim, padre, né? Eu digo, 6 meses desse relacionamento, já estamos assim, passou essa nuvem escura.
0: Tá certo. Graça recebida.
1: É graça testemunhada, como eu queria falar isso, Batista.
0: Só falta um pedaço, toca.
1: Toca o sino, sacristão.
0: Deus abençoe Vicência de Araranguá, Santa Catarina. Gente, ó, nós não escolhemos, não. De novo tema família, de novo tema relacionamento. Meu abraço à TV Evangelizar, canal 17.1 de Criciúma, Santa Catarina. Dom Jacinto Inácio Flash, de Diocese de Criciúma. Amado povo de Deus, Estados Unidos, agora sacristão, toque o que você puder aí, toque o chofar. Atenção pessoal dos Estados Unidos, ainda dá tempo, é amanhã e domingo. Amanhã, dia 15, domingo, dia 16, ainda você que é brasileiro nos Estados Unidos, dá tempo de você fazer sua inscrição. Será em Hudson, Massachusetts, no Clube Português. O retiro evangelizar é preciso Estados Unidos, das 8:30 da manhã às 5 da tarde no sábado. Pregação, missa, adoração. No domingo, adoração, missa, pregação. São palestras diferentes, temáticas diferentes. Amanhã, você dos Estados Unidos, brasileiro nos Estados Unidos, em Massachusetts, em Henderson, no Clube Português, retiro, missão, Estados Unidos, espero por você. Como eu faço inscrição, padre? Agora, meu filho, www.camarotetickets.com, dia 22, eu estarei em Delran, Nova Jersey. Momento de espiritualidade inabalável, com fé a tempestade vai passar. Será na Escola Católica da Cruz Sagrada, das 8 às 5 da tarde. Vamos lá, como você faz? Também www.camarotetickets.com. É amanhã, povo de Deus, sábado, dia 15. Domingo, dia 16, retiro nos Estados Unidos. Padre, nós no Brasil poderemos acompanhar? Aí, é aí sim. Você vai poder acompanhar pela TV Evangelizar. Vai poder acompanhar o retiro pela TV Evangelizar, pelo YouTube Padre Manzotti. Você vai poder acompanhar pela TV Evangelizar. Eu queria acompanhar, tô te falando, TV Evangelizar, YouTube Padre Manzotti Oficial. Acompanhe, não deixe de acompanhar o retiro, vai valer a pena. Eu vou para o intervalo, eu volto já e nós voltamos com o quinto dia da novena de São Roque. Volte comigo.

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Hoje, aniversário de Dom Celso Antônio Marchiori, da Diocese de São José dos Pinhais. Meu abraço carinhoso. Lá em São José dos Pinhais é onde nós temos a Terra Prometida em Piraquara, fica na Diocese de São José dos Pinhais. Portanto, nossa proximidade com o Bispo Diocesano de São José, Dom Celso Antônio Marchiori. Aniversário da cidade de Parnaíba, Piauí, completando 182 anos, onde temos a TV Evangelizar 51.1. Hoje é aniversário da rádio Amizade FM, Água Clara, Mato Grosso do Sul, Educador FM, Iacanga, São Paulo, Jovem Prata FM, Nova Prata do Iguaçu, Paraná, TV afiliada, WSP Serviços, Santarém, Pará. E hoje, aniversário de uma grande colaboradora, querida colaboradora, que há muitos anos, quase 20 anos, estamos juntos, Luciana Luísa Benedetto. Que Deus abençoe você, Luciana, com muitas graças e bênçãos do céu. Obrigado por tudo que faz na minha vida pessoal. Louva a Deus. 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

0: Eu quero só frisar uma frase de São Maximiliano Kolbe: não é possível derramar mais água numa taça já cheia. Assim também, Deus não pode derramar as suas graças numa alma cheia de distrações mundanas. Repito, não é possível derramar mais água numa taça já cheia. Assim também, Deus não pode derramar as suas graças numa alma cheia de distrações mundanas. São Maximiliano Kolbe. E juntos, a novena de São Roque, quinto dia.
1: Meu amor me cura.
0: Ó Deus, por intercessão de São Roque, curai as feridas do corpo, curai as feridas da alma. Ó Deus, por intercessão de São Roque, curai as feridas do corpo, curai as feridas da alma. São Roque, vós que não tivestes medo de se dedicar de corpo e alma aos cuidados dos doentes, e como prova de vossa fé e confiança, contraístes a doença, mas Deus não abandonou, Deus o alimentou e de modo milagroso também o curou. São Roque, nesta novena pedimos: protegei-nos contra as doenças infecciosas, livrai-nos do contágio, livrai-nos das feridas abertas, das feridas físicas, emocionais, espirituais. São Roque, nesta novena eu peço de modo especial: livrai-me desta enfermidade que agora vos apresento. Qual a enfermidade que você apresenta? A Deus, por intercessão de São Roque. Senhor, peço por intercessão de São Roque, pelos doentes nos hospitais, alívio nas dores e nos sofrimentos. Eu me comprometo de também agir na caridade com aqueles que sofrem. São Roque, abençoai os médicos, fortalecei os enfermeiros, os intensivistas na UTI, os atendentes de hospitais, os voluntários, os cuidadores dos doentes. De modo especial, curai as feridas expostas e as doenças graves. São Roque, livrai-nos de todo mal. São Roque, livrai-nos das infecções. São Roque, rogai por nós. De modo especial, as feridas expostas e as doenças graves. O Senhor esteja convosco, Ele está no meio de nós. Abençoai, Senhor, a água, a roupa dos enfermos, as fotos de família. E hoje, Deus quis que o programa inteiro fosse dedicado à família e de modo mais especial aos casais. Abençoai, Senhor, os casais, com união, paz, perdão, reconciliação. Que a bênção de Deus, por intercessão de Nossa Senhora do Carmo, São Pio de Pietrelcina, nos méritos das Santas Chagas, abençoe. Pai, Filho, Espírito Santo. Amém. Amanhã tem programa aqui. E logo depois do programa amanhã, você continua comigo no Retiro Estados Unidos. 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

Agora são 11 horas 3 minutos e está no ar a partir de agora, aqui na 102.3, Manhã Regional, o programa dele, do José Augusto. Vem com a gente fazer acontecer esta programação até meio-dia e meia. Você participando com a gente, interagindo através do nosso WhatsApp 43 99648 4765. Lembrar você que hoje, 14 de agosto de 2026, nesta manhã, hoje sexta-feira, você interagindo com a gente, lembrando que hoje temos as seguintes comemorações nesta data de hoje, dia do cardiologista. Parabéns a todos os médicos cardiologistas que ouvem aí a nossa programação. Hoje também é o dia da unidade humana, dia também do picolé de creme com laranja, dia da conscientização financeira, dia também do controle da poluição industrial, da conscientização sobre a paternidade responsável e mais um ano que também se comemora a Lei Geral de Proteção de Dados, a Lei, a LGPD. 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Agora 11:06, tá chegando da nossa EFAP, Eduardo Costa, e agora com sucesso, Imagina Eu. Bom dia!

0: 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E agora são 11 horas 14 minutos. O Jacozinho tá na área. Já mandando tá o seu bom dia aqui pra você. Deixa eu só tirar aqui a propaganda aqui da, né, do Padre Reginaldo. Vamos aqui, Jacozinho mandando o seu recado, interagindo com a gente. Bom dia, bom dia. Olha lá,
1: que lindo. Que foi?
0: Cadê o Jacozinho, Tereza?
1: Bom dia. Bom dia, filho.
0: Meu Deus, hoje ele tá acelerado, hein? Bom dia, Jacozinho. Bom dia, Tereza Toledo. Ligados aí com a nossa programação, pessoal lá do Guapé. Ligados com a gente também, mandando o seu recado. Bom dia, Carlos Roberto Rodrigues. O Condé, lá de Jundiaí.
2: Bom dia, Thaís. Condé de Jundiaí do Sul. Queria ouvir Nego Bano se mistura. Essa mãe fez pro Brizola fazendo Perpétuo Socorro. Pro gerente do mercado lá, Jujeba. E até uma... Tenha um bom dia, tudo de bom.
0: Valeu, tudo de bom pra você, Condé. Quem também está pedindo, Zé Neto e Cristiano Cadeira Cativa. Oferecendo pra toda a sua família, a Carol, lá da Platina. Um abração, Carol. Temos o José Humberto Nespoli, que hoje também está pedindo o secretário de obra com Baitaca. Vai pra todos lá do Jardim Itamaraty, pra todos os platinenses, pessoal de Ourinhos, sintonizados com a nossa programação. O Hélio também por aqui. Bom dia, Hélio.
3: Bom dia, Thaís. Quero pedir uma música, oferecer para o Fabiano Pintor, para o Neguinho Pintor, para o Gancinho Pintor, para o Gordo Pintor, para o João Pintor Mirim, para o Daniel, para o Danilo Casa Tinta,

0: para todo pintor do Platina e para o Gordo que está fazendo aniversário hoje. Quero pedir aquela música. Obrigado, Deus. Você me atendeu, muito obrigado.
1: Valeu, e para ele hoje, né? Parabéns! Muitas felicidades hoje, sempre, e a música já está aqui programada também para vocês curtir aí a música com Henrique Juliano. Obrigado, Deus. Quem também já manda o seu recado, bom dia.
2: Tá aí, tudo bem? Tá aí. Manda abraço, Matheus, que eu... Manda resposta, bom dia.
1: Valeu, Matheus. Bom dia pra você. Marcinho Garçom na área. Manda música hoje aqui pro Cuic. Cuic da Promoção Humana Cerveja. Leandro Leonardo, os dias dele está contado, Thaís. Sextou e tá acabando as férias do Cuic, hein? Um abração. Oi, Eva.
3: Oi, Thaís. Bom dia, Thaís. Thaís, toca pra mim hoje, Paula Fernandes, família. Thaís, hoje eu tô muito feliz, Thaís. Acabei de descobrir que eu vou ser bisa outra vez. É uma maravilha. E ofereço pra minha neta, pro meu filho, pra todos que estiver curtindo o programa. Tchau, Deus abençoe.
1: Opa, sempre bênçãos, né? Que Deus abençoe. Avisa aí agora a Eva Marli, que Deus abençoe a toda a família. Já está programada aqui a oração da família para você curtir. Quem mais chegando por aqui? Bom dia.
4: Bom dia, Thaís.
1: Tá sumido, hein, Luiz?
4: Tranquilo. Thaís, aqui é o Luiz, meu jardineiro. Luiz é paisagista, Luiz é tratorista, Luiz é o que se precisar. É, manda um abraço pra quem tá curtindo aí. É pro bairro do Manuel. O bairro do Manuel e quem tá curtindo aí. Um abraço, Thaís. E feliz aniversário, viu?
1: Obrigada.
4: Passou atrasado, mas feliz aniversário. Deus abençoe.
1: Opa, um abração aí, toda a família. Quem está com a gente também na escuta, a Simone lá na Levaico, lá de Japira. Thaís, a gatinha também. Isso aqui, né? Gente, olha, por incrível que pareça, ela manda as fotos pra nós. A gatinha dela fica em frente ao som, ouvindo a programação da difusora. Como que é o nome dela, Simone? Que linda sua gatinha aí, uma siamesa. E aí sempre ela mandou, ela tá em cima do rádio ou ela tá em frente ao rádio, mas sempre ligada. Gente, isso, olha, assim, admirável. E aí, um beijo pra você, Simone, e pra sua gatinha aí, que ela tá digitando o nome. Linda ela, viu? Ah, se chama Jade. Beijão pra vocês aí também, pessoal de Japira, chegando. Luciano, bom dia.
5: Bom dia, Thaís. Eu quero a caneta inchada. Sou o Luciano Corintiano, aqui do Pingo d'Água. Quero essa música pro Sobel, o Juno d'Água ali, o Rogério aqui, com a Andressa, tudo que estiver ouvindo. Quero a caneta inchada. Se puder me atender, se tiver algum sorteio, põe no sorteio. Luciano de Moura Coelho.
1: Sorteio já foi hoje no nosso programa, mas pode deixar o nome para sexta-feira que vem você concorrer também. Oi, Thaís, aqui é o Furquinho. Quero ouvir também Secretário de Obra, Vou de Carona. Um abraço aí para você. Quem mais me coloca de carona com a música também, Secretário de Obra, se me atender, meu muito obrigado. Quem está aqui com a gente desejando uma ótima semana a todos é a Maria de Fátima. Um abração. Quem mais? Bom dia, Geraldo.
6: Bom dia, Thaís. Que é o Geraldo Gomes Ferreira, aqui da Ponte Preta de Japira. Queria ouvir uma música aí, ó. Nós não vive sem mulher. Quero oferecer pra minha esposa Lourdes, pro pessoal do bairro e pra quem gostar da música. Se você me atender, muito obrigado.
1: Valeu, um abração. Olha, lá em Japira hoje, fazendo aniversário, a nossa ouvinte Lúcia Lopes. Parabéns, Lúcia!
7: Parabéns! Parabéns pra você.
1: Muitas felicidades hoje, sempre, pra você, aniversariante de hoje. Que Deus abençoe. Obrigada por você compartilhar esse momento especial pra você com todos nós. Por aqui também o Aristeu. Bom dia.
8: Bom dia, Thaís. Aqui é o Aristeu no Jardim. Toca pra nós aí, Teodoro Sampaio, Caso Proibido. Feliz pra vocês, a rádio. Quem gostar da música, muito obrigado.
1: Valeu, um abração. Bom dia, Odete.
9: Oi, Thaís. Bom dia, tudo bem? Ó, Thaís, tô aqui curtindo seu programa. Já mandar uma música de carona, essa música aí. Quero mandar um programa pra minha turminha toda, pro meu irmão que tá aqui em casa, o Maurinho, pra minha cunhada Vanessa, que tá aqui. Eu tô aqui arrumando almoço e curtindo seu programa. Deus que abençoe você aí. Tudo de bom. Ah, manda parabéns pro meu filho, Rosildo Carvalho, tá fazendo aniversário hoje também. Manda nosso parabéns pra ele, pra todos os aniversariantes de hoje. Pode mandar essa música aí, eu vou ficar

0: se fue a la tabla. Fique com Deus. Até amanhã. Tchau.
1: Valeu. E parabéns pro Rosildo hoje, filho da Odete. Odete, pessoal lá na Fazenda Curitiba, família que está aí, né, todos reunidos. Gente, agora são 11h21, eu preciso ir a um breve intervalo. Na sequência, Baitaca, Nego Bom Não Se Mistura, Cadeira Cativa, Zé Neto e Cristiano. Temos ainda secretário de obras e tantos sucessos que já foram pedidos hoje.

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0: companhia de todos vocês aqui que vem, né, me ajudar a fazer essa programação acontecer. Segunda-feira o José Augusto estará de volta aqui na sua programação, atendendo você ouvinte, né, que interage com a nossa difusora FM. Adriano Siriaco, pessoal lá de Cambará, Thaís, manda um alô pra nós, família Siriaco, que estamos ouvindo a programação. A Vanderleia de Souza Amaral também, ela já tá colocando o nome no sorteio, né, pra sexta-feira. Um abraço, querida, tudo de bom. Sebastião Reginato, lá de Guapirama, que está pedindo hoje um jantar para Jesus, oferecendo para Marli o seu amor. Quem está com a gente aqui, Thaís, um ótimo final de semana para você, que Deus abençoe. Quero ir de carona com a Eva Marli, minha prima, né? Antônia Oliveira, lá da Vila Sete, Antônia de Oliveira Paulino. Tudo de bom para você. Quem mais aqui já mandando o seu recado? Programação feita por você. Bom dia.
1: Ô, Thaís, bom dia, Denilson. Toca um botão para nós do Rick Renner, tira a roupa do varal que vai chover com o Rick Renner para nós aí. Falecer lá para a galera batata e para a galera feijão da Dona Sema. E pra vocês da rádio, fica com Deus! Thaísa!
0: Valeu, um abração, tudo de bom pra vocês aí, pessoal, sempre acompanhando a nossa programação, pedindo sucesso e aqui no oferecimento de Silva Gás.
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0: Agora são 11h31, sucesso chegando na programação, mais músicas. Aquele abraço pra você, Nair, que tá ligadinha com a gente lá em Ribeirão do Sul.
3: Oi, Thaís, bom dia, tudo bem com vocês aí? Eu quero ouvir uma música bem bonita aí, sou ouvinte de todos os dias dos seus programas, não perco nenhum programa de vocês. Quero ouvir qualquer uma música aí de Paulo e Paulino. Eu ofereço tudo para vocês aí, que pro povo de Ribeirão do Sul. Um grande abraço para vocês. Coloca meu nome no sorteio aí, tá, Thaís? Sou Nair de Jesus da Silveira Miguel, daqui de Ribeirão do Sul. Um abraço.
0: Um abraço, querida. Muito obrigada pela sua participação. Oi, Gilmar, lá do Pau d'Alho.
4: Oi, bom dia, Thaís. Me ajuda. Que é o Gilmar do Pau d'Alho. Manda pra nós aí, Canarinho do Peito Amarelo. Tchau, obrigado.
0: Valeu, bom dia. Quem mais com a gente?
5: Bom dia, Thaís. Aqui quem fala é a Cida. Eu gostaria que você tocasse a oração da família pra minha neta, que tá fazendo aniversário hoje. Ah, ela, tua xará, Thaís, lá de Jacarezinho. Oração da família. Se você me atender, muito obrigado.
0: Vai sair daqui a pouquinho também, especial pra vocês aí, essa música com a Paula Fernandes, Anjos de Resgate. Um beijão aí pra minha xará Thaís, pra vocês aí, tudo de bom hoje e sempre, né? Quem mais? O Júnior Martins também já colocando o seu nome no sorteio. Olha, na sexta-feira, tá, gente? No meu programa com o Rafa Regis, na sexta-feira, vocês vão concorrer aí a essa premiação, né? Que a gente já falou mais cedo. Enquanto isso, secretário de obras, Baitaca, 11h33 agora.

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0: família, pelos amigos, pela saúde de cada um de vocês aqui nessa noite.
1: Obrigado, obrigado, Deus. Deus.
0: Obrigado.
2: Bom, e agora são 11 horas 43 minutos. Você está acompanhando
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2: É, os melhores sucessos e a programação feita por você que interage com a gente através do nosso WhatsApp 43 99648 4765. 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Posto KIT, agora 11h45. Quem está com a gente aqui, mandando o seu bom dia? Luciana Santos, lá de Ribeirão do Pinhal, pessoal da Vila Almeida, também já colocando aí, Cauane, mais nomes no sorteio para sexta-feira. Um abração e vamos de sucesso para você curtir, já que a programação aqui é feita por você. Oração pela família. Tá chegando Paula Fernandes, Anjos de Resgate, 11h45.

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E Marília.

0: Bom, e agora são 11 horas 51 minutos. 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Agora são 11h53.
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0: E vamos saber, meu amigo.
3: Ai, ai, ai, ai, ai.
0: Bom dia, vamos. Rafa.
3: Vamos que vamos. Bom dia novamente pra você, Thaís. Bom dia pra você, ouvinte da nossa Manhã Regional. Que beleza essa sexta-feira, não?
0: O programa dele,
3: José Augusto, que volta em breve. Que beleza, hein?
0: Você viu?
3: Olha que maravilha.
0: Hoje bombando aqui.
3: Caramba,
0: de participações.
3: Olha que beleza.
0: Abraço a todos vocês e agora vamos saber com o Rafa. Menino, roubaram a loja do Corinthians, Rafa?
3: Ah, é? Não tô sabendo. Roubaram?
0: Você não tá sabendo?
3: Não, você não tá sabendo, não.
0: Oxe, roubaram uma camiseta do Yuri Augusto.
3: Ah,
0: você não viu?
3: É Alberto, é.
0: Alberto.
3: É, não, vi sim. Vi, tem até as imagens.
0: Agora... É Yuri ou é Alberto, acho? Peraí, deixa eu ver
3: não,
0: agora.
3: Não, é Yuri Alberto. Os dois nomes.
0: Deixa eu ver aqui.
3: É, Yuri Alberto. Pô, roubaram a camisa do Yuri Alberto, meu Deus do céu. Não, e pegaram ele, não pegaram ou não? Ou ainda não?
0: Vou pegar a notícia,
3: peraí. Meu Deus do céu, vê só que que faz, hein? Ô, mas que
0: fase. Um torcedor furtou uma camisa usada pelo atacante Yuri Alberto. Eu falei correto.
3: É que você falou Yuri Augusto.
0: Eu falei Yuri Augusto?
3: Acho que foi.
0: Não, falei Yuri Alberto.
3: Que seja.
0: Eu falei.
3: É, azarado.
0: E estava exposta, sabe aonde? No Memorial do Corinthians, no Parque São Jorge.
3: Exato.
0: O crime aconteceu por volta das 14 horas e as câmeras de segurança flagraram o momento em que o indivíduo tirou o manto sagrado da exposição.
3: Ah, pelo amor, né?
0: Colocou na mochila, ó.
3: Vazou.
0: Deu linha na
3: já
0: pipa.
3: Já era. Oh, meu Deus do céu, mas que fase, gente. É porque, assim, é um ambiente que ele reproduz o vestiário. Então tá tudo lá nos cabides, como se fossem ali quando os jogadores chegam pro jogo. E tá tudo nos cabides, tudo certinho e tal, beleza. Aí tem lá uma simulação desse ambiente, o cara foi lá e pôs. Eu vi essa aí, mas agora eu lembrei.
0: Agora você entende.
3: Ai, Jesus amado. Bom, dito isso, o Corinthians dentro de campo, lá na Argentina, empatou em 0x0 com o Rosário Central. Um bom jogo, um bom resultado, mas não pode vacilar na Neoquímica Arena na semana que vem, se quiser ir para as quartas de final da Libertadores da América. Em Mirassol, interior de São Paulo, Mirassol saiu na frente, mas tomou empate da LDU 1x1. Olha, dos sete jogos que nós tivemos até então na Libertadores das oitavas de final, 7 empates. Ninguém ganhou, cara. Um negócio impressionante. Ainda tem um jogo do Tolima pra acontecer diante do Independiente Del Valle, que não aconteceu ainda por causa, né, claro, dos terremotos lá na Colômbia. Então esse jogo acontece na semana que vem. Copa Sul-Americana teve empate também. Ontem, Vasco e Olímpia, oitavas de final. Jogo de ida, 0x0. Vasco e Olímpia em São Januário. O Santos, ele tem que dar um susto no seu torcedor. Tomou 1x0 logo aos 5 minutos do Macará, do Equador.

0: mas uma noite inspirada do menino Ney. Ele não precisou nem marcar, mas os passes que ele deu, vou falar um negócio, foram importantes demais, inclusive uma assistência para o Gabigol, que fez um dos gols da partida, da virada do Santos, diante do Macará, 2-1, William Arão fez o segundo. Já o Cienciano, lá em Cusco, na altitude, uma baita de uma altitude, uma das maiores, mais de 3.400 metros, Cienciano 6, Botafogo 1, e complicando demais a situação aí do Fogão. Olha, hoje destaque para Sport Recife Londrina, é um paranaense que entra em campo, tá mal, tá lá na zona do rebaixamento, o Tubarão vai jogar no Recife, que não é fácil, pela 22ª rodada, 8h30 da noite, já falando aí de Série B. Amanhã, vamos fazer aquele apanhado geral do final de semana rapidinho, 4h30 da tarde tem Fluminense e Palmeiras. 18h30, Atlético Paranaense e Red Bull Bragantino na Arena da Baixada. 9 da noite, São Paulo e Coritiba no Morumbi. Já pela Série A, no domingo, nós teremos pela 23ª rodada, 11 da manhã, Chapecoense e Bahia, 4 da tarde, Atlético Mineiro e Grêmio, Vasco e Santos em São Januário. 18h30 tem Mirassol e Flamengo, Vitória e Botafogo. E às 19h30, na Neoquímica Arena, jogaço em Corinthians e Cruzeiro. Na Série B, destaque no domingo para Operário e Avaí em Ponta Grossa, 11 da manhã. E pela Série C, às 18h30, Confiança de Sergipe Maringá. Que beleza. E só pra terminar, Thaís, amanhã nós teremos aí a nossa Platinense CRCense Futsal. 8 da noite, bola rolando no Chimitão para Platinense e Seralesse Anorte Futsal. Seralesse Anorte Futsal, que é líder do Grupo J com 19. Matelândia 18, Platinense já na sequência com 16, ou seja, em caso de vitória, e vamos torcer por um tropeço também de Matelândia, podemos até dormir na liderança do Grupo J, certo? Então a partir das 20 horas, a bola rolando, mas a partir das 4 da tarde, nós já teremos aí um esquenta, né? Aquelas barracas já com as comidas, aquele pastelzinho, aquele chopp e por aí vai. Então já vai chegando com antecedência. Tem música ao vivo com o Petróleo também.
1: Opa!
0: É, vai fazer todo um ao vivo lá, vai agitar a galera, vai ter a Pantera, vai ter a estreia do Bandeirão da Super Raça, hein? Pegando ali toda a arquibancada do lado ali, abaixo das cabines ali da Difusora FM. Vai ser uma festa bonita demais e precisamos dos três pontos na Série Bronze do Paranaense.
1: Vamos lá, fazer a festa acontecer, né?
0: Bora! Ó, apitou, então acabou, já era.
1: Hora de você almoçar, Rafa.
0: Bora, esse é o horário mesmo, esse eu gosto. Um abraço aí.
1: Bom, pra completar tem que ter...
0: Ah, não, agora eu não posso, mas depois das 4 estamos liberados, né? Cerveja, né?

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5: Bom, e agora, meio-dia e

José Augusto. E aqui, uma ótima tarde para você, agora que são 12:09. 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E agora, 12:10. 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Agora, 12:11, o Alex Júnior, lá de Ribeirão do Pinhal, também já está aqui com a gente, colocando o nome no sorteio. Também temos ela, Margarete.

Margarete e Marisa Venceslau, um abraço para essa família maravilhosa, a Marilda, a Maria Helena, a Maria Isabel, a Marlene, um abração a todos vocês, né?

0: obrigado.
1: Eita. Tchum-tchum. Valeu, Fabiano Dark. Bom dia, saudade de vocês aí da rádio. Vai, Palmeiras, segue o líder. Quando as férias acabar, eu volto pra tentar vocês. Tá tão gostosa suas férias, né, Kaique? Um abraço aí, Kaique, da Promoção Humana. Ligado com a nossa programação. A Deusana também por aqui. Fala, Deusana.
2: Olha só que a moça falou pra mãe dela.
1: Ah,
2: que
1: tá lá com vem, pronto.
2: Olha só. Mãe, é aquele teu problema de intestino lá, mãe? É. A filha dela falou, mãe dela, né? Daí a mãe dela falou, eu fui no médico, mas ele me deu uma receita, mas eu esqueci a receita no consultório. Mas só que ele me deu um tal de remédio com o nome de suspensório. A mãe dela falou pra filha dela. Mas só que eu fui em todas as farmácias e não tinha. Sim, não, pai, não. Por que não vai na farmácia, droga mais, farmácia estão zoando mesmo, saizinho. O Avoclar não tem remédio pra dar pro lobisomem. Chega aí, vamos, né?
1: Meu Deus do céu.
3: Eu não entendi o que ele falou.
1: Não entendi o que ela falou. De verdade. Deusana. Com as piadas da Deusana. Cadê a Val Rosa pra mandar aquele Vai Brasil aí pra Deusana hoje? Ai, Jesus. Tá cada dia. Trabalhamos.

Bom, e agora meio-dia e 20, pra você que tá aí ouvindo a nossa 102.3, a Rádio do Povo, num oferecimento todo especial do Posto Caetê. 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

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E aqui, já mandando aquele abraço para Natividade Petrini. Não, Natividade, olha aí que eu te respondi, né? Temos aqui o Carlos, Carlinhos. Boa tarde, estou ouvindo vocês. O Camilo Ferreira também, lá de Ribeirão do Pinhal. Eva Marli também não entendeu nada da piada da Deusana. A Zeneide Pereira, lá do Monte Real, também já pedindo um som. Um abração aí pra você, Zeneide. Quem mais aqui já mandando o seu recado pra nós? Deixa eu pegar aqui, temos Camilo, né, que já colocou o nome no sorteio também. Um abração pra vocês e vamos curtir Tira Roupa, Rick Renner.

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Transformando sonhos em realidade, vamos embora porque tá chegando o Rafa Regis. Gente, obrigada pela companhia, o carinho de todos vocês. Teremos o nosso encontro amanhã, a partir das 9 horas, também aqui na nossa 102.3. Tchau, tchau. Fiquem com Deus e vem aí, Rafa Regis, com a tarde toda nossa.

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dia, boa tarde, boa noite. Muito boa tarde pra você sintonizado, pra você sintonizada em 102.3 do seu rádio. Eu já cheguei por aqui. Sou eu, Rafa Regis, RR, eu tô na área a partir de agora com você nas ondas da 102.3, com você também, que já deu play aí no nosso aplicativo e fez muito bem em baixar e agora em curtir a nossa programação em qualquer canto deste planeta. Sextou por aqui, hoje, dia 14 de agosto de 2026. Seja sempre muito bem-vindo, muito bem-vinda aqui ao nosso programa. Vamos juntos, vamos nessa até às 4 da tarde, sempre. Pode soltar, vai, vamos lá. É, sempre com muita alegria, descontração e a partir de agora a sua participação. 43 996484765. Manda aquele beijo, aquele abraço. Você que está ficando mais experiente neste sextou maravilhoso, manda também o seu recado aqui no nosso WhatsApp, beleza? Compartilhe com a gente esta data tão especial. 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Fim de semana começou e o nosso programa também, agora meio-dia, mais 41 minutos e vamos com as primeiras. Opa! Pra relembrar, Mesh Mesh. É Leandro e Leonardo e a partir de agora à tarde, é toda nossa.

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1: Essas foram só as primeiras deste programa. O cowboy vai te pegar, hein? Eu, Negrito Limões, Loira Gelada, Chitãozinho, Xodó, Leandro e Leonardo, Mesh Mesh. É nesse clima, hein? É nesse clima de final de semana que este programa seguirá. E com a sua participação vai ficar melhor ainda. Meio-dia e 51 tá mais que na hora. Vamos lá pra galera, vamos lá pra baixo. Lá pra baixo. Quem foi a primeira aqui a soltar a voz, a mandar o recado? Ah, Dona Maria Aparecida. Dona Cida, é a senhora que tá por aqui?
2: Boa tarde, Rafa.
1: Ô, Dona Cida.

0: E que você tocasse.
1: Vamos lá.
0: Pra mim, Fidelidade, que eu vou gravar e vou mandar pro meu filho do coração lá em Curitiba.
1: Oba!
0: Tá bom?
1: Perfeito.
0: Se você tocar pra mim, eu fico muito agradecida, que Deus te abençoa. Uma sexta-feira abençoada.
1: Pra sextou. Nós todos. Sextou, dona Cida.
0: Ele se chama Claudemir. Mais conhecida por Guina.
1: Guina. Muito bem, Guina. Um abraço pra você aqui do Rafa Regis, tá bom? Um abraço aí na nossa belíssima capital Curitiba. Beleza. Grava bonito aí, viu, dona Cida? Grava bonito esse recado aí e manda pro querido Guina, que tá lá em Curitiba. Daqui a pouco eu mando aí Wagner Roberto, Fidelidade, tá bom? Quem mais? Rafa, manda uma música aí pra minha mãe em Santo Antônio da Platina. O nome dela é Aparecida Domingues. Ela mora na Vila Claro. Fala pra ela que eu a amo muito. É o Guina. Ah, o Guina já apareceu por aqui. Olha que beleza. Tá aí, dona Cida. Olha que maravilha. Por isso que eu... É esse programa. Essa rádio, eu vou falar um negócio. Tá certo, Guina. Já na sequência. Então tá bom. É a mamãe, dona Cida, mandando aí pro Guina, e o Guina mandando diretamente de Curitiba também, já deixando registrada aqui a sua mensagem, esse recado todo carinhoso pra mamãe. Eu sei como é que é, coraçãozinho fica apertado nessa distância, mas enfim, legal demais. Estamos aqui justamente pra isso, para encurtar distâncias, e de uma forma muito rápida, inclusive. Olha que beleza. Deixa eu ver quem mais tá soltando a voz.
2: Boa tarde, Rafa Reza.
1: Boa tarde.
2: Aqui é a banda de Jundiaí do Sul.
1: Gostaria tudo bem, Wanda?
2: Gostaria de ouvir a música do Amado Batista, Princesa.
1: Sim.
2: Ofereço pra Bela, pra minha mãe Rosa, pra Renata, pra Marilda, pra Maria Eduardo, pra Pati, pra Laís, pra Eva, pra Valdiva.
1: Ah.
2: E pra Rosa lá da Nossa Senhora do Perpétuo Socorro.
1: Muito bem.
2: Minha tarde é toda nossa,
1: isso, Rafa. Wanda, bela assinatura. Gostei demais. Já vou mandar na sequência essa pra você, tá bom? Obrigado pela participação. Ô Natividade Petrini, você está por aí ainda ou saiu para almoçar, hein? Um abraço. Fica com a gente, eu quero esse radinho da loja aí ligado, viu? Aqui no nosso programa, ora essa. Galera do Guapé sempre com a gente também, né, Cezinha? Obrigado pela participação. E a Fátima lá em Quatiguá também fala.
3: Boa tarde, Rafa, sou a Fátima de Quatiguá.
1: Tudo bem, Fátima?
3: Rafa, manda pra mim a música, tá aí, de Alexandre, Estrada do Amor. Eu ofereço pra todos da Farmácia Santo Inês, vai pra minha mãe Valdelice, vai pra Celina, pra Cidinha, pra Deusana, pra Neiva Queiroz, pra Fioca, pra Vanderly, vai pra Eva Reginato, pra Eva Marli, vai pro Vando, pra Sueli, pra todos que estiver ouvindo a difusora.
1: Maravilha.
3: E pra você.
1: Obrigado.
3: Se você me atender, meu muito obrigado. Beijo, Rafa, fica com Deus, querido. E a tarde é toda
1: isso,
3: nossa.
1: Isso, boa, Fátima. Obrigado pela participação, meu grande abraço a todos aí de Quatiguá, valeu demais. Meio-dia e 55, bora? Amado Batista, Princesa, este sextou maravilhoso aqui na Difusora FM. A tarde é toda nossa, claro.

0: Patrícia Manuela, você curtiu também aqui no A Tarde é Nossa. Amado Batista, princesa, e tem muito mais. E o programa tá apenas começando. Agora 1h01. Hoje sextou, né, minha gente? Tá chegando, hein? 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É a nossa EFAP Expo que tá chegando. E cobertura total, né? Cobertura total da nossa Difusora FM. 1h03, eu volto já.
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6: 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E Marília.
0: Muito bem, exatamente 1:06 e nós estamos de volta com A Tarde é Nossa, com a sua participação, com o seu recado. Nosso WhatsApp, 43 99648-4765. Eu falei do Instagram da nossa EFAP Expo para você ficar por dentro de absolutamente todos os detalhes de mais uma edição, mas eu quero também falar dos detalhes das redes sociais da nossa difusão.

Zona FM, para você curtir, para você compartilhar, né, espalhar por aí. 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

0: lá pra baixo, porque é por ordem de chegada. Não tem jeito, não tem jeito. A galera vai soltando a voz, aí gente que cobra a mensagem vai lá pra cima, aí o tio Rafa demora mesmo pra chegar, né? Então, manda sua mensagem, pode esperar um pouquinho só, aí o tio Rafa chega. Chega mais rápido, né, Eva Marli? Fala comigo, boa tarde.
1: Oi, Rafa, boa tarde.
0: Boa tarde, bem? Eva. Rafa,
1: toca pra nós hoje, Eduardo Costa. Pronto, falei.
0: Pronto, tocarei.
1: Eu ofereço pra Fátima, pra Claudete, pra toda a família dela, pra Tatiane Ferreira, pra Edna lá do JP. Ofereço pra Neiva. Ofereço pra todos que estão na audiência do programa.
0: Maravilha, Eva Marli.
1: Se você me atender, Deus abençoe.
0: Amém.
1: E a tarde é
0: isso. Muito bem, Eva, obrigado pela participação. Quem mais tá chegando? Quem mais tá na área? Maria Florencio? Então fala, Maria, boa tarde.
2: Oi, Rafa, boa tarde.
0: Boa tarde.
2: Sou a Maria, sou aqui de cima. Queria pedir uma música para você com o Amado Batista, Lista de Compra. Aí eu queria oferecer para Dom Maria, pro seu Didi, ofereço pro Val, pra Sirlene, e ofereço pra Cristina, pro seu Antoninho, pra Dona Alda, pro seu Carlinho, pra Selma, pro Ricardo, e ofereço pro Silvana de Ribeirão de Pinhal, ofereço pra minha sobrinhada de Ribeirão de Pinhal também, ofereço pro Sueli, minha cunhada, ofereço pra minha irmã Marta, pra todos meus irmãos. Se você me atender, muito obrigada. Tchau, Rafa, fique com Deus. Que Deus te proteja em todos os passos da sua vida.
0: Amém, né? Amém, amém. Obrigado pela participação, obrigado pela mensagem. Inês Fusco, bom dia pra você. Inês do céu, de manhã o cenário já é caótico, de tantas participações, é o caos do bem, né? Com o sorteio que nós fizemos também, você imagina, então fica triste não, porque a tarde aí, tá vendo? A tarde deu bom, pronto, já tô aqui na sua mensagem. É, essa daí eu passo hoje, tá? Essa não... não é japonês, japonês pra mim não vai, não. Mas enfim, bom apetite aí pra você, certo? E tá, alguma pista dessa música do De Paulo e Paulino aí pro tio aqui? Porque eu vamos procurar, vamos atrás, vamos ouvir, vamos ver se a gente tem aqui nos nossos arquivos. Tá bom, Inês? Um abraço, obrigado pela participação. Quem mais, quem mais?
3: Boa tarde, Rafael.
0: Boa tarde.
3: Tudo bem com você?
0: Melhor.

0: agora.
1: Ô Rafa, toca uma música aí bem legal. Eu pego carona aí. E alguma música aí.
0: Muito bem. Beleza.
1: Eu ofereço para todos que gostarem da música. E a tarde é toda
0: boa.
1: Nossa.
0: Muito obrigado. Vai.
1: Palmeiras. Ah.
0: Mas tava indo tão bem, tava tão bonito o seu recado.
2: Palmeiras.
0: Um abraço.

0: Valeu demais. E um corintiano, vai, Condé, fala comigo, Condé.
1: Boa tarde, Rafa, sou Condé de Jundiaí do Sul. Rafa, quero ouvir Tô Por Aí, essa música vai ser pro Fulco, pro Léo, Samuel Calha, pro Brizola fazer intérprete socorro e pro Jebo, o gerente do mercado lá, e pra todo mundo que tá vendo programação. De boa tarde, Rafa,
0: tudo de bom.
1: Vai, Corinthians, a tarde é tudo nossa.
0: Eita, nós, um abraço pra você aí, Condé, obrigado pela participação, já estendendo meu abraço a todos aí em Jundiaí do Sul. Vamos pegar a estrada. Estrada do Amor, Ataíde Alexandre. Agora 1:13, tá bom demais. E a tarde é toda nossa.

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0: Tá que nem você, né, Cris? Show do Eduardo Costa. Ah, claro que eu vou. Pronto, falei. E que vai alguém impedir? Quem vai impedir, né, Cris? Um abraço pra você, pro meu amigo Sandro também. Tá feliz com o empate, né? Como é que você tá, Sandro, nessa sexta-feira?
1: Tô ruim.
0: Ah, não, para, ruim, para.
1: Tô ruim mesmo.
0: Para com isso.
1: Tô ruim mesmo.
0: Não, que isso. Nem foi pra tanto ontem, né? Oh, 0-0 bom. Abraço pra vocês aí, casal. Deixa eu voltar pro nosso WhatsApp. Tem mais participações por aqui. Aí, nossa, que coisa mais linda do mundo. Coisa mais linda do mundo esses morangos aí, Rosinei. Coisa maravilhosa. É, fazendo aí a seleção, a classificação, né? Do ouro vermelho. É isso mesmo. Só poderia estar na capital do morango, Jaboti, bairro Pinheirinho, confirmando a audiência. Bom trabalho, Deus abençoe aí, viu? Coisa linda demais. Simone Nalevaico. E a Jade também. A Jade tá ouvindo à tarde também, Simone? Um abraço pra você. Tá pedindo uma música linda. A Jade é a gatinha dela, aliás, gata mesmo. Muito linda. Fica sempre do lado do radinho também, curtindo a nossa programação, né? Lá em Japira. Tá pedindo essa música linda demais, chamada Enquanto o Sol Brilhar, com Mato Grosso e Matias. Ah, a tarde é toda nossa, né? Ô Simone, corintiana, obrigado pela participação. Valquíria, quanto tempo não lhe ouço por aqui, mais uma corintiana na área, fala.
2: Oi, Rafa, aqui é a Valquíria de Joaquim Távora.
0: Tudo bem, Valquíria?
2: Eu não tô mais com o Luciano, separei dele.
0: Eita.
2: É, tô aqui em São Paulo, na casa da minha mãe.
0: Certo.
2: É, toca pra nós, Eduardo Costa, Coração Pirata. Ofereço pra Karina, pro Davi e pra mim, que hoje é meu aniversário.
0: Opa!
2: E pras pessoas que gostaram da música, tá?
0: Ei, Valquíria! Muito bem, um abraço pra você, obrigado pela participação. Aniversário ficando mais experiente nesta sexta-feira, então claro que você ganha.
3: Parabéns, parabéns, parabéns pra você.
0: Felicidade, saúde e muita paz pra você, que Deus te abençoe hoje e sempre, viu, Valquíria? Obrigado pela participação. Daqui a pouquinho eu mando mais uma aí do Eduardo Costa pra gente curtir, beleza? Celso, fala comigo, Celso.
4: Ô, Rafa, boa tarde, o Rafa, é o Celso. Ô, Rafa, manda pra mim aí aquela música do Renner, Rick Renner, ali ao lado de Deus. Vou mandar em homenagem ao meu filho. E hoje faz 9 meses que ele partiu. E mandar pra você, pra quem gostar da música. E que você tenha aí uma ótima tarde de sexta-feira, meu amigo. Fique com Deus e lá vai Corinthians. Ele era corintiano roxo.
0: Eita, era muito gente boa, eu tenho certeza absoluta. E que Deus conforte sempre, viu? Diariamente o seu coração, viu? Não é fácil, né, meu amigo Celso? Um abração pra você.

E daqui a pouquinho eu mando essa daí, tá bom? Um abração, valeu. Quem mais? Rogério tá lá em Pinhalão, na Vila Guarani, sempre ligadaço aqui na nossa Difusora FM. Em Ibaíti. Paulo Antunes, é você? Aí, muito bem. Teve uma paradinha aqui no WhatsApp, aí ele voltou com o recado do Paulo Antunes diretamente de Ibaíti. Valeu, Deus abençoe sempre, viu? Obrigado pela companhia. Ótimo e abençoado final de semana. A Aparecida de Siqueira tá só curtindo, indo na carona dos sucessos aqui do nosso programa, né, Aparecida? Obrigado pela participação mais uma vez. Eu tô por aí. Sucesso, tô por aí? Ah, Rio Negro e Solimões, agora 1h28.

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0: Voltei, 1:37. Estamos de volta com a tarde nossa, nessa tarde maravilhosa de sexta-feira, neste momento, 27 graus. Em Santo Antônio da Platina, meu muito obrigado por essa companhia sempre tão especial. E vamos em frente neste programa, porque sabe o que tem? 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
0: 1:40, você vai participando e mandando o seu recado, 43996484765, deixa eu mandar aqui os recados da galera. Quem tá falando com a gente, quem que tá soltando a voz por aqui? Boa tarde.
2: Boa tarde, aqui é o Carlinhos de Bertioga, está ouvindo aqui.
0: Fala,
2: Carlinhos. O serviço ouvindo a rádio.
0: Aí tá, vai dar praia, hein?
2: Manda um alô pra todo o povo do Monte Real. Ou a música do Dalvan, Te Amo, Te Amo. Muito obrigado.
0: Valeu, Carlinhos. Um abraço pra você aí, diretamente de Bertioga. O tempo tá bom, hein? Vai da praia final de semana, com certeza. Aí, na bela Baixada Santista. Alô, Bertioga. Abraço pra você, viu? Deixa eu ver quem mais tá chegando. Oi, Cidinha.
3: Oi.
0: Tudo bem, Cidinha?
3: Rafa, tudo bem? Bom dia.
0: Boa tarde.
3: Por enquanto é bom dia ainda, né?
0: E boa tarde,
3: quem
0: boa
3: fala
0: noite,
3: quem é a Maria Aparecida Souza, conhecida por Cidinha, e mora em Joaquim Távora Tavarense.
0: Sim.
3: E gostaria que você apanhasse uma música pra mim, do Eduardo Costa. E Deus é Caipira. Ofereço pra Patinha, pra Claudete, pra Celina, pra Valdenice, pra Lurdinha. Tudo de Catiguá. E ofereço pra quem estiver ouvindo e pra vocês aí da rádio. Se você me atender, muito obrigado.
0: E
3: tchau, tchau. Rafa. Hoje você não apoiou a minha cabra pra berrar cedo, né, Rafa? Tchau, tchau.
0: Ah, é? Deixa eu ver o finalzinho aqui. Pronto, berrou a tarde. Olha que beleza. Muito bem. Cidinha, um abraço pra você, bom final de semana, obrigado pela participação, Cidinha, de manhã eu já falei, falei pra Inês, falo pra você também, ainda mais com sorteio, 1 hora de programa, a gente faz milagre, um abraço, mas tá aí o recadão à tarde, berrou à tarde também, não tem problema. Quem mais tá com a gente, quem solta a voz? Ah, meu Deus. Eita, nós. Diretamente do Barzão do Vilão, sextou, hein?

0: Jorgão, como é que estão as coisas por aí? Tudo sob controle, Jorgão? Vai, Jorgão, fala com a gente, solta a voz aí, meu amigo, vai. Manda os recados pros amores, vai.
1: Boa tarde, rapaz, canto mais São Jorge, o barzão do verão. Manda uma música pra nós aí, Canarinho Prisioneiro. Manda essa música pra você, pra todos meus clientes, manda pro meu filho. E manda lá pro Baixinho, meu amigo, também. O Baixinho, tudo ele quer metade.
0: Ainda
1: que
0: nessa?
1: Ele, não, Baixinho.
0: Não pode.
1: Pode dividir, não, Baixinho.
0: Não dá.
1: E manda lá pro Labacar, lá do Vaninho, né? Manda pra ele, pra esposa dele.
0: Pois não.
1: Que é do Bar São Jorge, o barzão do vilão. Ele não pode esquecer dos meus amores.
0: Né? Tá bom, sei, são vários, né? Sobe o som pro Jorgeão aí, vai.

0: Jorgão, Jorgão, fica se sentindo, fica dando essa moral toda aí, vai ver só, viu? Abraço pra você, Jorgão, diretamente do Barzão do Vilão. E dá pra registrar aqui mais algumas? Vamos lá, quem fala?
1: Boa tarde, Rafa Regis.
0: Boa tarde.
1: Aqui tem um netinho aqui que tá pedindo pra você tocar pra ele uma música. Uau. Da Ana Castelo.
0: Oba!
1: O José Miguel Kemp Interlang.
0: Oi, José Miguel.
1: Tá aqui falando pra você tocar uma música pra ele. Se me atender, meu, muito obrigado.
0: Claro.
1: Fica com Deus.
0: Amém. A senhora também, mande o meu abraço aí pro netinho, tá bom? E daqui a pouquinho tem Ana Castela, com certeza. José Miguel, é isso? Um abraço. Obrigado. Obrigado pela participação. Um abração do tio Rafa pra ele também. Vamos curtir sucesso por aqui agora. 1h44, tá chegando com o Rick Renner. Ao lado de Deus.

Dia 19, hein? Encontro marcado. Eduardo Costa na nossa 54ª EFAP Expo. E a gente vai fazer um belo do esquenta. Tem mais. Pra gente curtir. Tem mais pedidos aqui, né? A Cida... A Cidinha pediu aí. É, Eduardo Costa, Deus é caipira, eu vou mandar mais tarde pra você, tá bom? Olha, o negócio é o seguinte, em 1 hora 58 minutos... Marca o nosso...

0: Sou digital aqui na Difusora FM, dia 19, abrindo a nossa EFAP Expo, Eduardo Costa. Olha, daqui a pouquinho, como eu já havia prometido, algumas informações a respeito da cavalgada. Próximo domingão, ela tá chegando. E mais algumas informações você vai ficar sabendo aqui no nosso programa também, certo? 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
0: Muito bem, voltando agora para o nosso WhatsApp 43996484765, porque a Maria França já soltou a voz por aqui, né, Maria?
3: Boa tarde, Rafa.
0: Boa tarde, Maria
3: Tudo
0: França.
3: Tudo bem com você?
0: Graças
3: pra
0: a
3: mim,
0: Deus.
3: Reclamando sua ausência. Agradecer para você, todos os ratos, todos ouvindo, meus clientes, minha vizinha Elisa, Sandra, Marte Cesário, Moreno, minha filha Vilma André, meu filho Bruno. Se você me atender, agradeço, Rafa. Uma ótima tarde de sexta-feira para você. Que Deus abençoe
0: Amém.
3: Você, sua família e toda a nossa família, Rafa.
0: Obrigado, Maria França. Um fim de semana abençoado para você também. Obrigado pela participação. Quem tá querendo um IP bem florido, hein? IP florido, vai pra Angélica lá no bairro Dourado, viu? Um abraço pra você, Angélica. Obrigado pela participação. Eu mando esta já, não só pra você, mas é claro, pra todos aí e pra todas, né? Aí no bairro Dourado. Um abração pra mamãe, pras tias, pra Dona Odete, pra Tânia também. Final de semana abençoado. E também aqui, como é que é? Quem tá falando comigo aqui? Não colocou o nome? Aí fica difícil. Mas enfim, um abraço pra você, viu? Pessoa que não pôs o nome. Júlio César Bueno, São Manuel, um abração pra você, Júlio César. Obrigado pela participação. 2:01, dá tempo de mais uma participação aqui antes do break? Vamos lá, quem fala?
4: Boa tarde, Rafa Reis.
0: Boa tarde.
4: Tudo bem? Por aí, Rafa
0: Reis. Tudo certo, tudo na paz.
4: Que é a Maria da Aparecidinha. Rafa Reis? Dá pra você mandar aquela música pra mim do Daniel, o Me Amarrei. Ofereço pra mim mesmo, pra vocês da rádio e pra todo que estiver ouvindo o programa e gostar da música.
0: Maravilha!
4: Boa tarde e a tarde é toda nossa.
0: Isso
4: fica
0: aí!
4: Com Deus. Tchau,
0: grande
4: tchau.
0: Grande abraço! Obrigado, Maria. Obrigado pela participação. Aí, legal demais. Valeu demais. Ofereço pra mim mesmo. É isso que eu gostei. Tá certo, você vai curtir. Pra todo mundo que estiver curtindo também. E assim vamos. 2:01. Rápidas mensagens aqui do nosso... nossos parceiros, e eu volto já e já volto emendando sucesso aqui no nosso programa.
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0: Exatamente 2:06, ao vivaço pra você. Nesta sexta-feira maravilhosa de meu Deus. Mais tarde tem o nosso momento informativo, a gente dá uma passeada também pela previsão do tempo aí para o final de semana, não é? Se tem ou não previsão de chuva. A gente tá sempre atualizando, né? Previsão do tempo você sabe como é que é. Então, mais tarde no nosso momento informativo, a gente manda o recado aí pra você já ir se programando, né? Colocar as roupas pra fora ou não, né? Vai que... Não, né? Vamos falar que a culpa é do locutor, mas o site é da Climatempo que a gente pega aí todas as informações e repassa pra você, tá bom? Isso, vamos dar fonte. 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
2: Canarinho Prisioneiro, Chico Rei, Paraná, agora 2:09.

Te amo, Dalvan. Sucesso que você curtiu aqui na tarde é nossa, exatamente às 2:19. 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E por aqui também, 2:19, falando destas duas lojas lindas aqui em Santo Antônio da Platina, eu começo falando...

0: Sucesso que você curtiu aqui no A Tarde é Nossa, agora 2h25. Daqui a pouquinho tem mais participações da galera aqui no nosso WhatsApp 43 996484765. Porque conforme prometido, conforme eu já tinha falado aqui no nosso programa, aliás, domingão, né, estamos aí já respirando os ares da cavalgada do próximo domingo, minha gente. E claro que eu trouxe reforço aqui também, recebendo visitas no nosso estúdio da 102.3. Ele que está trabalhando incansavelmente. Falei, ó, dá uma pausa aí pra gente conversar, porque é o seguinte, o celular do homem não para, né? Neto, um abraço pra você, Neto. Neto Jeans, falando aqui com a gente. Seja muito bem-vindo aqui na nossa difusora. Tudo certo, meu amigo? Muito trabalho por aí, né? Boa tarde.
1: Boa tarde, Rafa. Boa tarde a todos os ouvintes da difusora. VM, rapaz, é trabalho, o celular não para, imune cavalgada com a loja, os outros afazeres, mas graças a Deus estamos aí, vamos, se Deus quiser dar conta de mais um aí, essa com bastante mudança, por isso até que eu acho que aumentou a quantidade de das perguntas,
0: das dúvidas,
1: mas estamos aí para tirar, acho que a gente acaba respondendo, conseguindo responder todo mundo e estamos aqui para tirar qualquer tipo de dúvida.
0: Não, com certeza, né? Então, vamos por partes então, a nossa cavalgada próximo domingo, né? Dia 16. E primeira coisa que eu acho importante você falar, às 10 horas da manhã, o início, né? Vamos lá, vamos reforçar isso daí, porque, gente, não adianta, vai chegar atrasado depois, não vai participar, vai reclamar, não vai falar da organização, né? Cavalgada que sempre já vem, né? Essa tradicional cavalgada com uma super organização, mas cada vez mais melhorando também, né, Neto?
1: Rafa, esse é o ponto, acho que foi o primeiro ponto em 2022, que quando a gente começou a fazer, atuar nessa cavalgada da EFAP, é o horário. Uma das primeiras coisas que a gente mudou, muita gente reclamava que era atrasado, que a pessoa tava ali com os pais ou com os filhos e queria ir almoçar e a cavalgada não tinha nem começado.
0: Sim, sim.
1: E então esse ponto a gente bateu bem firme e graças a Deus a gente vem mudando. Sempre eu falo, o atraso maior que a gente teve até agora foi de 34 minutos. A cavalgada que a gente saiu mais tarde foi 10h34, perto de, às vezes, outros eventos que saem aí meio dia, uma hora da tarde. Exatamente. Então a gente, eu acho que isso aí é o primeiro passo que a gente tem a fazer, que é ter respeito ao público.
0: Com certeza.
1: Então isso, acho que começando pelo horário, que mostra o respeito que a gente tem pela população. A nossa cavalgada desse ano é uma cavalgada em homenagem ao senhor João Calomeno.
0: Boa.
1: É uma pessoa muito importante aí para a sociedade rural. Ele foi o primeiro presidente que a sociedade rural teve. Então acho que nada mais justo do que homenagear também uma mudança que a gente fez também lá atrás, que é as pessoas em vida, vamos dizer assim, para a gente
0: poder aproveitar a homenagem, né?
1: Aproveitar esse reconhecimento, degustar esse

0: Sim, esse, claro.
1: São esse reconhecimento. Então, e o Sr. João Colomento também está deixando aí um presente aí a todos os participantes e cavaleiros aí. É, ele vai dar um lanche aí para a galera que vai estar participando. Uhum. Vai ser entregue aí um ticket no decorrer da cavalgada. Todos somente, deixando bem claro, somente para os cavaleiros participantes. Uhum. É, vai estar pegando aí um ticket que vai ser distribuído no decorrer da cavalgada. E poder chegar no final da cavalgada lá, poder ter acesso aí a um lanche aí que vem em uma embalagem, pão, sim, uma porção individual de churrasco para cada participante.
0: Legal.
1: Também falando aí da nossa praça de alimentação também, que está disponível, vai estar disponível no domingo lá para pessoa que quiser adquirir seu espetinho, seu salgado, entre certo. Outros alimentos aí. Uhum. E a bebida também que vai estar sendo vendida aí. O pessoal está perguntando também, os comerciantes aí da cidade, se pode estar vendendo bebida no final da cavalgada. O pessoal não pode. É uma parceria que a gente tem com uma empresa, então ela é exclusiva às vendas no pós-cavalgada. Uhum. Uma mudança também, Rafa, interessante aqui da gente falar, que é o som proibido. É, o pessoal tá perguntando, viu? Mas como é que vai fazer sem som e não sei o que? Pessoal, o som automotivo na cavalgada, no meu ver, ele traz, tipo assim, muita agitação, muita...
0: Sim.
1: Até se você for levar bem em consideração, tipo assim, no meu ver...
0: Atrapalha também, né? Fala bem claramente, né,
1: Neto? E não liga muito uma coisa. Tem pessoas que, tipo assim, até tem o pessoal que critica, vi até pessoas falando como que vai acabar em comentários com a tradição do som automotivo na cavalgada. Pessoal, nunca foi tradição o som automotivo numa cavalgada. Imagina. Então, a tradição é o cavalo, igual hoje o menino perguntou. Vai ter que poder ir de cavalo? Isso aí pode, entendeu? Como o Jair falou, mas não pode ir sozinho também,
0: Tem que ter um condutor. Por favor, não leve só o cavalo.
1: Deixando as brincadeiras da parte, mas o som automotivo vai ser proibido, não vai poder ligar o som. É uma parceria entre Sociedade Rural aí, EFAP, e Cavalgada EFAP, e Prefeitura Municipal e Polícia Militar,
0: sim,
1: que é os que vai estar dando suporte pra gente aí nessa mudança. Então vamos ter segurança também, mais de 10, 15 segurança atuando no final da cavalgada para poder fazer esse evento ainda mais organizado, que todos os anos a gente tenta já fazer organizado, mas esse ano a gente pegou firme no pós-cavalgada pra gente fazer algumas mudanças e contamos com a ajuda de todos, que não adianta a gente fazer uma mudança,
0: claro,
1: que o povo também não acata. Então, contamos que todo mundo está contente aí pelas que o povo vai falando. A gente vê que cada 10, um reclama, mais os outros 9 falam, eu não ia na cavalgada, agora eu vou passar aí porque eu gostei das mudanças.
0: Sim.
1: Então, a gente tá aí pra melhorar cada vez mais. Vamos ter lá, como eu falei, a praça de alimentação, bebidas, vai ter o pessoal da Carreta Play Kids também, que vai estar presente lá com os brinquedos para criançada. Então, estamos fazendo um evento específico familiar.
0: Vamos familiar, dizer. Essa é a palavra, né, Neto?
1: Essa é a palavra. O churrasquinho pós-cavalgada. Muita gente pergunta. Essa acho que foi o recorde de perguntas. Neto, posso fazer churrasco no pós-cavalgada? Pessoal, normal, igual os demais anos. Você pode ir lá montar a sua tenda ou fazer debaixo do bosque. É normal.
0: Mas de forma organizada também,
1: Organizada, porém sem som automotivo.
0: Tá.
1: E aí eles perguntam, mas como os carros, esse ano vai ter um estacionamento exclusivo para os carros. Uhum. Os carros não vão ficar no meio da população e dos cavalos.
0: Certo.
1: Então, no caso, esse estacionamento é gratuito, ninguém paga nada para estacionar, é só chegar, estacionar seu carro, vai ser um ambiente também organizado, vai ser demarcado pelo pessoal do estacionamento lá, vai estar atuando ali, mostrando onde que é para estacionar. Então, é só chegar. E se você tiver com utensílios pro churrasco, como que você vai fazer? Vai ter que levar nas costas? Não, pessoal, a gente pensou também no conforto de todo mundo. Você vai poder parar o seu carro ali, se identificar por segurança, que vai ter um cone barrando a entrada da subida pra cima, falar que você tá carregado com utensílios, que vão fazer churrasco. Ele vai estar averiguando e liberando a autorização desse carro subir e poder estacionar perto de onde você vai comer o seu churrasquinho e poder participar dessa festa
0: conosco. Até uma dica também, né, Neto? Às vezes vai uma galera, vai cada um com seu carro e tal. Tenta concentrar, às vezes, num automóvel só. Às vezes um automóvel pega o mais amplo aí, né? Pra caber legal os itens, os utensílios, né? Que aí já acaba também melhorando, ajudando, inclusive, na organização, né, Neto?
1: Às vezes tem o pessoal ali, um grupo, uma comitiva, que tem alguém que tem um carro, às vezes, maior, uma caminhonete, uma coisa do tipo.
0: Com caçamba, coisa assim.
1: Bota lá a churrasqueira, carne. Cooler, tudo num lugar só, que daí a pessoa já sobe, chega lá, já tá tudo num carro só.
0: Facilita, né?
1: Tipo assim, a gente pede a ajuda da pessoa também, que não chegue no segurança apenas com um cooler de mão e queira entrar pra cima, que não vai ter essa liberação, pessoal. É só, vamos usar o bom senso, claro, aí e chegar. Claro. Se você tiver com o carro com churrasqueira, carne, pesado, coisa que não consiga mesmo subir a pé, então com certeza você vai ter autorização pra subir pra cima.
0: Legal.
1: Porém, se for só algum detalhe que você consiga levar, você consiga levar.
0: Itens, né?
1: Você vai ser autorizado a estacionar nesse estacionamento e subir normal a pé como todo o restante.
0: Gente, colaboração de todos, né? Isso aí é necessário. Mais um recado. Ah, só mais um outro recado também. A gente tem muitas coisas aqui pra gente falar, inclusive

0: algumas mudanças, né, principalmente, mas esse ano com a presença do governador, que confirmou há pouco, né?
1: É, foi confirmado agora há pouco. É, pra gente é motivo de gratificação receber aí o governador do Paraná para participar conosco de tantas festas e tantas cavalgadas. Escolheu a nossa para poder participar conosco aí.
0: Que honra, né?
1: É, estamos ajeitando já o espaço para ele, para demais autoridades também no percurso da cavalgada ali. Vai ser uma honra receber aí o nosso governador.
0: Boa.
1: E aproveitar falando um pouco também aqui das proibições, também da proibição da bebida alcoólica no percurso da cavalgada. Esse uma proibição que a gente já fez em 2022, em todos os anos aqui, a IFAP já é reconhecida como isso, que é proibido o uso de bebida alcoólica, ingerir bebida alcoólica no decorrer da cavalgada para quem está participando ali com os animais, mas também deixando o lado positivo, que daí é o pós-cavalgada, que você vai poder ir lá, comprar sua cerveja, seu refrigerante, e poder curtir a festa até a tarde lá.
0: É por isso que a gente está falando que é uma cavalgada, gente, cada vez mais organizada, uma cavalgada familiar para você levar suas crianças aí, família toda mesmo, né, Neto? Não tem jeito, essa é a maior intenção aí da equipe de organização, que aliás, Neto tá aqui representando, mas o Neto não trabalha sozinho, né, tem todo um timaço
1: Com certeza, Rafa, nosso time aqui é, vamos ver se eu vou lembrar o nome de todo mundo, que é interessante falar, nós somos ali da comissão da cavalgada em 11 pessoas.
0: 11,
1: começa ali pelos diretores, que é o Júnior Gaudêncio, o Claudemir, o Wagner, o Lucas também, que faz parte conosco da cavalgada, aí vem eu, o Alfeu, o Sócrates, o Petrini, o André, o Rodrigão e o Luan e o Bonito.
0: Boa, a gente, aí sim.
1: Acho que eu lembrei de todo mundo.
0: Tava aqui. Contando aqui também.
1: Aí esse pessoal que aí que faz acontecer, tem a gente que faz parte ali da diretoria, porém acaba tendo, como se diz, os problemas maiores que você vem resolvendo.
0: Sim,
1: e tem essa molecada também que participa no dia ali conosco, que faz acontecer, faz a organização acontecer, todos ali encamisados. Esse ano é um uniforme azul royal, escrito cavalgada, quem precisar de algum suporte, alguma coisa no período, é só parar alguém que está uniformizado ali com a camisa da Sociedade Rural, da IFAP, escrito cavalgada, que você vai com certeza ter esse suporte também.
0: Beleza. E uma última informação também, ou quais outras que você queira acrescentar aqui pro nosso ouvinte. Gente, esse ano, eu até tava falando no antes da gente bater um papo ao vivo aqui, que o itinerário tem até drone. Hoje, esse ano, eles fizeram até com drone, né? Tem tudo lá no Instagram, nos perfis, tá tudo esmiuçado. Teve matéria nos principais portais e tal. Mas, como sempre tem, né? Aquelas pessoas que acabam perguntando, mas e o itinerário e tudo mais? Ainda mais, pessoal, isso também é interessante. A gente brinca aqui muito, mas é importante falar em relação... Pessoal, mas é por causa da BR, das reformas aí, das obras e tal. Mas seguimos praticamente o mesmo itinerário, né, Neto?
1: Ô, Rafa, isso é uma coisa que você tocou que é bastante importante. A gente tentou o máximo fazer as divulgações bem detalhadamente devido a essas mudanças. Usamos drones, imagens com alta qualidade para poder deixar o mais explicado possível.
0: Desenhou, gente. Esse ano eles desenharam literalmente.
1: Tipo assim, se o pessoal chegar no dia e falar que não sabia que o som é proibido.
0: Ah, não. Aí.
1: Tipo assim, eu acho que é impossível.
0: Ah,
1: porque
0: não
1: foi bem detalhado, bem
0: divulgado também.
1: E a gente espera uma resposta positiva do pessoal, que já nem vai trazer som automotivo, que já vem sem ter conflito com segurança, com polícia, com nada. A gente vai vir pra festar e não pra brigar, porque eu acho engraçado, esse dia eu comentei com um menino que o pessoal parece que gosta de brigar no final de cavalgada, né? Parece que eles discutem com alguém durante o final do ano e falam, na cavalgada nós se encontra.
0: Então, pelo amor de Deus.
1: Vamos mudar essa mente aí, vamos usar a cavalgada como uma festa família, onde a gente vai poder chegar, participar, levar os filhos, brincar, dar risada.
0: Exatamente.
1: Acho que é esse que é o intuito de fazer, não só meu, como da sociedade rural, da prefeitura, de fazer um evento que traga alegria para as pessoas, não tristeza.
0: Não, tá certo, certíssimo. Bem lembrado também, meu amigo Neto. Bom, eu acho que é isso. Eu até fiz aqui uma listinha, mas acho que os principais pontos são esses, né? Como a gente disse, não tem como falar que... Não tô sabendo, não ouvi em nenhum lugar. Gente, desculpe, mas essa desculpa a gente não aceita, não. Neto, quero agradecer demais a sua participação, a sua presença. Muito obrigado e, claro, portas sempre abertas, não só da nossa co-irmã Vale do Sol FM, mas também da nossa difusora, tamo junto nessa e, claro, né, é a porta de entrada também pra nossa EFAP, é o primeiro evento, se bem que no sábado, né, vai ter a escolha, dessa vez a escolha da rainha também, enfim, mas seja sempre muito bem-vindo, viu, Neto?
1: Rafa,
0: portas
1: só
0: abertas.
1: Finalizar aqui.
0: Finalize à vontade.
1: Vou falar um pouco aqui também, que por mais que o pessoal ainda pergunta bastante, a gente explicou bastante, mas o trajeto, a mudança que teve praticamente foi só no, na, onde, na localização do embarque e desembarque.
0: Ah, ali na concentração, aham.
1: Uhum. É, que antes era ali em frente ao Truque Centro Molejão. Isso. E agora é ali com, no estacionamento 1 da EFAP, ali, no da frente. Ah,
0: aquele bloco que você chega à esquerda ali. Você
1: chegou, já vai virar à esquerda, já vai poder desembarcar, legal. Embarcar seu animal. E a cavalgada também que saía de frente, a Denorp, esse ano vai estar saindo
0: de lá mesmo.
1: De lá mesmo, uhum. Na entrada da EFAP.
0: Ah, isso é importante.
1: Então, você que tá chegando, você que é da cidade, que vai a cavalo, pode tocar até lá na EFAP, que não vai sair uhum. da frente da Denorp. Vai certo. Ser em frente. O estacionamento da EFAP mesmo.
0: E só mais um detalhe também ali, o pontilhão tá, vai estar tudo liberado, né?
1: Já está liberado.
0: Já está liberado.
1: Está funcionando. O pessoal agradeceu o pessoal aí da EPR. Boa. Que combinou e isso. Cumpriu com a gente aí. E vamos uhum. ter a cavalgada, se Deus quiser, pelos mesmos percursos oficiais aí.
0: Legal, bacana. Acho que é isso, Neto. Mas se tiver também qualquer outra informação, portas sempre abertas aqui da nossa Difusora FM. Certo, meu amigo?
1: Obrigado, Rafa. Obrigado a todos os ouvintes aí
0: da Difusora. Maravilha. Valeu. Mande sempre nosso abraço aí pra todo esse timaço. Timaço mesmo, 11, 12 pessoas aí, né? Um time inteiro representando também e organizando a nossa tradicional cavalgada versão 2026. Gente, agora 2:38.

0: que eu choro, sabe?
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Exatamente 2:45 e nós estamos de volta. Com a tarde é nossa, sou eu, RR, Rafa Regis. Estamos na área, vamos juntos, vamos nessa até as 16h. Mas tem tanta participação, mas tem tanto sucesso pra gente tocar. Mas aguenta só mais um pouquinho, que já eu volto aqui para os recados da galera. Só reforçando que já falamos aí, né? 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

0: 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E 48, rapidas participações aqui, tem que ser assim, é papum. Edson, fala comigo.
1: Boa tarde, rapaz.
0: Boa tarde.
1: O Ed tá fazendo a sua perfeita.
0: Diga,
1: aqui no caso do meu pai, que vem aí do sul.
0: Oba!
1: Eu gostaria de ouvir a música Relógio Quebrado, isso com minha esposa Rosa, com meus pais aqui em Jundiaí, com o Condé e o Chico São aqui em Jundiaí, para vocês e da rádio, para todos que estão na sintonia, com família, meu amigo lá de Abatiá e família. E se nos atender, tchau, obrigado, a tarde é toda nossa.
0: Boa, garoto, um abraço para você, Edson, obrigado pela participação, já que eu mando essa para você. Quem mais?
2: Boa tarde, Rafa, tudo bem?
0: Fala, Mar.
2: Japira, gostaria de ouvir uma música. Toca pra nós aí, Jed Brito Samuel, Vestido Colado. Fez pra todo mundo que tá na escuta. Se puder me atender, muito obrigado. Tchau, obrigado.
0: Valeu demais, um abraço pra você, Vardo. Deve tá no tapetão preto aí, hein? Que beleza. A Sheila Rosano tá pedindo mais uma do Amado Batista, Borboleta Azul. Eu tenho aqui, qual que é? Reclamando de sua ausência, que a Maria França pediu. Se não der tempo de soltar aí a Borboleta Azul, ô Sheila, você vai na carona aí de Reclamando sua ausência, tá bom? Quem mais? Quem mais? Quem mais?
3: Oi, Rafa. Aqui
0: Oi.
3: Quem fala é Terezinha.
0: Tudo
3: manda
0: bem, Terezinha?
3: Uma música pra mim do Raí, qualquer uma dela, viu?
0: Beleza.
3: Só pra curtir. Tchau, um abraço e um beijo.
0: Valeu, Terezinha, obrigado. Um ótimo final de semana pra você, viu? Obrigado pela participação. Eu vou com rápidos recados. Na volta, eu prometo que eu já emendo sucesso aqui no nosso programa. 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

0: Tchau Carreiro e Pardinho, Preto e o Granfino. Os clássicos da nossa música sertaneja. Você curte aqui na Tarde é Nossa. Exatamente às 2:56. 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

0: Agora 3:08, estamos de volta com a Tarde é Nossa, com a sua participação, seu recado, mas antes, às 3:08, eu quero dar um recado todo especial, atenção, atenção, população, porque amanhã, sábado, dia 15, acontece o Bazar da Pechincha do Colégio Estadual Tiradentes. Presta atenção porque o bazar vai ter início às 9:00 da manhã, com entrada pelo portão lateral ali na rua do bar, tá bom? Além de encontrar roupas, calçados e diversos itens com preços acessíveis, você também estará contribuindo com uma importante causa, viu? Toda arrecadação será destinada à Fanfarra Tiradentes para ajudar no pagamento dos uniformes dos alunos. Então, participe, faça boas compras e ajude a fortalecer a nossa fanfarra. Bazar da Pechincha do Colégio Estadual Tiradentes, amanhã, hein? Sábado, a partir das 9:00 da manhã, contando aí com a presença de todos. Um abraço, aliás, a toda a equipe do Colégio Tiradentes, em especial também a todos os componentes aí desta tradicional e linda fanfarra, a Fanfarra Tiradentes. Certo? Bora aproveitar, hein? Amanhã, a partir das 9:00 da manhã, entrada ali no portão lateral, na Rua do Bar, o Bazar da Pechincha do Colégio Estadual Tiradentes. 3:09, no oferecimento de Paraná Assessoria Paraná Banco, estamos juntos também com a ZAS Internet Fibra. 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Deixa eu aproveitar e mandar aqui mais alguns recados. Vamos WhatsApp. Isso, vai me travar hoje que tá cheio de participação aqui, meu Deus do céu. Tem que pelo menos mandar um recado. Pelo menos a mensagem. O sucesso não dá pra prometer, né, Claudete? Um abraço pra você em Quatiguá. Boa tarde.
1: Boa tarde, Rafa. É a Claudete de Quatiguá. Mandei pra nós ouvir Eduardo Costa, Por Onde Andei. Manda pra Celina, pra Cidinha, pra Fátima, minha irmã. Pra minha mãe, Valdelice. Manda pra Eva Reginata. A Eva agora tá apaixonada, você viu?
0: É.
1: Peluda, hein? Manda pra Deusana, é roxo.
0: É roxo.
1: Pra todos os meninos que tá ouvindo todo dia. É muitas, né? E manda pra Eva Marley.
0: Maravilha, Claudete.
1: É,
0: um abração pra você. Ô, Claudete, eu vou daqui a pouquinho mandar aqui Deus é Caipira, que eu tô devendo pra Cidinha, lá em Joaquim Távora, da Cida. E aí você já vai na carona, caso não dê tempo de tocar essa que você pediu, tá bom? Fabiano Dark, fala comigo, vai, rapidinho.
2: Boa tarde.
0: Boa tarde,
2: meu Fabiano. Meu jovem.
0: Diga-me.
2: É o Fabiano Dark, sempre conectado, você sabe disso. Um abraço aí pra todas as mulheres solteiras de Santo Antônio da Pratina. Manda pra nós aí, Fim de Noite, tá ok? Pode ser?
0: Pode.
2: Manda aí com a Adriana e a rapaziada. Eita, modão chonado.
0: Muito bem.
2: Eu ofereço pra quem estiver na sintonia e pra um amigo meu que tá também conectado aí com vocês, pro Antônio Borges, tá ok? Tchau, obrigado.
0: Abraço pra você, Fabiano Dark, valeu demais. Ai, ai, ai, quem mais tá com a gente aqui? Boa tarde, pra quem, oferecendo um sucesso do Pedro, do Paulo e Alex também, atração da nossa EFAP Expo esse ano, hein? Oferecendo pros filhos e pra filhinha Natalinha, pros irmãos também, pra Valquíria, que está fazendo aniversário hoje.
3: Parabéns, parabéns, parabéns pra você.
0: Valquíria aqui já falou com a gente, só que eu fiquei devendo aqui os parabéns, real e oficial, né, Cris? Um abração pra você, pra Natalinha, pra toda a família. E é claro, Valquíria, me desculpe, aqui é a correria do programa aqui. Mas parabéns, viu, Valquíria? Felicidade, saúde, muita paz. Que Deus te abençoe hoje e sempre. Academia! Fala comigo, Academia, fala. Cadê o Academia? Cadê o Academia? Ah, se não apertar, não vai. Vai.
4: Rapaz, apertou
0: o botão, funciona.
4: Aqui na casa da residência da minha querida irmã, patroa, a Joel, ela quer aquela música assim, Tommy Shot. Não sabe o nome da música, tá?
0: Chá comigo.
4: Aí eu ofereço pra você, né? Porque você gosta de shot. Hoje você só fez, tem que ir lá na terceira idade. Então, gente, tá chegando lá, meu querido. Tá pensando que você é novinho? É. Deus abençoe. Um beijo no coração. Boa tarde e boa sorte.
0: Ah,
4: quero vir pra Joelma aqui. E pro Murilo, filho dela.
0: Tá
4: beijo de coração.

0: Abraço pra você, se a academia é uma figura. Um abraço pra você, viu? Obrigado pela participação. Ó, cheguei agora na mensagem do Sidney da Guadaria, que tá pedindo instinto animal. Com Zé Henrique e Gabriel. Um abraço pra você, Sidney. Obrigado pela participação. Quem mais? Vai, antes que ela xingue eu aqui de novo. Calma, Deusana, pelo amor do santo Deus, vai, fala.
1: Eu quero ver cabeça branca aí, ó. Eu não ponhei lá.

0: Triste, a minha sobrinha filha, ela é filha da Sirlene, viu? Caiporona da minha irmã. Já mando pra irmã dela e pra Jaqueline, pra Janaína, pro Niones Cabral também lá, né? Ê, pombranense. Vai pra Valquíria, que tá fazendo aniversário hoje, minha amiga também, lá de Joaquim Tavra. Vai pra Eva Marli, que passou aí, né? Vai pra Rita de Castro, Neiva Queiroz, Cítara, pra Valdeirinha, que é bom, Jéssica, Vacilina, Claudete, Cotiguá também. Vai pra Fioquinha, Caiporona, pra Dentiquim, Madeira Celina, de Afato, tem o Jorjão do Bar também lá. Ei, Jorjão do Bar, povão do Vila Ribeiro. Seu Zé da Mercearia, Jardim Santa Cruz, pra Fininha. Chega aí, Ribão Marnense. É onde, Ribão Marnense?
1: É isso? Ficamos assim? Então tá bom. Abraço pra você, Deusana. Bora! Bora! Bora de sucesso, de Paulo e Paulino por aqui.

0: só pra entrar no clima, viu? É, só pra gente entrar no clima, porque amanhã... Eu vou falar antes dele. Eu vou falar antes dele que tá aqui do meu lado, viu? Todos os caminhos levam ao Chimitão. Meu amigo Cláudio, seu Cláudio tá na área por aqui e amanhã é dia, hein? Boa tarde, Claudião, como é que tá?
1: Boa tarde,
0: eita,
1: meu amigo.
0: Nós.
1: O Alexandrinho tinha que me contratar pra mim ficar dia todo aqui nesse ar-condicionado maravilhoso. Né? Nessa emissora que já não sai mais do meu rádio. Aliás, tava comentando aqui.

0: O trabalho que vocês fazem, muito bom,
1: demais,
0: né?
1: Tua
0: Thaís aí também, uma dupla maravilhosa na parte da manhã. Então eu acompanho a difusora. E, cara, é esse ditado, né? Todos os caminhos levam Chimitão nesse final de semana. E depois, na sequência da semana, todos os caminhos levam a grande EFAP.
1: Eita.
0: Maior feira agropecuária do Brasil, de portões abertos. Então, assim como fala nosso amigo Jair Henrique.
1: É isso aí, né? Exatamente.
0: Diretor da comunicação, que fase que a gente tá.
1: Sabe, o menino tá que tá essa semana.
0: Hoje tá muito bem, tem mais profissional e nós estamos tendo que fazer esse trabalho. Mas não tô brincando. Falar. O Jair é monstro, nosso diretor de comunicação da EFAP.
1: Que isso.
0: Mas, meu querido, todos os caminhos levam ao Chimitão.
1: O maior
0: jogo. O maior jogo, quando a gente fala isso, tem gente que fala, o jogo tu fala que é o maior.
1: Não, mas...
0: Mas, cara, é o jogo que nós sonhamos.
1: Com certeza.
0: Que o torcedor sonhou, que o time sonhou, é o jogo que a diretoria, que essa diretoria tão, tão forte, tão guerreira, sonhou.
1: Com certeza.
0: Porque uma coisa é tu jogar o jogo do campeonato por 3 pontos, outra coisa é jogar o jogo que pode te colocar nas oitavas de final.
1: Exato. Direto nas oitavas, né, Cláudio?
0: Sabe, direto nas oitavas de final, porque nós, com a vitória sábado, a gente vai passar a Cianorte, a gente vai estar com o mesmo número de pontos, mas vai passar a Cianorte, que é um sério candidato a subir para a Série Prata. Tá, a gente vai jogando uma das principais equipes da Série Bronze, né, junto com Matelândia, com Ponta Grossa, com Seleto Maringá, com Ivaiporã, com Terra Roxa,
1: exatamente,
0: né, com Santa Helena. São os times que estão aí.
1: Com certeza.
0: Goerê, então são os grandes times da competição. Então, ganhando deles, ficamos com 19 pontos igual eles e passamos eles, né? Então a gente já tá na pior das hipóteses, em segundo colocado.
1: Sim.
0: Vai ter um grande jogo que é Embaú e Matelândia em Embaú, e não vai ser fácil para Matelândia. Eu, na minha concepção, a gente assume a liderança sábado, se Deus quiser.
1: Tô com esse pressentimento,
0: tá?
1: Viu?
0: Porque o meu amigo Edilson Ovo vai fazer esse time de Embaú fazer história nesse campeonato.
1: Com certeza.
0: E o jogo tem várias coisas fantásticas. A torcida Super Raça está preparando uma festa gigante com o bandeirão deles que vai ser lançado.
1: Sim.
0: Praticamente toda a lateral ali coberta. Boa. Vai ser uma coisa que é fora da realidade, assim, né?
1: Então, bronze, com certeza, né? De bronze não existe igual.
0: Não, né? E de bronze não existe lugar que coloque o público que nós colocamos.
1: Eu acho, isso aí.
0: A gente viaja aí a bronze, talvez agora nas fases final, pode ser que aconteça.
1: Deu uma melhorada,
0: eu viajei muito aí nesses últimos 2 anos.
1: Sabemos.
0: E a gente não viu o que acontece em Santo André da Platina.
1: Não, é incrível.
0: Essa torcida
1: incrível.
0: É diferente. Então tem todo um preparo lá, né? Nós vamos ter lá o Petróleo fazendo show, vai ter show
1: sim,
0: antes.
1: Exatamente.
0: Vai ter toda uma galera envolvida. Então desde cedo vai estar todo mundo envolvido. Ali já tá os preparativos para a IFAP. Então um movimento muito grande. A gente conta com o maior público da história desse ginásio, até porque é um jogo que nunca teve um jogo desse tamanho aqui dentro do ginásio.
1: Nessa
0: o ginásio já recebeu
1: não.
0: Final disso, final daquilo e tal, mas um jogo deste tamanho, oficial, profissional, é o maior. Eu acho que desde os tempos da gloriosa Platinense do campo.
1: Pois é.
0: Esse é o maior jogo desde então.
1: Uma mobilização tão grande, né, Cláudio? Uma coisa impressionante.
0: Uma mobilização, e aí a diretoria abraça aí o presidente Matheus Urlo, né, lá pro Tobias, pro Vinícius.
1: Professor Diego.
0: Pro Giovani, pro João Castro, João Gats, pro Mota. Essa galera que faz a diferença mesmo, tá todo mundo se dedicando muito, todo o pessoal que colabora, uma grande equipe trabalhando para que tudo dê certo, para que as pessoas cheguem lá, tenham uns bons petiscos ali, um churrasquinho,
1: claro,
0: um pastel, um bom chopp, bebidas, tudo organizado, vai ter brinquedo para as crianças, vai ter música ao vivo, todo um preparativo, né? Eu falo assim, Cianorte, quando eles chegarem, eles já têm que saber que perderam o jogo.
1: Eu acho, é por aí. É por aí.
0: Eles têm que dizer, a gente vai entrar, a gente já perdeu. Quando eles entrarem em quadra, eles têm que saber que já está 2-0 para a Platinense. E é isso que vai acontecer. Então, gente, todos os caminhos levam para o Chimitão. Difusora vai transmitir o jogo
1: com
0: ao
1: certeza.
0: Vivo. A maior transmissão com o nosso grande Zé Augusto, né? Então vamos aproveitar esse sábado.
1: Eu só fazer adicionar uma informação. Ele não falou dele, mas seu Cláudio também, viu, minha gente?
0: Tá lá,
1: parabéns. Não, e parabéns pelo teu trabalho também, meu amigo. Você...

0: Nós temos a torcida Super Raça e a Na Raça também, que esse timaço aí, né? Os diretores, enfim, todo mundo que tá abraçando essa causa. Não, eu tô dando risada aqui, seu Cláudio, que é o seguinte, Zé Augusto tirou férias, né?
1: Uhum.
0: Já mandei depois, falei, não vou ficar enchendo o saco do Zé Augusto, mas já mandei uma mensagem lá pra ele, falei, ô Zé, é o seguinte, sabadão, eu nem terminei a frase, ele falou, já tô voltando, sabadão já estarei de volta, já curti bem as férias com a esposa, com a Jane aqui, eu mando um abraço, mas já estarei de volta. Então ele não ia perder também esse jogão, né? Então é amanhã tá lá.
1: É uma cachaça, né?
0: que coisa louca, né, Cláudio?
1: A gente fica vendo isso porque é tudo que a gente fez, lá tá o Jairo na Vale.
0: Tá lá, né? Tá lá.
1: Tudo que a gente fez ano passado, a dificuldade, a gente sonhava com esse jogo, mas não se imaginava nele.
0: É, pois é.
1: Tá entendendo? Então agora a gente tá nesse
0: Acontece,
1: jogo.
0: Acontece, isso tá é uma realidade, né?
1: E quando tu vê os meninos ali no time, é um time que a gente não consegue treinar todos os dias, a gente não consegue fazer. Eu fico imaginando se esse time pudesse fazer isso.
0: Ah,
1: mas era sério candidato ao título. Com
0: certeza, eu acho que essa então, é a questão, sem exagero.
1: Eu fico vendo ali os nossos bastidores, porque daí é uma parte que eu cuido muito, e daí eu vejo os meninos altamente motivados.
0: Sempre.
1: Motivadíssimos, sempre. Assim, os caras estão comendo esse jogo, vivendo esse jogo. É o geladeira vazia esse jogo.
0: É isso aí.
1: O cara vai ter que ir lá pra poder encher ela. Então,
0: com certeza.
1: A torcida tem a certeza disso, sabe?
0: Esse
1: é a Norte, eu digo assim, eu tenho pena do que o Cianorte vai enfrentar aqui, sabe?
0: Amanhã
1: vai ser uma coisa
0: especial,
1: fora da realidade dentro do Chimitão.
0: Isso
1: em prepara a entrada da torcida, a entrada do time, o ginásio lotado.
0: Com certeza.
1: Todos os arredores, as duas rádios transmitindo. Inclusive, vai ter mais uma equipe lá de Cianorte transmitindo o jogo.
0: Oh, legal.
1: Ser o primeiro jogo da Série Bronze com três transmissão em qualidade, né? Porque a gente tá falando da mistura fina, da difusora aí, né? Quase 200 cidades em cobertura, tanto na rádio quanto no YouTube. E o nosso Nelson Couto.
0: Nelson vem?
1: Nelson Couto vem.
0: Oh, que legal.
1: É, se ele não vir, ele vai usar o nosso sinal, mas mesmo assim.
0: Sim, mas vai sair a transmissão.
1: Três pessoas,
0: olha,
1: três canais transmitindo, né? Num jogo ainda de segunda fase, não tenho certeza que não aconteceu,
0: cara,
1: ainda. Né? Então vamos pra cima, todo mundo junto, pra essa grande vitória. Não existe outra palavra que não seja grande vitória sábado.
0: Sem dúvida.
1: E não vai ser de pouco, não. Vamos pra cima.
0: Nossa! Dos caras. Ô Cláudio, eu vou falar um negócio, você fica falando tudo isso aí, já dá uma ansiedade do caramba, já dá vontade de sair daqui, já vou dormir no Chimitão, cara, que coisa maluca. Ah, só um detalhe, eu tinha comentado com você também fora do ar, pra quem ainda não adquiriu o manto da Platinense, os meninos vão estar também com a tenda lá, acredito eu?
1: Vai ter...
0: Perto ali da Matriz?
1: Perto da Igreja Matriz,
0: isso.
1: Sábado, durante o dia, né, a gente vai estar, a gente tá com um grande movimento pra isso, vai ter carro-som,
0: divulgando
1: então, jogo,
0: maravilha.
1: O pessoal vai estar vendendo ali camiseta, o perfil tá mandando um lote novo também de camiseta. Então vamos vender camiseta no sábado, lá no dia do jogo vai ter também a camisa da Platinense.
0: Ah, legal, bacana.
1: E compre a sua, compre. Agora tá vindo um modelo um pouquinho diferente, nova, então linda a camiseta, vermelha e preta é novidade, até com os detalhes é novidade.
0: Sim.
1: E vem uma camisa linda aí para as fases finais também. Então,
0: top.
1: Vão para cima que tudo é Platinense em futsal nesse final de semana.
0: Maravilhoso, seu Claudio, então nos vemos lá amanhã com conteúdo todo especial. Não, de verdade mesmo, eu acabo aqui 4 horas, já vou lá pro Chimitão pra gente gravar bastante conteúdo.
1: Isso.
0: Né? Vamos rechear essa rede social aí com a nossa Nense, com a cobertura completa, informações que você só vai ter aqui na nossa difusora, do meu lado, meu parceiro aqui, o seu Cláudio também.
1: E as histórias,
0: certo?
1: Desse sábado nós contamos na terça-feira aqui no
0: boa.
1: Arena Difusora.
0: A partir das 19 horas. Coisa boa demais. Valeu, seu Cláudio. Um
1: abraço.
0: Vamos que vamos. Agora 3:37.
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0: Fabiano Dark pediu, mas eu tô mandando nessa aí, sertanejona, tá bom? Que é o estilo nosso aqui, João Bosco e Vinícius com Maiara e Maraísa. Fim de noite, ficou top demais essa versão, diga-se de passagem, viu, minha gente? Ah, ficou muito boa. 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
0: 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Agora 3h48.
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3: Muito bem, eu vou dar uma passeada aqui nas participações. Só dá tempo de citar os nossos queridos amigos que estão sempre curtindo aqui o nosso programa, participando. Não dá tempo mesmo de mandar todos os sucessos, mas eu vou agradecer demais aqui toda essa galera. Mas é o seguinte, atenção, atenção, deixa eu reforçar aqui um recado, agora 3h50. Atenção, população, porque amanhã é sábado, né? Dia 15 de agosto, amanhã acontece o Bazar da Pechincha do Colégio Estadual Tiradentes. O bazar começa às 9 horas da manhã, com entrada pelo portão lateral na Rua do Bar, sabe bem? Certo. E além de encontrar roupas, calçados e diversos itens com preços acessíveis, você também estará contribuindo com uma importante causa. Toda a arrecadação será destinada à Fanfarra Tiradentes, para ajudar no pagamento dos uniformes dos alunos. Então, participe, faça boas compras e ajude a fortalecer a Fanfarra. É o Bazar da Pechincha do Colégio Estadual Tiradentes, amanhã, sábado, a partir das 9 horas da manhã, contando aí com a sua presença. 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
1: Agradecendo todas as participações, todos os recados, agradecendo a sua companhia tão especial. Tá chegando na área Antônio Jacó para comandar o sertanejo classe A. Luciano Corintiano, um abraço para você. Maria França, um abraço. Deixa eu ver quem mais. O Hércio e a esposa Luzia. A Cida também por aqui. Deixa eu ver quem mais. A Tati Vale, lá de Baiti. Um abração para você, viu? Obrigado pela participação. Um abração para Maria Eduarda, Davi Luiz, o Arthur, o esposo Valdinei e o pessoal lá do bairro João Edmundo de Carvalho, certo? Neiva Queiroz, um abraço também. Quem mais passou por aqui? Edio Ribeiro, um abraço também para você. Obrigado pela participação. Gabriel, Pipa de Baiti, a Tereza Toledo, a Maria lá na Serra Pelada, o Célio Dionísio também, a Sheila, a Adriele também. Legal demais. Fioca, acho que a Fioca eu coloquei aqui no ar, não lembro. E também quero mandar um abraço aqui pro Paulinho. Valeu demais, viu, Paulinho? Obrigado pela participação, obrigado pela mensagem. Amanhã estarei de volta aí a partir do 12:30 com o A Tarde é Nossa, viu, Marcinho Garçom? Ótimo final de semana pra você e pra todos aí da Promoção Humana, tá bom? Inclusive, eu sei que ele tá de férias, mas quando possível, e se você ver o Kaique por aí, manda um abraço, uma saudação corintiana. Valeu demais, eu, Rafa Regis, eu fui!

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2: 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Vamos começar a bagaça? Vamos. Vamos lá pro Caiporado, viu? Dois pedidos, vamos pra tela, seu pedido. Hoje tem o sorteio Forte Fran, poderoso Forte Fran, pra você que tá com artrite, artrose, osteoporose, pra você que tá toporado inteiro, meu filho. Então, tudo esgualepado, não esqueça não, Forte Flan. Aí a gente vai realizar o sorteio, como sempre, né? Quero o Forte Flan, só isso, simplesinho, quero esse Forte Flan e o nome completo, tudo digitado, digitado. Pode até mandar o um áudiozinho curtinho, digita o nome embaixo, quero o sorteio Forte Flan. Ok, ok, excelente. Já vai participar. Estou programando agora aqui para IA, a inteligência artificial, fazer o sorteio para você desse jeito que nós estamos combinando por aqui, viu? Então vai mandando os nomes lá, porque o Forte Flan, a venda em todas as farmácias do Norte Pioneiro, em Santo Antônio da Platina, o remédio milagroso. 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Apresentaço do Ari, de toda a equipe lá do Laboratório Ceuta da Forte Flan, para você também, tá? Combinado? Então tá bom, que é combinado não é caro. Tá bom? Então vamos lá pros Caipora agora. Agora tá chegando aqui dois pedidos, né? Vai pra tela, as músicas sertanejo classe A, por quê? As músicas clássicas, somente elas que nós temos aqui na programação para deixar o programa bonito, eclético e para você curtir as modas que você sabe cantar e que todo mundo canta, não só você, viu? Beleza? Tô recebendo elogios já aqui, ó. Já abro aqui a minha tela aqui dos Caiporas, essa tela aqui é dedicada especialmente aos Caiporas. E tem um Caipora chamando de remelento, fedorento e chulezento. É o purguento do Marcão de Parisville. Coloque no sorteio aí, Jacó. Tá certo, coloque-se Marcos da Silva, de Sap City. E manda a loira do carro branco pra nós. Vixe Maria, começou bom, hein? Começou querendo ser roubado pela loira do carro branco. Eita, Marcão, um abraço, irmão. Obrigado pela audiência. Os primeiros áudios também já vão chegando aqui na nossa programação sertaneja.
3: Caipora de plantão.
2: Oi.
3: Manda uma música pra nós aí, rapaz.
2: Ah.
3: Do Tião Carreiro e Pardim.
2: Ah.
3: Tamo na obra aqui, rapaz.
2: Opa.
3: Tá eu, o Kim e o Kevin, o cagão. Foi cagado aí pra baixo ali.
2: Como é que é o negócio aí? Como é que é o Kim, hã?
3: O Kim e o Kevin, o cagão. Foi cagado aí pra baixo ali.
2: O duro, meu filho, é usar aí um pedaço de saco de cimento com papel higiênico. Aí eu vou dizer, mano, tá ralado, meu filho. Beleza, irmão, vamos segurar as pontas que Tião Carreiro eu costumo tocar depois das 18 horas, que sempre dá muito ibope, tá bom? Pessoal que tá ligado aqui na nossa programação sertaneja também. Marcinho Garçom, aí, manda essa loira do carro branco pra nós aí, Jacó. Luciano, ô Luciano, ontem eu toquei a caneta no finalzinho, viu? Você não viu eu colocando a caneta aí, não? Coloquei a caneta no seu tinteiro, viu? Ah, não, aqui na tela, tá?
4: Tá, Jacó, sou o Luciano, aqui do Pingo d'Água. Quero a música Caneta Inchada.
2: Aí, de novo?
4: Pra todo mundo estiver ouvindo.
2: Tá bom.

0: Aniversário da Valquíria, parabéns, dona Valquíria. Hoje completando mais um ano de vida. Parabéns, saúde, viu, Valquíria? Deus te abençoe constantemente. E aqui quem é?
1: Boa tarde, Antônio Jagó. Quem fala é o Antônio de Sapopema. Tá meio choveninho aqui pra nós agora na para-tarde.
0: Ô, louco.
1: Ô, Jacó, hoje eu queria ouvir uma música com Christy Ralph, Olhos de Duarte. Toca aí pra nós, meu amigo.
0: Show de bola. Vamos segurar essa também, que é moda boa, que com certeza dá um punhado de pedido por aqui, viu? Legal. Vamos começar a bagaça com a loira do carro branco.

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0: Um abraço, viu, Osival? Obrigado pela audiência. Um abraço para Maria Helena Costureira. Se alguém pedir Sérgio Reis, manda para nós, Jacó. Tá bom, dona Maria Helena Costureira, obrigado pela audiência, querida. Tá sempre ligada aqui na nossa programação sertaneja também, viu? Quem mais que vem chegando para cá, para cá, para cá, para cá? É Diego, de Santo Antônio da Pratina. Fala, Diegão. Diga lá, irmão. Hã? Tá chegando também pedindo modas.
1: Boa tarde, Jacó. Queria pedir uma música para você aí.
0: Hã?
1: É Rei do Gado e Rei do Café. Queria oferecer pro Gabriel, o ogro da Frei Henrique.
0: O ogro da Frei Henrique. Tá bom, querido. Um abraço. Falou, Diegão. A Duda Salgado está no sorteio do Forte Flá. Aí, ó, Sérgio Reis, filho adotivo. Pronto. Tá no jeito, tá na mão aí, ó. Na nossa programação sertaneja, viu? É, pessoal que tá ligado, Jacó aqui, a Denise, manda, pronto, já tá sugerido aqui, alguém pediu Tião Carreiro, ela já está sugerindo aqui, ó, boiadeiro de palavra, viu? Manda pro Erivelton, aniversariante de hoje, viu? Coloca no sorteio do Forte Flam, parabéns, Erivelton, tá saúde, hein? Denise é mãe da Deise do Bolo, então tá legal, tá dado o recadinho, querido, obrigado pela audiência, tá? Quem mais está na escuta aqui na nossa programação? Claudinei, né, Claudinei? Obrigado pela audiência. Também está sintonizado com a gente. Vamos de filho adotivo também, Jacó. Essa moda é boa. Verdade, né, Jaime? Como é que tá, Cornélio, Jaime?
2: Oi. Boa tarde, Jacó. Jaime Santos, Cornélio Precopo, chegando junto com a Caiporada. Jacó, dá um alô pro nosso amigo lá no bairro Neide, Jair Figueiredo, Silvinho Afaiate, o Valdir Bernardino, Paulo Bichaco, Maurício Sapateiro, Chechelento, Serginho Brasil, Pigaiato, Sidão Pigaiato também, Jacó Nato, Jacozinho.
0: Ixi.
2: Jacó, dá um alô pro nosso amigo lá no bairro dos Orelhas lá, Jacó. E meu amigo Geraldo Lobo também, que tá curtindo você, Jacó.
0: Geraldo Lobo, Zé Trovão tá por aqui. Zé Trovão chegou aqui, ó. Tá fazendo um positivo pra você, viu? Né, Zé Trovão? Obrigado pela audiência. Acabou de mandar um abraço pra você aí, ó. Ele fez uma mágica, ele fez uma mágica. A mandioca sumiu. Foi pra panela, né? Irene Batista, diga.
3: Oi, Tom Jacó, boa tarde. Aqui é a Irene, mãe do Jamil da funerária.
0: Oi, Irene, tudo bem, querida?
3: Tom Jacó, manda uma moda aí pra nós. Vai pro Jamil, pro Bilico, pra Marilda.
0: Uhum.
3: E pra Rosa e pra Bete.
0: Valeu.
3: Muito obrigado, beijo. Fica
0: um abraço
3: com Deus
0: pra você e pra toda a equipe lá das funerárias e Fundo Mútuo São Carlos e Platinense, né? Valeu, Irene. Filho adotivo.

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3: Show de bola, Jacó, aqui é a X, manda da Roberta Miranda, aquela perigosa, linda. A perigosa, linda, fedegosa e gostosa, né, X? Obrigado, manda para os meus filhos, para minha filhinha Natalinha, para a Valquíria, que hoje completa mais um ano de vida. Acabamos de parabenizá-la, tá bom? Coloca no sorteio, sou a Cristina Aparecida de Santo Antônio da Platina. Quero esse forte flan. Tá bom, obrigado, viu, X? Obrigado pela audiência. E o Denir, tá recuperando da cirurgia, tá tomando café Teodoro e Sampaio, e o Radinho lá em Joaquim Távora tá comendo solto na 102.3.
4: Boa tarde, Jacó. Jacó, alguém pediu teu carreiro, tô junto aí, Jacó.
3: Aí, pronto, pronto. Manda... Eu falei que eu ia segurar a música, boiadeira de palavra, a música é boa demais. Tião Carreiro, Zé Rico, essas trio parada, não tem pra ninguém, meu filho. Teodoro e Sampaio, vixe, né? Regaça a boca do balão.
4: Um abraço que eu fico por aqui, tomando meu cafezinho, Teodoro e Sampaio. Um abraço, valeu. Amigo. Tô recuperando, hein? Tô recuperando, graças a Deus.
3: Show de bola, irmão. Ó, melhoras, melhoras. Maria de Fátima dos Santos, coloca no sorteio do Forte Flan. Aí, ó, Teodoro e Sampaio, eu acabei de dizer, viu? Quando a saudade aperta. Essa não é boa, essa é ótima. Essa é linda demais, viu? Valeu, pessoal que tá ligado aí na nossa programação sertaneja. Ó, de carona também aqui com a perigosa, linda, fedegosa e gostosa, Alexandra, lá do Dalacqua. Aliás, no Dalacqua também tem o café Teodoro e Sampaio, né, Alessandra? Obrigado pela audiência. Vamos lá para Congonhas, o Cajé tá lá em Congonhas. Também o Zé, lá na Santa Maria, a Zilda. Manda essa aí, Jacó, para nós aí do Teodoro e Sampaio. Quando a saudade aperta, a gente chora quietinho, escondidinho no canto. Tá bom, Cajé? Um abraço, irmão. Linda, perigosa, fedegosa, cheirosa e gostosa.

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2: 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Show de bola! Quarta-feira que vem vamos ter o sorteio de mais um galão de tinta aqui de 16 litros da Nobre Cor. Presente lá do Wellington, da Nobre Cor, do João. Cadê o Alan Pintor? Tá sempre ligado aqui na nossa programação sertaneja, né, Alan? Obrigado pela audiência também aí, ó. Sempre sintonizado aí na difusora, na 102.3. Ligado com a gente também aqui, ó. Na nossa programação sertaneja, deixa eu ver aqui, Benedito Lopes, coloca no sorteio do Forte Flan Jacó, remédio milagroso aí, coloca aí, ó, nesse sorteio, esse Forte Flan também, vou colocar sim, viu, Paulo Osório da Silva, certinho, viu, áudio em cima, nome embaixo, tá valendo, fala Paulão, diga, hã? Cadê você?
3: Boa tarde, Sidmar.
2: Oh.
3: Aqui na Aparecida de Ovelhas.
2: Errou, bom, mas tudo bem, vamos escutar.
3: Uma música com João Mineiro e Marciano, Aline. E se possível, põe meu nome no sorteio.
2: Tá bom, vou passar.
3: Boa tarde, tudo de bom pra você.
2: Um abraço, vou mandar lá pra Celimar, que é o Jacob, tá bom? Ele errou de endereço aí, ó. Errou de endereço, tá aparecendo aqueles bêbados em casa popular, bate na porta da casa do vizinho. Tem nada não, dá nada não, viu, Caipora? Um abraço, Paulão, obrigado pela audiência. Tá sintonizado aí na nossa programação também. Quem mais que vem aqui sintonizado? O Marcinho Garçom, da Promoção Humana, manda um abraço pra galera aí, Jacó, na Promoção Humana, que eles estão te ouvindo também, viu? É isso mesmo, e bota essa moda do Teodoro pra nós aí, ó, a nova do Teodoro, a casa do meu bem, e pra todos os colaboradores da Promoção Humana também. E aqui quem é que vem chegando aqui na nossa programação? Tem mais aqui, ó, Jacó, coloca no sorteio aí do Forte França ou a Lucélia Duarte. Ou a Eva Marli de Guapirama, né, Vinha? Também tá ligado com a gente. Aí foi de carona com a Roberta Miranda e tá querendo o Forte Fran pra largar de andar de banda, pra andar retinha. Tá esgualepada também, Eva? Um abraço, querida. Obrigado pela audiência. 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
4: 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Uma das músicas mais...

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2: Boa tarde, ô, da Jacó.
1: Oi.
2: Manda uma música pra minha mulher aqui. Olha a seca de Amaro Batista, só tem o Juliano aqui do Papirama.
1: Alô, Juliano.
2: Na Vila dos Aposentados.
1: Um abraço pro Edio Ribeiro, também tá querendo o milionário José Rico, de longe também se ama. Obrigado, viu, Edio, tá sintonizado com a gente. Fabio Batista, de Santo Antônio da Pratina, manda aí pra nós, Jacó, a nova do Teodoro, a casa do meu bem, pode ser, né, Fabinho? Pra pintar a casa do seu bem, aí você toma um Forte Fran, pra não dar câimbra no braço, depois você ganha a lata de tinta, né? Você concorre, se ganhar a lata de tinta, o braço fica bom pra você pintar a casa do seu bem também, aí não vai dar câimbra. Tá bom, Fabinho Caipora? Obrigado pela audiência, sempre tá ligado aqui na nossa programação. A Rosa da Colina Verde, aí ó, de longe também se ama, só pra ele, Jacó, com muito carinho e muito amor. Tá bom, Rosa, um abraço, querida. Apaixonada, hein, mulher, que beleza. Neiva Rodrigues de Queiroz, o marido Antônio Aparecido Rocha. Aí tá bom, todo mundo querendo Forte Fran, é isso mesmo.
3: Boa tarde, Dom Jacó, e amigo Queiroz. Dom Jacó, toca a música com o Teodoro Sampaio e a Jaine pra mim, desculpe, amor. E ofereço pra todos que estiver ouvindo seu programa aí pro Bidico. Coloca o meu nome e do Antônio Aparecido da Rocha no sorteio do Forte Fran.
1: Beleza, querido, obrigado pela audiência. Pra baixo tem cheio de caibora chegando aqui. É, quem mais aqui?
4: Boa tarde, Jacó, seu caipora. Aqui é o Hamilton da Aparecidinha 3. Manda um vestido de seda aí, aquele moscão ajeitado.
1: Boa,
4: hein? Ayrton, lá do Mototáxis Avenida.
1: Ah. Valeu,
4: Ayrton Lopes.
1: Um abraço,
4: lá obrigado. Lá do Mototáxis Avenida.
1: Manda sim, o pessoal que tá ligado com a gente, o Djalma Eletricista. Manda essa nova do Teodoro Jacó, a casa do meu bem, aqui pra nós no Taquaral e pro pessoal da Oficina Zava, os irmãos Zava, lá da Zavaiada Auto Center. Beleza, puro? Um abraço. Claudinei Rezende, tá no sorteio do Forte Flan. Claudinei Rezende aí, sintonizado com a gente, né, Claudinei? Diga. Aí, tá ligado aqui também, viu?
5: Ô, Jacó, beleza? Claudinei de Cambé. Eu, se tiver dois pedidos aí... Gostaria de escutar aquela música Em Poucas Palavras com...
1: Gilberto Gilmar.
5: Gilberto Gilmar,
1: né? Isso, é isso mesmo.
5: E ofereço pra todos que gostarem, pra todos da rádio aí.
1: Essa mesmo, viu? Gilberto
5: Gilmar. Beleza? Falou, garotinho.
1: Valeu, aí, ó. Claudinei Rezende da Cunha, tá querendo o Forte Flan também. É, meu filho. Vizinho teu em Londrina de Cambé, eu te adoro. Já foi curado com o Forte Flan, viu? Tá inteiro. Tá dançando todos os shows aí com a Tiana. A bailarina retornou pros palcos de show do Teodoro e Sampaio agora, viu? É a Tiana Malucona. Aí o rei das quengas, saiu aí, ó.

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2: A Marli Aparecida da Silva da Vila Ribeiro tá no sorteio do Forte Flan e tá de carona com o Amado Batista, Folha Seca, moda boa, boa demais, viu? Te ouço todos os dias, Jacó. Obrigado, viu, querida, pela audiência. Quem mais que vem chegando? Pessoal do Monte Real, Zé.

0: Neide Pereira de Souza, coloca no sorteio do Forte Flan e manda um abraço pro meu esposo Antônio, seu xará Antônio Venâncio. Estamos ouvindo você aqui em Monte Real. Grande abraço para vocês, obrigado pela audiência. Diga, Carmelina.
1: Ô, Antônio Jacó, boa tarde, tudo bem, Antônio Jacó?
0: Oi.
1: Manda uma música para nós aí, oferece uma música para mim aí. A Tiana Malocona, Antônio Jacó, ofereço pro Liseu, pra Liette, pra Zizane, pro Crepe, pro Heitor, pra Iso, pra minha família que eu quintava, pra nós que na Água Verde. Tchau, Antônio Jacó, fica com Deus.
0: Pra você também, Carmelina, obrigado pela audiência. Pra você que vai concorrer aí, meu filho, ou pra você que vai dar aquela passada pra aproveitar a promoção da Nobre Cor Tintas, então, vai dar uma pintada por dentro aí da casa do seu bem, ou por fora, por frente, por trás, que jeito, hein, Teodoro, hein?

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6: Olha, do futebol por todos os lados, a equipe do Juventude da Água Branca do Carlinhos recebe time de Quatiguá. Aí tá folgando aqui a balsa dos Corsines do Bar dos Oreia e também o Grêmio da Marmoraria Romano. 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
1: 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Show de bola, a bola da vez agora é Folha Seca com dois pedidos aqui na nossa programação. O senhor Clóvis quer um Ford Fran, senhor Clóvis, é?
2: Anta, Jacó, aqui é o Clóvis, sou o Leandro da Chaga França, muito boa tarde. Hoje estou em Guarulhos. Quero a música Paixão Proibida para você, para minhas famílias, para todo o Brasil, para todos os ouvintes que estiverem ouvindo em todo o país. Ah, assim seja, amém.
1: Assim seja, amém. Como é que é o negócio? É chumbrega sem prega. Não esquece do Dito Latoeiro de Ribeirão do Pinhal, viu? Que é cliente lá da Marçal Gás. O Dito Latoeiro é igual você falou, Jacó. Ele amassa a lata, desamassa a lata. E o Jacó bebe a cerveja, pisa na lata e amassa a lata, viu? Então tá bom. Ele faz dupla com o Omar, é... Osmar? Ah, Osmar Dito. Ah, então tá bom. Tá legal. Tá dado o recado aí, viu? Chumbrega tá mandando o recado pra você. E a nossa conexão com a nossa mascote, a Jacozinha, como é que vai ser hoje, hein? Bom dia, tá, Jacó? Hein? Como é que vai ser? Hã?
3: Jacó tá lá no rádio.
1: Aí.
3: Tá lá no rádio.
1: Aí. Tá animadinho, viu? Tá animadinha, viu? Um abraço. Reginaldo Reis, fala, Regi.
4: Um abraço pro Edson.
5: Jacó, boa tarde, boa tarde. Manda aí um modão do Mato Grosso Matias aqui pra nós aqui no bairro do Seu Zé aqui.
4: Tá sintonizado
5: no bairro do Seu Zé aqui, em Guarda

0: Plaquinha, beleza?
1: Um abraço.
0: Manda aí pra nós.
1: Manda aí pra toda a galera aí.
2: Show de bola, um abraço, obrigado pela audiência. Tá ligado com a nossa programação sertaneja também, viu? Sintonizado aí com a gente, na nossa programação sertaneja, ligado com a gente aí. Meu querido amigo Joãozão, gerentaço lá da Serralheria Calçados, ele passou por uma cirurgia esses dias aí, né? E agora está em casa recuperando, que ele tirou o catéter na parte da manhã, tá repousando, mas amanhã tá de volta lá na selaria, viu? Já tá, vai trabalhar, meu filho. Esse João é imparável, viu? Daqui a pouco eu mando aí um alô pra galera de Jacó. Manda sim, Joãozão. Um abraço, obrigado pela audiência, tá bom, querido? 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Essa é o Joãozão, gerentão da Serralê, tá mandando pra toda a região que estão ligados com a gente. Vamos lá pro Ourinhos, vamos?
3: Boa tarde, Atan Jacó. É o Ginaldo de Ourinhos. Gostaria de ouvir a música 2050. Eu ofereço pra minha esposa, a dona Raimunda, com todo amor e carinho, pra vocês da rádio, pessoal de Abatiá.
2: Tá.
3: Você entendeu, Jacó? Muito obrigado. Deus abençoe.
2: Valeu, Ginaldo. Em 2051, o Jacó manda ela pra você, então. Aí é o Nonato Souza. Pra você também, Nonati.

0: Olha, a Cleide de Oliveira Campos, da 7 de setembro, tá querendo o Forte Flan porque tá com dor na canela. E manda me desculpe, amor, pra gente, Jacó. Tá com dor na canela? Então tá bom, querido. Obrigado pela audiência, tá? 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
0: Show de bola. O Polaco lá do bar do Polaco, viu, Jacó? Já que a Cleide disse que tá com dor na canela, coloca aí no sorteio do Forte Flan sorveteiro, porque se ela tá com dor na canela, o sorveteiro que fica aqui tá com dor na arruela. Ô louco, pô. Polaco do céu, você tá nervoso, Polaco? Tá bravo por quê, rapaz? Ô, coitado sorveteiro, tá fudido aí. Quem mais? Tá vendo só, Cleide? O que que arrumaram pra sua cabeça aí? Acho que o cara lá tá igual a música do Teodoro e Sampaio, ó. O Sidney Cunha da Água da Areia tá ligado aqui na nossa programação sertaneja. Ó, vou de carona com o homem lá de Ourinho, Jacó, 2050. Vai, coloca agora, viu? Não espera tanto tempo, não. Vou colocar já. Vixe, Maria do céu. Ai, deixa eu ver aqui o pessoal que tá ligado aqui na nossa programação sertaneja. Ó, 25 segundos aqui, deixa eu ver quem que mandou um áudio de 40 segundos aqui que tá rodando. Tá rodando, não consigo fazer girar aqui, ó. Não sei cadê o nome aqui, ó. Pessoal que tá ligado aí, não tem o nome aqui, ó. Mas eu coloquei 25 segundos pra você, que você não tem nome no perfil aqui, viu? Faz um áudio mais curto aí, porque esse não virou. É 25 segundos é o máximo, gente, tá? Um abraço aí. Olivelto, o seu também não, viu, Olivelto? 32 segundos não foi também não, tá? O Nona de Souza agradeceu a música do Amado Batista, ele que é o presidente do fã-clube do Amado Batista, né, o Nona? Aí agradeceu a moda que acabei de enviar pra ele aqui na nossa programação. E aqui, quem é que vem chegando? Vamos lá?
2: Hã? Ô, Antônio Jacó, seu Caipora, tamo aqui na obra aqui, mandou uma música pra nós aí, pro meu amigo, a música do Pitoco, pro meu amigo Gabriel da Frei Henrique lá, o Bunda de Aço.
0: Cada apelido mais louco que o outro. O Bunda de Aço, o pessoal que tá ligado aqui na nossa programação sertaneja também. Lucélia Duarte está no sorteio do Forte Flan. O Gilmar Guering do Pau D'Alho também tá querendo o Forte Flan. Você tá com dor aonde, hein, Gilmar? Um tá com dor na canela, outro na arruela. E você aonde que é, hein? No fígado? Aí não resolve, o fígado não sabe, não. O fígado é só o boldo.
3: Como, Cotó? Manda pra nós aí, João de Marciano. Minha serenata.
0: Não tem.
3: Vai lá pro pessoal do...
0: Eu tenho ela aqui com Rio Negro e Solimões, tá?
3: Posto Recanto da Serra. Abrontão, Pernudo, Nildim, Pombal.
0: Tá.
3: Tchau, obrigado.
0: De nada, obrigado pela audiência. É o pessoal que tá ligado aí na nossa programação. Agora sim, viu? Quem mandou o áudio longo, mandou mais curtinho agora. Obrigado pela compreensão. Okay, vamos ver quem é, vamos ver?
4: Ô, Antônio Jacó, boa tarde. Solta aí nosso áudio aí, Antônio Jacó. Quero pedir uma música. Quatro cantos da casa, oferecendo pro meu esposo Mike, pro meu filho Enzo, pro meu filho Tainã, pra minha

0: vizinha Dona Lena, e para todos os ouvintes.
1: Quem é?
0: Aparecendo também lá pro Polaco, lá, pessoal lá do Polaco, do Novo Usado.
1: Ah, beleza então. Obrigado pela audiência. Não falou o nome, não fiquei sabendo, mas tudo bem. Mandou pra família inteira e não falou o nome, mas tá valendo, viu? É Lourdes Gomes, de Santo Antônio da Platina, quer esse Ford Flan, Jacó. Rogério, nossa, que é isso aí, rapaz? Que é isso aí? Um peixe que você tá assando, hein, Rogério? Rapaz do céu, nessa grelha linda aí, ó. Olha só, Jacó, é nisso que dá, viu? Aí, manda um abraço aí, ligadinho no seu programa. Ei, grande Rogério. Teodoro e Sampaio, me desculpe, amor.

0: 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A galera toda aí, ó, parabenizando nossa cidade por mais um aniversário.
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2: 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Às 17h23, ó, de caronas aqui com Lucas e Luan, o 2050. Pessoal que tá ligado com a gente lá na Juliano Som e Acessório, manda essa pra nós, Jacó. Fala Mansa, o Fábio, estamos aqui ouvindo você, beleza. Deixa com a gente, já já sai essa aí do Luan Santana pra vocês também, viu? 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A Lourdes Gomes, de Santo Antônio da Platina, tá no sorteio, querendo os quatro cantos da casa também aqui. Quem é? Tá querendo... Ah, Raquel, né, Raquel? Que mandou o nome do pessoal lá pra gente, né, Raquel? E

não havia dito o nome, também querendo os quatro cantos da casa, vão andar pra você, querida. Obrigado pela audiência, viu? E valeu pela compreensão, porque os áudios realmente são 25 segundos somente, tá? Paulinho 16 de Joaquim Tava, né? Paulinho 16 tá ligado aqui na nossa programação, também tá querendo aí, ó, a música que o Gilmar pediu aí, ó, é, Minha Serenata. Tá bom, mais uma que já vai lá pra tela, pra Caiporada, que tá ligado aqui na nossa programação. Ferve o Jacó com os Caiporas, senão você vai perder pra eles. Vamos 2050 em 2026 aí pra gente chegar até 2030 fazendo programa e passar os 2060 a 80 por hora com esses Caiporas.

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1: 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Pessoal que tá ligado aqui na nossa programação, você Taneja, Maria Cristina da Silva Gonçalves de Santo Antônio da Platina, querendo o Forte Flan e querendo os quatro cantos da casa também, né? Um abraço, querida. Valeu, Maria Cristina. Quem mais por aqui, viu? Edneia, Laura de Santo Antônio da Platina. Vou de carona, Jacó, com a minha serenata. Essa moda é boa, do Rio Negro e Solimões. Valeu, Gilmar. Aí, Gilmar, o pessoal tá pedindo bastante sua música, viu? Hoje tu acertou na veia, na moda boa, viu? Quem mais que vem chegando aqui, ó? O Rogério, ó, mais um aqui, ó, vestido de seda. Alguém pediu lá, viu? Manda pra nós aqui na Vila Guarani de Pinhalão, Jacó. Pinhalão City, tá todo mundo ligado. Aqui só dá 102.3. A melhor rádio do Brasil. Vixe Maria. Valeu, também puderam, né? Nós temos os melhores ouvintes do Brasil. Só podia dar nisso, hein? Aí deu liga. Os melhores ouvintes, melhores caiporas. E difusora 102.3? Ah, não tem pra ninguém. Não é mesmo, Rogério? Um abraço aí de Pinhalão.

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Show de bola com o pessoal ligado aqui na nossa programação. Rio Negro e Solimões, minha serenata, pro meu querido amigo Alessandro Pica-Pau e para toda a equipe da Uricar Chevrolet, para Santo Antônio da Platina e região, o pessoal tá ligado com a gente, viu? Grande abraço para vocês. A moda foi apaixonada em Alessandro. Obrigado, irmão. Tá sempre ligado.

0: aqui na nossa programação, viu? Pessoal que tá sintonizado com a gente aí na Serralê Calçados, tá moendo, tá arregaçando, viu? Essa moda é top mesmo. Quem é que pediu isso aqui também na nossa programação? Celso Camargo, né, Celso? Valeu! Aí o caminhoneiro Celso, manda ela lá pro Zete, da Zete Car Bombas Diesel. Vou mandar sim, viu? Um abraço também lá pro Eliel, Supermercado Vila Ribeiro e toda a linha de Supermercado Vila Ribeiro. Aí, mandando aquele abraço e parabenizando o Santo Antônio da Pratina também.
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2: 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Fazer o seguinte, ó, eu vou tocar Vestido de Seda aqui, que deu dois pedidos, e eu já venho com o sorteio do Forte Flam após a música. Vou deixar rolando aqui, viu? Estão pedindo o Christian Ralph, camisa manchada aqui, o Batata, né? Batata, moda boa essa camisa manchada aí, viu? Obrigado pela audiência. E aqui, mais um caipora pra me vir com sucesso aí, ó.
3: Boa tarde, caipora, ó, já tô voltando lá de São José.
2: Opa, olha aí, o Zé Antônio na luz, os homens que gravou a música do Jacó, da caneta deixada do computador. Como é que tá as coisas em São Paulo, irmão? Opa!
3: Fui buscar a dona Ana Lúcia, ela que ela não queria vir embora pra casa mais, não. Ela vai pedir uma moda aí pra nós, aí. Fala, Ana Lúcia.
4: E aí, meu amigo Jacó, um beijo no seu coração.
2: Oi.
4: Toca pra nós aí, Pai Tião. Oferece pra todos os seus ouvintes um beijo no seu coração.
3: Com Mato Grosso e Matias.
2: Não tenho ela com o Tião Carreiro Pardinho, original ainda, devo ter aqui, tá? Um abraço pra vocês.

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1: Show de bola, um abração lá pro Zé Alex, tá ligado aqui na nossa programação e toda a galera lá do mini mercado favorito. Daqui a pouquinho eu vou chegar arado de fome, prepara uns espetos espertos pra mim aí, viu, Caiporada? Um abraço, irmão, obrigado pela audiência, viu? 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
3: Irmã Marisa, reza pra gente. Ave Maria, querida, boa tarde.
7: Louvado seja nosso Senhor Jesus Cristo, para sempre seja louvado. Mais um programa da Ave Maria. Salve Maria! Essa semana já está aí terminando, hoje sexta-feira. Quanto que temos que agradecer a Deus pelo seu cuidado, pela sua misericórdia, pelo seu consolo, pela sua ternura de pai por cada um de nós. E a nossa mãe querida, Nossa Senhora, que sempre está com aquele manto nos aquecendo, nos protegendo, nos dizendo: estou aqui, filho e filha, com você. Eu levo os teus pedidos ao coração do meu filho. Em nome do Pai, do Filho, do Espírito Santo. Amém. O anjo do Senhor anunciou a Maria. Ela concebeu do Espírito Santo. Ave Maria, cheia de graça, o Senhor é convosco. Bendita sois vós entre as mulheres e bendito é o fruto do vosso ventre, Jesus. Santa Maria, Mãe de Deus, rogai por nós, pecadores, agora e na hora de nossa morte. Amém. Eis aqui a serva do Senhor, faça-se em mim segundo a vossa palavra. Ave Maria, cheia de graça, o Senhor é convosco. Bendita sois vós entre as mulheres, e bendito é o fruto do vosso ventre, Jesus. Santa Maria, Mãe de Deus, rogai por nós, pecadores, agora e na hora de nossa morte. Amém. E o Verbo se fez carne e habitou entre nós. Ave Maria, cheia de graça, o Senhor é convosco. Bendita sois vós entre as mulheres e bendito é o fruto do vosso ventre, Jesus. Santa Maria, Mãe de Deus, rogai por nós, pecadores, agora e na hora de nossa morte. Amém. Rogai por nós, Santa Mãe de Deus, para que sejamos dignos das promessas de Cristo. Infundi, Senhor, vos suplicamos vossa graça em nossas almas, para que nós, que pela anunciação do anjo, viemos ao conhecimento da encarnação de vosso Filho, pela sua paixão e cruz, sejamos conduzidos à glória da ressurreição, pelo mesmo Jesus Cristo, nosso Senhor. Amém. Glória ao Pai, ao Filho e ao Espírito Santo, como era no princípio, agora e sempre. Amém. Glória ao Pai, ao Filho e ao Espírito Santo, como era no princípio, agora e sempre. Amém. Nossa Senhora da Anúncio.

Anunciação, rogai por nós, querida mãe, pelas nossas famílias, nossos avisos. Então, próximo sábado, já amanhã, então dia 15 de agosto, ordenação diaconal do seminarista Nicolas, às 15 horas, ali na Catedral de Jacarezinho. Também próximo sábado, agora às 19 horas e 30 minutos, missa de aniversário sacerdotal do Padre Marcos Paulo. Então, todos ali puderem comparecer na missa, ele em ação de graça pelo aniversário sacerdotal. Abertas as inscrições para o casamento religioso no comunitário na paróquia Santo Antônio de Pado. Então, as inscrições poderão ser feitas até o dia 2 de setembro. Terço no comércio, nesse próximo sábado, será na Quintena, na rua Rio Barbosa, 1296 Centro. Missa nas capelas, então próximo sábado agora, 19 horas e 30 minutos, Jardim do Sol e Água da Areia. Domingo, Vila Rica, 9 horas e Santa Cruz, 19 horas e 30 minutos. Como estamos aí terminando a Semana da Família, queremos colocar todas as famílias no coração de Deus. Senhor nosso Deus e Pai, nessa Semana da Família que estamos terminando, colocamos em Tuas mãos cada lar, cada pai, cada mãe, cada filho e todos aqueles que fazem parte da família. Abençoa as casas com amor, união, diálogo e compreensão. Que nunca falte a fé para enfrentar as dificuldades, a paciência para perdoar e a sabedoria para caminhar juntos. Senhor, fortaleça as famílias que estão passando por momentos difíceis, consola os que sofrem, aproxima os que estão distante e renova os corações e a esperança de dias melhores. Que nossas famílias sejam verdadeiros tesouros de Deus, lugares onde se aprende a amar, respeitar, servir e perdoar. Que a Sagrada Família de Nazaré, Jesus, Maria e José, seja o nosso modelo e caminhe conosco, protegendo todas as famílias de todo o mal. Nossa Senhora, Mãe das Famílias, intercedei por todas as famílias. Fique com Deus. Abençoado final de semana, lembrando sempre que Deus nos ama infinitamente e temos uma mãe que cuida de nós como prediletos filhos seus. Paz e bem.

0: 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Show de bola, o sorteio do Forte Flan tá aqui. O ganhador não, a ganhadora. Coloca meu nome no sorteio do Forte Flan, Jacó. Sou a Marli Aparecida da Silva, da Vila Ribeiro, né, Marli? Ô Marli, vem pegar o seu Forte Flan aqui, ó. É, em horário comercial, pode pegar com os meninos aqui, tá legal, querida? 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
1: 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Show de bola com o pessoal que tá ligado, ó, de carona com o Zé Antônio na Lúcia aqui lá de São Paulo. O meu amigo Zé Alex do Mini Mercado Favorito, vou nessa do pai João e Jacó, manda pra gente e avisa a caiporada aí que hoje tem quireirinha aqui no Mini Mercado Favorito. Opa, reserva uma aí, reserva a minha aí, ô Zé Alex, tá bom, querido? Obrigado, irmão, mas primeiro eu tenho boiadeiro de palavra aqui, ó, com quatro pedidos que a gente vai abrir a noite com essa. A Eva Reginato chegou, né, Vinha? Como é que tá as coisas, querida?
2: Sacou, caiporão, toca o chapeludo aí pra mim.
1: Chapeludo?
2: Ofereço pro meu chapeludo, cuidado, pra Creudete, hein? E pra Valdirene de Cotiguá.
1: Cuidado com o chapeludo, hein? Quem mais aqui?
3: Ô, Jacó, aqui é o Mano.
1: Oi.
3: Eu mandei uma foto das pimentas que eu tava mexendo agora aqui.
1: Tô vendo aí.
3: Então daí você pincha uma música boa de Paulo aí pra nós.
1: Aham.
3: Pra aquela moerada gosta de pau e Paulino.
1: Aham.
3: Então pincha lá.
1: Tá bom.
3: Aquela bem romântica mesmo.
1: Tá.
3: Obrigado, valeu.
1: Valeu, Mano Cidão. Obrigado pela audiência, querido. Um abraço pra Nete, tá ligado com a gente. Doutor Joel também. Ó, mais gente querendo aqui o pai João na nossa programação sertaneja aqui, ó. Natalino. Natalino Marinho, tá ligado com a gente, viu? Eu não tenho pai tio, eu tenho pai João aqui, viu? Eu acho que é essa, mas eu só tenho essa, tá?
4: Ô, Jacó, boa tarde, tudo bem?
1: Ah.
4: Aqui é seu Diva aqui do condomínio Greco de Jubirinho. Tô pedindo uma busca aí. Para oferecer pro Vanderlei, meu amigo Pedro, o Edgar, seu Genuíno e o pessoal do condomínio aí.
1: Valeu. Muito obrigado. Valeu, seu Diva.
4: Canarinho Prisioneiro.
1: Boa essa música, hein, seu Diva? Aí de Jurumirim, tá lá no condomínio ouvindo a gente, viu? Obrigado pela audiência. Quem mais aqui? É os caiporas de todo o Brasil que se liga. E quem não liga, senta na espiga. É de Jurumirim, eu vou pra onde aqui, ó? Eu vou aqui pra onde? Ó, estado de São Paulo também. Olha aqui, ó, olha aqui. Estado de São Paulo tá chegando aqui, ó. Diga aí, querida.
5: Oi, Jacó, boa tarde, tudo bem com você? Também sou ouvinte de todos os dias dos seus programas, da Difusora. Quero também participar do sorteio do Forte Fran. Também quero ver uma música bonita aí, qualquer uma delas, tá? Do Felipe Falcão, do de Paulo Paulino. Que ofereço para todos vocês aqui, o povo de Ribeirão do Sul. Um grande abraço, sou Nair de Jesus da Silveira Miguel, daqui de Ribeirão do Sul.
1: Valeu, Nair. Pessoal de Ribeirão do Sul, obrigado pela audiência. Boiadeiro de palavra para abrir a noite.

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0: 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Show de bola. 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E o Darcy vai de carona com o seu Diva lá de Jurumirim, São Paulo, com uma moda o Canarinho Prisioneiro. Né, Darcy? Pessoal que tá ligado com a gente aqui, ó. O Gabriel já foi de carona aí com o Gilmar, já tocou a moda dele, né, Gabriel? Obrigado pela audiência. Tá sempre ligado aqui na nossa programação. E aqui?
3: Boa tarde, então, Jacó. Manda eu nessa serenata aí, meu querido. Um abraço.
0: Já toquei também, só demorei pra te achar, viu, Paulinho? Um abraço, irmão. Maurício tá chegando por aqui, né, Maurício? Nem sombra ainda dela. Ah, sim, apareceu junto. Nossa senhora, hoje a vaca veio na sombra do boi. Aí, ó, veio na sombra.
4: Cantando Jacob, que é pra você que tá saindo da alegria, padrinho. Quer ver a música bem bonita aí do Christy Ralph e Charlie? Christy Ralph e Charlie. Charme.
0: Charme.
4: Pra Patrícia.
0: Charme. Ah, meu pai.
4: Patrícia, minha sobrinha que faz aniversário hoje, a Paty. A filha da Sirlene Caiporona, minha irmã.

0: Vai pra Jaqueline, Janaína, irmã dela também. Vai pro Nionis Crabral também. Vai minha prima Aline Cabral, Joaquim. Vai pra Neiva Queiroz, Rita de Casa. Vai pra Neiva Pé. É fácil, Aline Claudete, Quatro Iguais. Vai pro seu Mauri, que tá lá no mercado do irmão agora, dando trabalho pro padrinho lá. Chega aí pro Ribas, ela também. É Rodolfo Marcos.
1: Crabal, não é nem Cabral, é Crabal. É doida de tudo, viu? É Charlie, tá bom, Charlie. Se chamava Charlie, não é Charme, não, é Charlie.

sábados aqui na nossa programação. Pega o café Teodoro Sampaio na Rede Mercagel, isso mesmo? Tá mandando pra Valquíria e também pra mulher que não lava o pé aí, viu? Pessoal que tá ligado aí na nossa programação. Derlei, a Diva, lá de Jurumirim, o Edgar, estão ligados com a gente, viu? Carona também com aí o Canarinho Prisioneiro, tá de carona com o seu Diva? Então tá bom, abraço pra você, viu? Aí o Derlei, o Edgar, sintonizado com a nossa programação sertaneja também. É, Eva Marli de Guapirama vai de carona aí com o charme da Tio Charlie. O charme do Charlie, né, Eva Marli? Só Deus na causa, viu? Quem mais vem chegando aqui na nossa programação? Bom, vamos trazer aí o Pai João com o Tião Carreiro, que a Ana Lúcia pediu essa, né, Ana Lúcia? Eles gravaram aí do Antônio Jacó, meu filho. Letra minha. Aí os arranjos do Tião Pereira e do meu amigo Zé Antônio, que canta da caneta, da enxada e do computador. Mas vamos de Pai João hoje.

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2: 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Pessoal que tá ligado aqui, a Noêmia, né, Noêmia? É, manda um abraço pra mim e você, minha... Essa moda é apaixonada demais, mulher. Vixe Maria, que modaço, hein? Você e minha vida do Jean Giovanni. Vai dar ibope, Noêmia. Essa vai dar ibope, certeza, viu? Pessoal que tá ligado aqui na nossa programação sertaneja. O Tato, aí ó, meteu um positivo, já deu ibope, na hora, viu, Noêmia, na hora. O Tato lá de Tietê, São Paulo, que tá ligado com a gente, viu, sintonizado na nossa programação. E a baixinha, a Natalinha também tá chegando aí, ó, pra parabenizar a titia Valquíria, que quer a caneta inchada do computador, né? É, já mandamos os parabéns pra titia hoje. Fala, Natalinha.
3: Tio, eu tô a Natalinha, é, a Natalinha.
2: Natalinha?
3: E eu quero participar do torteio, toca uma multa pra mim.
2: Vou tocar sim, tá bom, queridinha.
3: Tota, tio, eu quero... Pitete.
2: Tá bom, beijo pra você, querida. Eita, mas é um charme, é um show de bola, sabe? Essa baixinha. Ó, no seu coração, Natália, ó. Ó. E os parabéns pra titia, né? Então tá bom, vou mandar a caneta inchada pra ela daqui a pouco, tá?

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0: 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Quem mais vem chegando aqui na nossa programação sertaneja? 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
3: Manda um abraço pro João aí.
0: Chá com nós.
3: E bota eu de carona aí numa moda aí.
0: E o pessoal que ganhou o Forte Fran hoje, hein?
3: Hã? Boa noite, Jacó. Como é que tá, meu irmão? Na correria aqui, mas não podia deixar de mandar meu alô aqui pra Marli, que foi a ganhadora do kit Forte Fran.
0: Aham.
3: No tratamento de um mês aí, né? Dessa semana.
0: Isso mesmo.
3: Que lhe traga, como sempre desejo, né? Que lhe traga muita qualidade de vida, meu irmão. Porque se viver é bom, sem dor é 10 vezes melhor, né?
0: É o Forte...
3: Um abraço a você e a todos os teus ouvintes.
0: 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Show de bola, o Arizão tá de carona com a música aqui, Você e Minha Vida também, do Jean Giovanni. Essa moda é boa demais, não é boa não, é apaixonadíssima. Mas eu tenho antes aqui com 3 pedidos também, Christian House, né, Deusana? Christian House, Charlie.

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0: 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O Andrei, o Adalberto Júnior e toda a equipe lá do restaurante Pratina também mandando a música, a caneta, enxada e o computador pra todo mundo. 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Vixe, essa rabada é boa demais, hein? É a rabada da cunhada do Teodoro Sampaio. E aqui, quem é que vem chegando aqui mais? Mais caipora aqui, ó.
2: Jacó, tudo bem com você?
0: Tudo.
2: Boa noite, Adriele aqui de novo.
0: Ô, Adriele, pessoal ali da... Estilo Country, a loja que veste o cowboy e a cowgirl. Diga lá, Adriele, pois não, querida?

0: a todos os ouvintes dos Caipori, ó, que estão ligadinhos ouvindo sua, seu programa. Uhum. Mais um recado, Jacó. Amanhã a loja vai estar aberta até às 17 horas, até às 5.
1: Tá bom.
0: A Estilo Couto vai estar em horário de atendimento especial para dar um atendimento legal para nossa cavalgada aí, tá? E aí, FAP chegando.
1: Uhum.
0: Semana que vem eu passo mais as notícias da próxima semana.
1: Show, e vai no dia da cavalgada, domingo que vem, vai ter show lá com Ana Vitória e Paulinho, ali na Estilo Couto, na loja que veste o cowboy e a cowgirl. E aqui, quem vem chegando? Hã?
2: Oi. Boa noite.
1: Boa noite.
2: É Isabel Jundiaí do Sul.
1: Fala, Isabel.
2: Então, Jacó, põe pra mim, menina Veneno. Eu tô com saudade dessa música. Toca aí pra mim.
1: Ô, louco.
2: Cresce pra Betinho.
1: Ô, louco.
2: Pra Tomo Jundiaí, pro Betinho, nosso prefeito aqui.
1: Ah.
2: E pra você aí da rádio, se eu me ouvir, muito obrigado.
1: Eu
2: tchau.
1: Não, eu já namorei uma menina Veneno. Chegava pra ela e falava assim: ô, menina Veneno, Jacó dormiu no sereno e amanheceu querendo. Ganhei muitos beijos, viu? O Tico do Polaco Móveis Usado tá ligado com a gente, viu? Foi lá em Araçoiaba da Serra. E aqui quem mais?
3: Ela foi.
1: O Alessandro, o Alessandro tá, ele só colocou um pedacinho da música, né, Alessandro, que tá ouvindo a gente. Alessandro Moraes da Silva, Cezinha do Guapé, tá ligado com a gente. É, ó, vai sair já já, viu, Luciano aí, o marido da Valquíria, ó.
4: Sou o Luciano, Luciano Curitiano aqui do Pingo d'Água.
1: Beleza, parabéns pra esposa Valquíria, aniversariante de hoje, daqui a pouquinho tem a caneta inchada pra ela aí, tá? É... Jacó, aqui é o meu amigo Valdir aí, tá ligado com a gente, né, Valdir? Ali da Marçal Gás, de Ribeirão do Pinhal, agora também chegando já em Santo Antônio, hein, a Marçal Gás. Manda essa do Jean Giovanni, que é chonada mesmo, Jacó, vou mandar. Corre, Caipora. Corre.
5: Boa noite, Jacó.
1: Oi.
5: Que é Diego Jundiaí do Sul.
1: Ô, Diego.
5: Queria pedir uma moda pra nós. Eu adoro amar você, de Daniel. É, ofereço pra minha esposa, pra todo... mundo aí da rádio, pra todos os jundiaiense, que Deus os abençoe.
1: Agora só vou mandar um alô pra todo mundo que não dá tempo de atender os outros áudios aqui, que eu tô com trocentos pra atender. Aristeu Martins, obrigado pela audiência, meu irmão. Também quem mais aqui ligado com a nossa programação, o pessoal do Bar do Ribamar, tá ligado com a gente? Lá na Benedito Luz, pertinho lá da Panificadora Santa Terezinha. O Rodrigão de Curitiba, tá ligado com a gente, né, Rodrigo? Aniversário do meu tio Mauro hoje, Jacó. Parabéns, Mauro. E um abraço também pra minha mãe Mauro, ó. Um chama Mauro, o tio, e a mamãe chama Maura. Que legal, hein? Falou, Rodrigão. Abraço, obrigado pela audiência. Deusana, não enche o saco, não, que eu tô com 300 pra atender, já atendi você, viu? Quem mais pedindo a enxada e a caneta também aqui? O Sebastião. O Tião. Tião Costa. Manda essa pro Pedrão da churrascaria e pra dona Ana. Vou mandar, Tião Costa. Deixa com a gente. Aqui, quem mais aqui? É, sintonizado com a gente, o Luiz Henrique Cardoso. Grande abraço, filho Luiz. A dona Michele Vanessa, também querendo essa do Jean Giovanni aí, ó. Moda boa. Só quem não foi atendido, quem já foi, já era, viu? Senão eu não consigo atender todo mundo, gente. Né? Então é um áudio pra cada ouvinte só. Quem mais aqui? Eu tenho a liberdade de falar pra Deusana Chossá, que era minha filhada, viu?
6: Oi, seu Antônio Jacó, é a Joyce de Cambará.
1: Ô, Joyce.
6: Vou de carona numa música raiz bem bonita. Vou oferecer pra todos os ouvintes.
1: Ó, só soltei o áudio dela porque é bem curtinho, viu? É, quem mais aqui? Luiz Aparecido Góes, da Vila Rica, tá ligado com a gente, né, Luiz Aparecido? Ixi, Maria, vamos com o Jean Giovanni, que a moda é foda. E a moda, quando é foda, o Jacobs roda.

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1: Show de bola, o Milton Mendes, quem perdeu a chave, hein, Milton, hein?
4: Doutor Jacó, boa tarde, tudo bom? Doutor Jacó, o pedreiro que tá trabalhando na minha casa ontem, ele foi embora e perdeu um molho de chave. Com controle. Se algum encontrou, faz favor de deixar aí na rádio.
1: Valeu, tá, Milton, bom? Tá dado, tá, seu bom recado, irmão, tá bom. Como é que é, Edinaldo de Ourinhos? Ó, os últimos áudios, porque são curtinhos, ó, porque não, só alô depois, tá?
5: Jacó, eu como ouvinte da rádio Difusora FM 102, não podia deixar de falar feliz aniversário.

0: Claro, Santo Antônio Platina.
1: Beleza.
0: O Dinaldo oferece para todos os platinenses.
1: Beleza, Dinaldo de Ourinhos, obrigado. E aqui?
2: Boa noite, eu tô Jacó Goró. Boa noite, um brego, sem prego. Jacó, se der, toca um pombinha branca aí. Falou, Caipora?
1: Nem pomba branca, nem pomba gira, nem pomba preta hoje. Não vai dar tempo, viu, ô Taturana? Tá?

0: Show de bola! Que prazer receber a mensagem. Essa foto aqui do meu amigo Jaime, que é o superintendente do Banco Sicoob. Aí, ó, 102.3. Se der tempo, toca a Menina Veneno pra gente, Chacó. Acho que eu vou fechar com essa. Ô, Jaime, que honra, amigão, receber aí tua mensagem, saber que você tá me ouvindo, tá na estrada, viu? Beleza? Um abraço, querido. Obrigado pela audiência. Essa senhora, só um alô pra todo mundo que não vai dar tempo, porque o Dominguinhos vem falando do Forte Flame, olha aí.
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0: 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Os últimos ouvintes aqui, deixa eu ver o menino aqui. Ô Paulo, Paulo Marcelino, vamos pra Rua da Lama, na feira. Antigamente era assim, viu? A gente ia na Rua da Lama e pagava aí pras quengas aquela brama. Um abraço, Paulão.
1: Oh, aqui é Vanderlei de Jumirim.
0: Ô Vanderlei,
1: eu vou de carona aí com o Pedro, nessa música aí de Amado Batista.
0: Não vai dar tempo, irmão. Um abraço, obrigado pela audiência. O menino pediu mesmo aqui, só que eu fiquei perdido com ele aqui. O menino que pediu aí na nossa programação também, Amado Batista aí. Acho que é esse aqui, deixa eu ver. Vamos ver. Não é não.
2: Boa noite.
0: Não, não é não, não é não. Eu perdi o menino aqui, ó, mas tá bom. Tá sempre ligado com a gente aqui, ó.
1: Aí, Jacó, aqui é Vanderlei.
0: É o Vanderlei, né, Vanderlei? Cadê o menino aqui? Pessoal que tá ligado com a gente aqui, nossa, cadê os nomes? Ah, hoje não vai dar tempo. Ô Marli, obrigado Marli pela audiência, tá sintonizado aqui na nossa programação também. Aqui, o Tony Toledo, o homem que não faz exame da próstata porque tem medo do dedo. Tá bom, Tony Toledo, um abraço, Caipora. Tá ligado com a nossa programação. Lourdes Gomes, tá lá no Mato Grosso ouvindo a gente, né? Tô no Mato Grosso e quero um Mato Grosso e Matias. Ixi, Maria do céu. Um abraço, querido, obrigado pela audiência. Só que eu perdi o áudio do menino que pediu aí, o Amado Batista, mas tá bom, um abraço, acho que é esse aqui, vamos ver se é.
2: Amo.
0: Não é não, perdi mesmo, não consigo achar, gente, não consigo, é muito caipora, perdão, porque ó, as falhas existem, porque hoje foi 185 caiporas atendido aqui, viu, e aí sempre alguma coisa não sai nos contento não, perdoe a gente, tá, perdoe, mas eu fico feliz aí com essa imensa, essa estupenda audiência que vocês proporcionam aqui na 102.3. Se é a melhor rádio do mundo, tem também o Forte Flan, que é o melhor remédio do mundo. E vocês são os melhores ouvintes do mundo. Deus abençoe, né? Maria José do Joca Batista, o Mano Sidão Jacó, aí mandou um do de Paulo e Paulino pra você hoje, só que eu não toquei, que não deu tempo também, viu? O bicho pegou pra todo lado aí na nossa programação. Gente do céu, fiquem todos com Deus. Amanhã o Jacó vai tirar uma folguinha, acho que vai ser o Juninho que vai substituir a gente. Eu tenho alguns dias de férias, mas vou tirando parcelado ainda, viu? Tem alguns dias de férias ainda do ano passado, que não deu tempo de tirar, de tanta correria e do amor e do carinho que eu tenho pelos meus caiporas. Fiquem todos com Deus, eu volto na segunda, meio corcunda e meio sem bunda. Tchau!

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0: Está no ar a Voz do Brasil. As notícias do governo federal que movimentaram o país no dia de hoje.
1: Olá, boa noite.
2: Boa noite para você que nos acompanha em todo o país.
1: Sexta-feira, 14 de agosto de 2026.
2: Vamos ao destaque do dia.
1: Vícios em apostas.
2: 1.200.000 brasileiros decidiram bloquear o próprio acesso às plataformas.
1: E mais de 800 mil pessoas estão impedidas de apostar em bets por participarem de renegociação de dívidas. Dilson Santa Fé.
3: Desse total, aproximadamente 794.200 estão relacionadas à modalidade voltada a inadimplentes.
2: A regulação da publicidade para bets foi tema da entrevista de hoje.
1: Ricardo Morishita, da Secretaria Nacional de Defesa do Consumidor, faz um alerta para quem gosta de jogar.
4: Jogar faz você perder dinheiro. Você perde. A regra é perder.
2: E hoje vamos fazer um passeio por patrimônios históricos brasileiros.
1: O Brasil possui 26 locais com esse título mundial da Unesco.
2: Pela voz de quem vive no local, conheceremos mais sobre três cidades tombadas.
5: Sou nascido aqui em Ouro Preto, sempre fui apaixonado pela história, sempre ficava encantado, né, com aquele centro histórico ali, parecia a cidade que a gente vê nos filmes europeus.
6: São Miguel das Missões, que esse ano estamos comemorando 400 anos da história das Missões.
7: E as pessoas só conhecem a cidade de Olinda pelo carnaval, mas muita coisa em Olinda aconteceu primeiramente.
1: Hoje na apresentação da Voz do Brasil, Luciano Seixas e eu, Mariana Jungmann.
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1: O governo brasileiro abriu processo para avaliar a adoção de medidas de reciprocidade em resposta às tarifas impostas pelos Estados Unidos.
2: A análise tem como base a Lei da Reciprocidade Econômica, que permite ao Brasil adotar medidas para responder a ações comerciais consideradas prejudiciais ao país.
1: O Ministério das Relações Exteriores também informou a solicitação de consultas diplomáticas com o objetivo de buscar uma solução por meio do diálogo.
2: Enquanto isso, o governo brasileiro seguirá defendendo o multilateralismo e buscando novos mercados para os produtos brasileiros.
1: Uma resolução do Ministério de Minas e Energia define diretrizes para o combate a fraudes e adulterações no mercado de combustíveis e de derivados de petróleo.
2: A norma também apresenta medidas para o fortalecimento da fiscalização pela Agência Nacional do Petróleo, Gás Natural e Biocombustíveis, ANP.
8: O objetivo da norma é fortalecer a fiscalização do mercado de combustíveis. Elaborada pelo Conselho Nacional de Política Energética, o documento estabelece a atuação da Agência Nacional do Petróleo, Gás Natural e Biocombustíveis nas ações preventivas de fiscalização dos agentes regulados, nas atividades de produção, importação, distribuição e revenda varejista de combustíveis e derivados de petróleo. Assim, a ANP poderá fazer a identificação antecipada de falhas e a adoção de medidas corretivas para manter o adequado funcionamento dos equipamentos, contribuindo para o aumento da confiabilidade e segurança operacional. A norma determina ainda um maior intercâmbio de informações eletrônicas com institutos de defesa do consumidor, ministérios públicos, polícias civil e federal e Inmetro. Caberá também à ANP combater as fraudes no setor, com atenção especial para matérias-primas, tipos de petróleo utilizados, os derivados e biocombustíveis produzidos, atestando anualmente que a produção está adequada ao processo produtivo, garantindo uma maior confiabilidade aos consumidores. Nazi Brum para a Voz do Brasil.
1: Quem negociou dívidas de cartão ou de contrato com o FIES não pode realizar apostas nas chamadas bets.
2: De acordo com o Ministério da Fazenda, cerca de 800 mil pessoas estão impedidas por conta das renegociações.
1: A restrição também abrange beneficiários de programas sociais e aqueles que decidiram aderir à plataforma de autoexclusão.
3: Mais de 800 mil pessoas que renegociaram dívidas estão impedidas de apostar em plataformas autorizadas pela Secretaria de Prêmios e Apostas, a SPA. Desse total, aproximadamente 794.200 estão relacionadas à modalidade voltada a inadimplentes e 33.120 ao Fundo de Financiamento Estudantil, o FIES. Também há bloqueios para beneficiários do Bolsa Família e do Benefício de Prestação Continuada, o BPC. Segundo o Ministério da Fazenda, essas restrições seguem uma decisão do Supremo.

0: No Tribunal Federal, o STF. Outra opção é a plataforma centralizada de autoexclusão, que permite solicitar o bloqueio de acesso às plataformas autorizadas. Já foram registrados mais de 1.200.000 pedidos. A plataforma também oferece cursos gratuitos sobre aspectos comportamentais e financeiros relacionados às apostas. Ainda um autoteste de saúde mental, com informações sobre riscos associados a apostas e pontos de atendimento no Sistema Único de Saúde, o SUS. Para obter mais informações e entrar na plataforma de autoexclusão, acesse gov.br/fazenda. Dilson Santa Fé, para a Voz do Brasil.
1: Pois é, e o vício em apostas, especialmente entre os consumidores que utilizam casas ilegais, vem preocupando os órgãos de controle do governo federal.
2: Para reduzir os prejuízos, uma portaria regulou as publicidades das casas de apostas, as chamadas bets.
1: Entre os órgãos envolvidos na regulação e fiscalização dessas propagandas está a Senacom, a Secretaria Nacional de Defesa do Consumidor.
2: E esta semana o tema foi discutido em oficina promovida pela Secretaria com PROCONs de todo o país.
1: Hoje nós conversamos mais cedo sobre o assunto com o secretário da Senacom, Ricardo Morishita. Acompanhe.
2: Secretário Ricardo Morishita, bem-vindo à Voz do Brasil. Prazer ter o senhor com a gente. Bom, secretário, essa semana a Senacom promoveu duas oficinas voltadas para as entidades do Sistema Nacional de Defesa do Consumidor, né? Uma delas reuniu os PROCONs de todo o Brasil para tratar de crédito ao consumidor, fiscalização e combate ao endividamento. Queria que o senhor falasse para a gente, então, o que foi abordado e como os PROCONs podem ajudar nesses problemas das famílias.
3: Muito bom. Olha, esse é um tema que tem preocupado todos os consumidores, o endividamento. Ele é um tema muito relevante. A primeira medida é trocar informações. A segunda é trabalhar na prevenção, combater tudo aquilo que pode ser combatido preventivamente. E depois verificar os efeitos para que na reparação, na negociação da dívida do consumidor, a gente consiga dar sempre a melhor proteção.
1: Tem uma outra oficina, que a Mariana falou de duas, né? Que seria a capacitação desses órgãos de defesa do consumidor em relação às bets, né? As apostas de cota fixa, chamadas bets, que hoje é um problema nacional, né? Se não mundial. O que foi abordado nessa capacitação, secretário?
3: Olha, basicamente, a gente estava bastante preocupado com a questão da publicidade. Essa oficina, ela reuniu, eu acho que isso é importante a gente comentar, os três grandes setores públicos, a área pública que tem poder de fiscalizar e ajuizar ações. Então, nós tivemos lideranças dos PROCONs, das cinco regiões do país, nós tivemos promotores que estão trabalhando com esse tema e também a Defensoria Pública. Porque a tutela, a proteção e o acesso dos consumidores carentes individualmente, você tem a Defensoria trabalhando. E os três juntos, além de trocar informações, a gente pôde olhar, sobretudo, para como isso chega para o nosso consumidor. E o foco é sempre o combate à ilegalidade, o combate daquelas que são legalizadas, mas estão cometendo abusos, e o foco é sempre você ajudar nesse mecanismo de prevenção.
2: Inclusive, a gente teve recentemente uma portaria interministerial, né, para tratar dessa questão da publicidade das bets, e a Senacom faz parte dessa... desse grupo aí de organismos do governo que montaram essa portaria.
3: Exatamente, isso é fundamental, né? Você vê o Estado trabalhando junto, coordenadamente, melhora, potencializa os efeitos no dia a dia do nosso consumidor.
1: As plataformas que estão regularizadas, né, junto ao governo federal, estão autorizadas a funcionar tudo certinho, elas também têm limites, não é isso, secretário? O que as propagandas delas não podem conter, por exemplo?
3: Olha, eu acho super importante, mas eu posso fazer uma observação? O primeiro grande alerta para o consumidor: cuidado com as ilegais. Não há como ganhar com as ilegais. Elas estão descumprindo a norma, não recolhem os valores, não tem segurança para o jogo. É perda certa. Jogar numa bet legal é um prejuízo gigantesco para os consumidores, para o bolso dele e para a saúde dele. Então a gente faz esse primeiro alerta. Cuidado, consumidor. Cuidado com a bet legal. Essa é a primeira grande frente. A segunda, Luciano, é aquela para as legalizadas. E aqui, acho que tem uma contribuição importante, uma clareza que o Estado brasileiro está dizendo. Três frases que ajudam a gente a entender quais as cautelas que o consumidor jogador, o consumidor apostador precisa ter. A primeira delas é o que o Ministério da Fazenda diz: jogar faz você perder dinheiro. Você perde, a regra é perder. Por isso, toda publicidade. Por exemplo, aquela que mostra que houve um consumidor que ganhou. Aí mostra lá que aquele foi o premiado, mostra o valor que foi premiado. É enganoso, porque a regra é perder. Em mais de 90% dos jogos, em mais de 97%, 94%, eu tive agora no Espírito Santo, o Ministério Público fez uma mensuração. Pelo menos 94% dos jogos são perdidos. O consumidor perde. Mostrar que ele está ganhando é uma enganosidade. Não pode. Essa é uma questão. A segunda questão: como jogar? A regra é perder? Aquele que vai na internet ensinar como a pessoa ganha é profundamente enganoso. Como é que você ensina alguém a ter sorte? Quando, na maioria das vezes, você vai perder. Porque é essa a primeira frase de advertência que precisa ser observada. Você vai perder. Você joga por entretenimento. É para se divertir. Mas não porque você vai perder. Essa é a primeira frase. E toda publicidade que for contrária a essa frase, ela é enganosa. Essa é a primeira regra. Você vai perder. A segunda regra, que essa diz respeito à saúde e à segurança dele. Pode causar dependência. É sério isso. Porque é biológico. Há uma interferência no comportamento biológico. Então, pode viciar. Porque pode viciar, tem uma regra importante. Quando você faz uma publicidade e facilita o jogo, quando você, por exemplo, você, o consumidor entra ali e aí tem, por exemplo, um botãozinho para turbinar a jogada. Olha, turbinar a jogada, você está incentivando ele a jogar mais. São mecanismos que podem causar vício, dependência. Bonificar é proibido. Por quê? Porque a bonificação, você vai entrar na bet, já ganha bonificação, é objetivo, é proibido, é prática abusiva. A 14.790, que é a lei que regulamenta, proíbe, e a portaria 73 interministerial diz a mesma coisa. Por quê? Porque na hora que você dá o bônus, você está incentivando a pessoa a jogar e está aumentando o risco em relação à sua saúde e sua segurança. Jogar pode causar dependência. Você perde dinheiro, pode causar dependência. É o Estado brasileiro dizendo isso. E a terceira coisa, qual é? É aquela que também machuca muito o consumidor. É quando se diz: apostar não é investimento. Não é. Não pode se dizer que é investimento. Não pode se criar cursos, né? Eu vi uma vez um influenciador dizendo assim: apostar é igual fazer investimento. Você precisa ter resiliência. Você precisa ter força. Mesmo perdendo, se você não continuar jogando, você vai perder mais ainda. É profundamente enganoso.
2: Então, só para a gente concluir, secretário, quais são os canais de denúncias para quem observar propagandas de bet que estejam aí infringindo todas essas regras? Olha, ou propagandas de bets ilegais?
3: Perfeito. Há sempre o canal do Fala BR, que ele pode entrar e pode fazer a sua denúncia. Mas lembra, se a gente está falando das bets legalizadas, aquelas que são autorizadas a funcionar, essa ela tem o consumidor.gov.br. Porque elas são obrigadas a se registrar ali. Agora, tem uma dica que eu acho que é bacana. Como é que você sabe que uma bet é legalizada ou não?
2: Tem um site que você pode conferir,
3: né? Tem um site. Essa é uma boa, exatamente. É o
2: eu
3: site.
2: Já fiz entrevistas boa, antes sobre
3: boa,
2: isso.
3: Boa, é isso mesmo. É a Secretaria de Prêmios e Apostas, que tem lá um site, e todas as legalizadas estão ali. Agora, a dica mais prática. Veja se ela é bet.br. Ela pode ter qualquer nome, mas tem que ter o nome dela, .bet.br. Se não tem, precisa tomar cuidado. Tem uma exceção também. Tem seis estados que regulamentam bets: Rio, Minas Gerais, Paraná, Paraíba, Maranhão, Sergipe e Tocantins. Até agora são 6. 21 é fácil, em 21 estados.
2: bet.br.
1: Muito bem, nós conversamos com o Ricardo Morichita, secretário nacional de defesa do consumidor. Muito obrigado por sua entrevista aqui à Voz do Brasil.
3: Uma alegria estar com vocês, sempre à disposição.

0: Será realizado neste final de semana um mutirão com 10 mil vagas de atendimento em agências da Previdência Social.
1: Para participar, o cidadão deve realizar o agendamento previamente pelo site ou aplicativo Meu INSS ou pela Central 135.
0: E fique atento, golpes e informações falsas sobre benefícios previdenciários têm feito cada vez mais vítimas.
1: Para acessar serviços com segurança e evitar fraude,

0: utilizar apenas os canais oficiais do INSS.
1: O meu INSS reúne mais de 100 serviços e permite resolver diversas demandas sem sair de casa.
2: A Ivanilce da Silva Santos é aposentada em Rio Branco, no Acre, e conta que sempre que precisa, usa o aplicativo Meu INSS.
3: Sempre está assim, eu uso qualquer hora, através do Gov, né? Eu consigo entrar no meu INSS e fazer tudo o que eu quero pelo celular.
2: Atualmente, mais de 100 serviços do INSS são oferecidos de forma digital pelo aplicativo ou pelo site Meu INSS. A ferramenta foi criada para simplificar o acesso a serviços e evitar filas nas agências. E hoje, 6 em cada 10 requerimentos já são feitos pelas plataformas, segundo a diretora de Tecnologia da Informação do INSS, Aruana Espíndola.
4: Os principais serviços, além do requerimento de benefício por incapacidade, que hoje também é feito de maneira digital, além disso, salário e maternidade, pensão por morte e aposentadorias também são efetuados por esse site ou aplicativo.
2: Para acessar o Meu INSS, basta ter cadastro no gov.br. Mas quem ainda não tem, pode usar a própria plataforma para solicitar. Além da senha, o aplicativo oferece o duplo fator de segurança, mas é preciso tomar alguns cuidados para evitar golpes, como não compartilhar senhas e nem confiar em mensagens, solicitando dados, se passando pelo INSS. Reportagem Gabriela Noronha.
0: Você que é estudante e está escolhendo qual faculdade cursar, uma plataforma do Ministério da Educação pode te ajudar nessa missão.
1: É o Sistema Eletrônico de Acompanhamento de Processos da Educação Superior, o EMEC. A consulta é gratuita e pode ser feita diretamente pela internet.
0: Pelo EMEC, você pode verificar a situação cadastral e conferir as notas de qualidade de faculdades, universidades e cursos de graduação e pós-graduação no Brasil.
5: Estudantes podem verificar se os cursos de graduação e as instituições em que estudam ou desejam ingressar estão devidamente credenciados, reconhecidos ou autorizados pelo Ministério da Educação. A consulta ocorre por meio do Sistema Eletrônico de Acompanhamento de Processos da Educação Superior, o EMEC. O sistema gerencia, regula e monitora as faculdades, as universidades e os cursos de graduação e pós-graduação no Brasil. Instituições sem credenciamento e cursos sem autorização não podem funcionar. Já sem reconhecimento, os cursos não podem ter seus respectivos diplomas emitidos e validados. Ao consultar a instituição, também é possível verificar o índice geral de cursos e o conceito institucional. Eles são indicadores de qualidade do MEC, calculados pelo INEP. Rafael Arruda, diretor de Política Regulatória da Secretaria de Regulação e Supervisão da Educação Superior do MEC, destaca a importância de o estudante consultar esses indicadores.
6: É importante que as pessoas entendam a necessidade de observar essas informações para que possam fazer seus cursos em instituições adequadas, corretas e, ao mesmo tempo, de qualidade, e seus cursos também.
5: Antes de serem reconhecidos pelo MEC, os cursos de graduação passam por diferentes etapas de regulação da educação superior. O curso autorizado é aquele que recebe permissão para iniciar seu funcionamento e ofertar aulas. Já o reconhecimento é a confirmação para que o diploma tenha validade oficial em todo o país. Reportagem Júlio César de Oliveira.
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1: Próxima segunda-feira é o Dia Nacional do Patrimônio Histórico.
0: O patrimônio é o legado do nosso passado, aquilo com que convivemos hoje, e é considerado de valor excepcional para a humanidade, como define a Unesco, a Organização das Nações Unidas para a Educação, a Ciência e a Cultura.
1: No nosso primeiro episódio da Voz do Brasil, vamos falar sobre patrimônios mundiais localizados aqui no Brasil. Acompanhe.
8: Identidade e tradição. Cada pedacinho desse país, que recebeu o título de Patrimônio Histórico Mundial, preserva a memória e garante a riqueza da história por gerações. O Brasil possui 26 locais que receberam essa classificação, seja pela importância da arquitetura e da cultura, ou pela beleza natural e ambiental. Então, já que estamos pertinho do Dia Nacional do Patrimônio Histórico, vamos conhecer 3 desses lugares que já ganharam esse

0: esse reconhecimento mundial da Unesco. Nossa primeira parada é no nordeste do país. Vamos até Olinda, em Pernambuco, conhecer o centro histórico. Ao caminhar pelas famosas ladeiras da cidade, encontramos igrejas centenárias, conventos e casarões coloridos. O guia turístico Júlio de Paula diz que Olinda não se resume aos famosos bonecos gigantes.
1: As pessoas só conhecem a cidade de Olinda pelo carnaval, mas muita coisa em Olinda aconteceu primeiramente. A primeira ordem dos carmelitas do Brasil é em Olinda, primeiro convento franciscano do Brasil é em Olinda, primeira catedral que está de pé, né, nos dias de hoje, de 1537, Catedral da Sé, é antigo, primeira faculdade de Direito, primeiro hospital do Brasil, enfim, muita coisa primeiro em Olinda, é o início da colonização.
0: E agora a gente viaja para outro destino. Estamos em Minas Gerais. E o hino do estado vem da gaita do nosso guia turístico Jim Neguinho. Ele vai nos apresentar a cidade de Ouro Preto. O município foi o primeiro do país a ser declarado Patrimônio Cultural da Humanidade pela Unesco em 1980. E aqui o passeio é completo, museus, esculturas e muitas igrejas, com destaque para São Francisco de Assis, feita pelo artista e arquiteto Aleijadinho. Além disso, podemos ver a história do Brasil por toda parte, como as Minas de Ouro, uma importante influência dos africanos, como nos conta Jim Neguinho.
2: Eram pessoas escravizadas, engenheiros, mineradores de regiões específicas do continente africano, que foram trazidos para aquelas condições de escravos para trabalhar na mina de ouro. Os portugueses trouxeram para Ouro Preto mão de obra especializada nesse tipo de mineração. Então eu super recomendo conhecer a mina de ouro e a senzala, conhecer seu legado do povo africano aqui na nossa cidade.
0: E para fechar a nossa viagem, atravessamos o país e vamos percorrer mais de 1.800 quilômetros para o nosso próximo destino. Estamos em São Miguel das Missões, no Rio Grande do Sul. Aqui é possível conhecer os trabalhos dos jesuítas durante os séculos 17 e 18. A principal atração da cidade é o sítio arqueológico de São Miguel Arcanjo. À noite, o turista pode participar de mais um espetáculo. Quem nos conta é a guia Cris Bueno.
3: De noite tem um espetáculo de som e luz, que é um dos espetáculos mais antigos do país, desde a sua criação, que jamais foi interrompido.
0: A Cris Bueno também falou sobre uma famosa tradição na cidade.
3: São Miguel também é reconhecido como a terra dos benzedores, tem vários benzedores que atendem na sua própria casa. Benzimento era indígena e foi passando de pai para filho.
0: E só de falar desses três lugares, já deu para perceber que o Brasil é muito rico de história e de patrimônios, não é mesmo? Para conferir a lista de patrimônios mundiais reconhecidos pela Unesco, é só acessar o site whc.unesco.org. Aqui é a Raquel Mariano e nos encontramos na nossa próxima viagem. Até lá!
4: Bom, e na próxima sexta-feira a gente traz mais um episódio da Voz pelo Brasil. Dessa vez a gente vai falar sobre folclore e trazer o Boi Bumbá do Maranhão.
5: E essas foram as notícias do Governo Federal.
4: Uma realização da Secretaria de Comunicação Social da Presidência da República.
5: Com produção da empresa Brasil de Comunicação.
4: Fique agora com as notícias do Poder Judiciário e do Congresso Nacional. Boa noite, um bom fim de semana.
5: A gente volta na segunda-feira. Boa noite.
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8: Prazo para envio de propostas de modernização do sistema de justiça termina neste sábado.
9: STJ mantém multa do IBAMA à importadora que comprou borboletas mortas da China.
8: Amanhã é o último dia para informar sobre o transporte gratuito de indígenas no dia das eleições.
9: Boa noite, eu sou Marcela Luiza.
8: E eu sou Walter Lima.
9: Nesta semana, o presidente do Supremo Tribunal Federal e do Conselho Nacional de Justiça, ministro Edson Fachin, e o presidente do Banco Central, Gabriel Galípolo, revisaram uma portaria conjunta que cria um grupo executivo responsável por desenvolver as bases de Sistema Nacional de Registro, Rastreabilidade e Controle da Cessão de Créditos de Precatórios.
8: Na ocasião, o ministro Edson Fachin destacou que o objetivo da iniciativa é garantir mais transparência e segurança. Vamos ouvir um trecho.
10: O objetivo dessa nova regulação, obviamente, não é impedir a circulação de créditos, mas sim de garantir que ocorra com transparência, segurança jurídica, rastreabilidade e proteção aos credores, especialmente aos credores em situação de vulnerabilidade.
9: A nova regulamentação torna obrigatória a escritura pública na primeira transferência do precatório.
8: A medida busca garantir ao credor informações claras sobre o valor atualizado do crédito, o preço negociado e as consequências da operação.
9: O Superior Tribunal de Justiça restabeleceu a multa aplicada pelo IBAMA a uma pessoa que comprou 158 borboletas mortas da China sem autorização dos órgãos ambientais.
8: Para os ministros, o ato constitui infração à legislação ambiental. Fátima Uchoa.
11: As borboletas mortas seriam utilizadas na fabricação de quadros. A compradora alegou que a proibição de introduzir espécime no país sem autorização só seria aplicada à importação de animais vivos. Após o argumento ser rejeitado em primeira instância, o TRF4 o aceitou. Já a primeira turma do STJ restabeleceu a multa de R$ 33.600. Seguindo o voto da ministra Regina Helena Costa, que prevaleceu no julgamento, o colegiado considerou que a legislação que proíbe a introdução no território nacional de animais estranhos à fauna brasileira não distingue entre espécimes vivos e mortos. Assim, basta que um espécime animal ingresse no território nacional sem a licença para que haja infração.
9: Termina amanhã o prazo para que instituições públicas, privadas e da sociedade civil possam apresentar propostas para modernizar o sistema de justiça.
8: As sugestões devem buscar mais eficiência, transparência, acesso à justiça e fortalecimento da governança, com baixo ou nenhum impacto fiscal.
9: Cada instituição poderá apresentar uma única contribuição diretamente por meio de formulário disponível no site do STF, com envio de resumo escrito de até 4.000 caracteres.
8: As contribuições serão comprovadas pelo Grupo de Estudos para a Modernização do Sistema de Justiça, criado pelo presidente do Supremo, ministro Edson Fachin, no âmbito do Centro de Estudos Constitucionais do Tribunal.
9: Sábado é o último dia para informar sobre transporte de eleitores de aldeias indígenas e moradores de zonas rurais, quilombos e outras comunidades tradicionais.
8: O prazo é para o transporte gratuito no dia das eleições. Fábio Ruas.
12: Responsáveis por repartições e unidades do Serviço Público Federal, Estadual ou Municipal devem informar ao juízo eleitoral o número, a espécie e a lotação dos veículos e das embarcações. O dia 15 de agosto também é data limite para informar itinerários, horários e modalidades de transporte que serão ofertados gratuitamente nos dias de votação. Candidatas, candidatos, partidos, federações, coligações ou qualquer pessoa não podem fornecer transporte a eleitoras e eleitores no dia da votação.
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8: Boa noite.
9: E um bom fim de semana.
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1: Eu sou Humberto Pinheiro e estes são os destaques de hoje do Jornal do Senado, que começa agora. Senado aprova sistema de alerta para localizar pessoas desaparecidas. Alcolumbre destaca produtividade.

0: Sociedade das Semanas de Esforço Concentrado. Cidadania digital pode virar parte da educação básica para prevenir riscos no ambiente virtual. Boa noite. O Brasil registrou 43.828 desaparecimentos só no primeiro semestre de 2026, segundo dados do painel estatístico do Sistema Nacional de Informações de Segurança Pública do Ministério da Justiça. Para mudar esse cenário, a Comissão de Direitos Humanos aprovou a criação de um Sistema Nacional de Alerta para ajudar a localizar pessoas desaparecidas. Repórter César Mendes.
1: O projeto da senadora Damaris Alves, do Republicanos do Distrito Federal, determina que as buscas comecem logo após o registro da ocorrência e classifica os casos como voluntários, involuntários ou criminosos, cada um com seu protocolo específico. Avisos de alerta serão enviados por aplicativo e internet a pessoas que possam ajudar nas buscas com base na localização da ocorrência. Alterações feitas na proposta original ampliam o conceito de desaparecimento involuntário para incluir grupos vulneráveis como crianças, idosos e pessoas com deficiência e passam a usar o termo desaparecimento criminoso no lugar de desaparecimento forçado, como explica a senadora Roberta Scioli, do Republicanos de Roraima, que leu o relatório.
2: Essa alteração busca evitar o uso inadequado da expressão desaparecimento forçado, que já possui sentido jurídico próprio no direito internacional e no ordenamento jurídico brasileiro.
1: A proposta vai passar por votação em turno suplementar antes de seguir para a Comissão de Constituição e Justiça.
0: O senador astronauta Marcos Pontes, do PL de São Paulo, criticou a medida provisória que prevê a avaliação pelo Ministério da Educação da proficiência dos médicos recém-formados por meio do Exame Nacional de Avaliação da Formação Médica, o ENAMED. Ele defendeu o projeto de lei de sua autoria que prevê a aplicação do exame pelo Conselho Federal de Medicina como requisito para o exercício profissional. Marcos Pontes destacou que um conceito básico da administração é que quem executa não fiscaliza a própria execução. Assim, para ele, quem executa a formação, ou seja, o Ministério da Educação, não pode fiscalizar a própria formação, o que seria um erro grosseiro.
3: Quem tem que fazer esse exame, quem tem que executar esse exame, tem que ser o Conselho Federal de Medicina, que é o órgão preparado para isso, formado por seus pares, os médicos, são aqueles que entendem do que tem que ser feito para que tenha uma medicina melhor no país.
0: Já o senador Plínio Valério, do PSDB do Amazonas, cobrou a votação da proposta de emenda à Constituição, que amplia a autonomia operacional e orçamentária e financeira do Banco Central. Segundo o parlamentar, a PEC 65 de 2023 também prevê medidas para garantir a continuidade do PIX sob responsabilidade do Banco Central. Plínio lembrou que na época houve um acordo para que a proposta fosse votada em plenário após um prazo de 14 dias, solicitado pelo governo, mas a votação até agora não ocorreu. O senador defendeu o cumprimento do acordo e pediu que o texto seja apreciado logo. Para ele, o período eleitoral não deveria impedir a análise.
4: Há uma disputa econômica mais ampla pelo PIX, só não percebe isso quem não quer. O momento é este. No plano internacional, nós temos uma importante conquista a preservar e ampliar. Na nossa economia, sabemos todos a necessidade de defesa da moeda.
0: Após a semana de esforço concentrado realizado pelo Senado Federal, o presidente da Casa, senador Davi Alcolumbre, defendeu o modelo semipresencial. Alcolumbre reforçou a possibilidade dos senadores conciliarem suas obrigações em Brasília, sem deixar de prestar conta nos estados. Mais detalhes com o repórter Douglas Castilho.
5: Com a proximidade das eleições, é prática comum no Congresso Nacional a realização de semanas de esforço concentrado, quando os parlamentares se reúnem em sessão para intensificar negociações importantes e votar matérias prioritárias. A medida é utilizada já que as reuniões para decidir as campanhas demandam presença maior dos parlamentares em suas bases. Os senadores que pretendem a reeleição têm até o próximo dia 15 para pedir o registro no Tribunal Superior Eleitoral. Ao fim da sessão realizada na última terça-feira, Davi Alcolumbre reforçou a utilidade do calendário especial.
6: Se nós pegarmos a produtividade da atuação do dia de hoje no Senado Federal, nós cumprimos integralmente o que estava pautado pela Secretaria-Geral da Mesa e anunciado, e incluímos outras matérias como item extra-pauta de solicitação.

0: de senadoras e de senadores, inclusive do governo, ou seja, aumentando em muito a eficiência da sessão deliberativa da semana de esforço concentrado.
1: Nas eleições de 2026, 54 vagas no Senado estarão em disputa.
2: O Senado aprovou empréstimos aos municípios de Maceió, em Alagoas, Águas Lindas de Goiás e ao estado de Mato Grosso do Sul. As operações de crédito vão financiar projetos de mobilidade urbana, saúde e infraestrutura. Repórter Lana Dias.
3: Maceió vai contratar 150 milhões de dólares para financiar parte de projetos e obras de infraestrutura e mobilidade urbana, incluindo o sistema de ônibus de trânsito rápido. O dinheiro virá do novo Banco de Desenvolvimento, o Banco do BRICS. Mato Grosso do Sul também foi autorizado a pedir crédito de 80 milhões de dólares junto ao Banco Interamericano de Desenvolvimento, com o objetivo de apoiar a parceria público-privada do Hospital Regional do Estado. A relatora do texto, senadora Tereza Cristina, do Progressistas de Mato Grosso do Sul, explicou que o empréstimo dará mais segurança ao projeto.
4: A operação de crédito contingente constitui instrumento destinado a conferir segurança financeira à parceria público-privada do Hospital Regional de Mato Grosso do Sul, reduzindo os riscos associados ao cumprimento das obrigações do poder público, contribuindo para a estabilidade da relação contratual.
3: Os senadores ainda aprovaram empréstimo para o município de Águas Lindas de Goiás, que será destinado à infraestrutura, saneamento, mobilidade e demais serviços públicos na cidade. Os textos irão à promulgação.
2: A Comissão de Ciência e Tecnologia aprovou o projeto que inclui a cidade digital como novo eixo da Política Nacional de Educação Digital. A proposta prevê ações nas escolas para prevenir riscos no ambiente virtual. O texto também prevê capacitação de professores e apoio às famílias. A proposta segue para a Comissão de Educação, onde será analisada em decisão terminativa. Mais informações com a repórter Patrícia Oliveira.
5: Com foco no uso de tecnologias digitais por crianças e adolescentes, o projeto aprovado prevê que escolas da educação básica promovam estratégias para prevenir o bullying no ambiente virtual, a superexposição e o uso excessivo de telas, além do compartilhamento indevido de dados e imagens e a desinformação. O texto também prevê a formação de professores e gestores, atenção à saúde mental, campanhas sobre direitos e deveres no ambiente digital e orientação às famílias, aspecto destacado pelo senador astronauta Marcos Pontes, do PL de São Paulo.
6: Às vezes o pai ou a mãe, né, ou os dois, chega e fala assim, deixa lá o celular com a criança conectada, mas não faz ideia com quem essa criança está conversando, não faz ideia o que, ela está vendo.
5: O projeto também estabelece medidas para ampliar a inclusão digital e a educação midiática. A proposta segue para decisão final na Comissão de Educação.
2: Com edição de Paulo Groba e trabalhos técnicos de João Lira, o Jornal do Senado fica por aqui. Acompanhe agora as notícias do Tribunal de Contas da União e da Câmara dos Deputados. Boa noite e um bom fim de semana.
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8: O Tribunal de Contas da União quer ouvir motoristas de todo o país sobre a qualidade dos combustíveis. A consulta faz parte de uma auditoria que avalia a fiscalização da Agência Nacional do Petróleo. Podem participar caminhoneiros, motociclistas, taxistas, motoristas de aplicativo e qualquer pessoa interessada. O questionário pergunta sobre a qualidade dos combustíveis, a fiscalização e o monitoramento realizados pela agência. As respostas vão ajudar o TCU a identificar problemas e auxiliar a auditoria. O objetivo também é melhorar o atendimento às denúncias feitas pelos consumidores. Combustíveis de baixa qualidade podem causar prejuízos aos motoristas, aumentar custos e até comprometer a segurança dos veículos. O questionário pode ser respondido até o dia 10 de setembro. Saiba mais em tcu.gov.br.
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9: Deputados permitem desconto nos salários para pagamento de aluguel.
10: Câmara autoriza porte de arma, oficial de justiça e fiscal agropecuário.
9: Plenário garante novas regras para venda e troca de milhas por dinheiro.

0: Boa noite. A Câmara aprovou um projeto que garante o resgate de milhas por dinheiro e a venda para terceiros nos programas de fidelidade. O repórter Antônio Vital acompanhou a votação.
1: O plenário da Câmara aprovou o projeto que garante direitos das pessoas que adquirirem milhas em programas de fidelidade, como a possibilidade de vender o saldo para terceiros. A proposta regulamenta o funcionamento desse tipo de programa e define regras para a venda, transferência e troca de pontos e milhas por dinheiro. De acordo com o projeto apresentado pelo deputado Ricardo Aires, do Republicanos de Tocantins, as empresas que oferecem programas de fidelidade só poderão restringir a venda de milhas pelos clientes se oferecerem uma opção para converter esses pontos diretamente em dinheiro vivo. Se não houver a opção de troca por dinheiro, a empresa fica impedida de bloquear contas, limitar o número de beneficiários ou dificultar a venda ou transferência dos pontos, com exigências como reconhecimento facial ou biometria. Isso vai valer para o resgate de milhas por produtos ou passagens aéreas, por exemplo. De acordo com o autor da proposta, Ricardo Aires, o objetivo é impedir que uma empresa lucre com a venda de pontos e, ao mesmo tempo, crie empecilhos para o cliente resgatar o que comprou. O relator da proposta do plenário, o deputado Paulo Soares, do Podemos de São Paulo, defendeu as medidas. Para ele, as administradoras que vendem pontos ou milhas, que hoje tem valor entre R$ 70 e R$ 80, reais, praticam um monopólio quando dificultam o resgate, a venda ou a conversão de milhas em dinheiro.
2: Um projeto como esse estabelece normas importantíssimas para que o consumidor não seja lesado. São regras claramente colocadas para que nenhum dos lados, na verdade, sejam prejudicados. E o consumidor tenha livre acesso ao que é direito dele, no caso aqui, no que diz respeito às milhas. Muitas vezes elas vêm como um bônus ou como um cashback, mas em outras ocasiões essas milhas são compradas e naturalmente é fundamental que o consumidor tenha pleno direito de distribuir, comercializar, enfim, fazer o uso que bem entender dessas milhas.
1: O projeto que regulamenta o funcionamento de programas de fidelidade e define regras para venda, transferência e troca de pontos e milhas por dinheiro seguiu para análise do Senado. Da Rádio Câmara de Brasília, Antônio Vital.
3: Consumidor.
4: Juarez Costa, do Republicanos de Mato Grosso, apresentou projeto que determina a retenção do pagamento de compras feitas pela internet até o consumidor confirmar o recebimento do produto. O deputado esclarece que a medida busca reduzir prejuízos provocados por fraudes ou por mercadorias não entregues.
0: Juarez Costa explica que o pagamento poderá ficar retido por até 30 dias. De acordo com a proposta, se o consumidor contestar a entrega, o fornecedor terá 10 dias úteis para comprovar o recebimento ou solucionar o problema. Caso contrário, o valor deverá ser devolvido ao comprador.
3: Habitação.
4: A Câmara aprovou projeto que permite desconto no salário para pagamento de aluguel. Entenda na reportagem de Antônio Vital.
1: O plenário da Câmara aprovou o projeto que autoriza desconto diretamente no salário do inquilino para o pagamento do aluguel. Projeto apresentado pelo deputado Júlio Lopes, do PP do Rio de Janeiro, cria possibilidade de consignação em folha de pagamento para aluguéis residenciais. O sistema será parecido com um dos chamados empréstimos consignados, que permitem desconto em folha para pagar financiamentos bancários. De acordo com a proposta, o aluguel consignado vai funcionar como garantia para as locações, o que pode baratear os custos para o locatário. O projeto estabelece um limite de 30% do salário para o pagamento do aluguel e permite que mais de uma pessoa ofereça essa garantia até alcançar o valor do aluguel. Além disso, prevê que o locatário empregado de empresa pública ou privada ficará dispensado da multa contratual se tiver que devolver o imóvel por conta da transferência para outra cidade. No plenário, o relator, deputado Cláudio Cajado, do PP da Bahia, acatou sugestão de mudança apresentada pela deputada Érica Cocai, do PT do Distrito Federal, que retirou do texto a possibilidade de uso do saldo do FGTS para pagamento do aluguel.
5: Consideramos meritória a emenda de plenário apresentada, vez que preserva a finalidade do FGTS, que é assegurar proteção financeira ao trabalhador em situações específicas, reduzindo-se o risco de comprometimento dessa reserva financeira do trabalhador.
1: O projeto que autoriza desconto diretamente no salário do inquilino para o pagamento do aluguel seguiu para análise do Senado. Da Rádio Câmara de Brasília, Antônio Vital.
3: Justiça.
0: Zé Adriano, do PP do Acre, é autor de projeto que cria procedimento para investigar as causas de incidentes graves em obras e serviços de engenharia contratados pelo poder público. Pela proposta, a análise será obrigatória em situações de acidentes com morte, entre outros.
4: Zé Adriano explica que a proposta prevê investigação técnica independente para identificar as causas do problema e evitar novas ocorrências. O texto também prevê a divulgação de relatórios no Portal Nacional de Contratações Públicas, com as

0: recomendações resultantes da apuração.
1: Votação.
2: A Câmara aprovou o porte de armas para oficiais de justiça e fiscais agropecuários. O repórter Marcelo Larcher traz mais detalhes sobre as mudanças propostas na legislação.
3: A Câmara dos Deputados aprovou o projeto que autoriza o porte de armas de fogo para oficiais de justiça e auditores fiscais federais agropecuários. O projeto altera o Estatuto do Desarmamento para incluir essas duas categorias entre aquelas que já têm direito ao porte de arma no país. Hoje, essa autorização já vale para policiais, militares e outras carreiras ligadas à segurança pública, desde que cumpram os requisitos legais, como comprovação de capacidade técnica e aptidão psicológica. Pelo texto aprovado, esses profissionais poderão portar arma de fogo de propriedade própria ou fornecida pelas instituições, inclusive fora do horário de serviço, com validade em todo o território nacional, conforme as regras previstas em lei. Outro ponto do projeto é a atualização de regras relacionadas à idade mínima para aquisição de armas. A proibição para menores de 25 anos continua valendo, com exceção das categorias que têm autorização legal para o porte, incluindo agora os oficiais de justiça e os auditores fiscais agropecuários. Relator da proposta, o deputado Jonas Donizete, do PSB de São Paulo, argumentou que a medida reconhece o risco enfrentado por esses profissionais no exercício das funções. Segundo ele, oficiais de justiça e auditores fiscais atuam diretamente na execução de decisões judiciais e em atividades de fiscalização, muitas vezes em situação de tensão e exposição a ameaças. No plenário, o relator foi o deputado Coronel Meira, do PL de Pernambuco. Ele justificou a necessidade de porte de arma para oficiais de justiça.
4: O oficial de justiça exerce, sim, uma atividade marcada pelo risco. É o oficial de justiça que sai dos fóruns dos tribunais para fazer com que a decisão judicial chegue às ruas, às residências, às empresas e tantas vezes aos locais de conflito. É ele quem cumpre mandados de prisão, medidas protetivas de urgência, ordens de busca e apreensão, reintegrações de posse, afastamentos do lar, em situação que podem envolver tensão, resistência, violência e risco concreto à própria vida.
3: O projeto que autoriza o porte de arma para oficiais de justiça e auditores fiscais federais agropecuários seguiu para análise do Senado. Da Rádio Câmara de Brasília, com informações de Daniela Lessa e Antônio Vital, Marcelo Larcher.
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1: Segurança Pública.
0: Júnior Ferrari, do PSD do Pará, é autor de projeto que altera a Lei Maria da Penha para obrigar o agressor a ressarcir os custos com o uso da tornozeleira eletrônica. Pela proposta, os valores arrecadados serão destinados a fundos de combate à violência contra a mulher.
2: Júnior Ferrari argumenta que o custo médio mensal de monitoramento de cada tornozeleira varia entre R$ 200 e R$ 300, pagos integralmente pelo Estado. Ele salienta que a cobrança do agressor não será condição para aplicar a medida protetiva.
0: Júlio Arcoverde, do PP do Piauí, é favorável à redução da maioridade penal de 18 para 16 anos. Ele defende ainda a responsabilização de adolescentes entre 12 e 16 anos que pratiquem crimes com violência ou grave ameaça, crimes de hediondos e crimes contra a vida.
2: Júlio Arcoverde argumenta que a medida endurece a punição de adolescentes envolvidos em crimes graves e reduz o uso de menores por organizações criminosas. Ele acredita que a proposta adequa a legislação à gravidade desses delitos e amplia a proteção da sociedade.
1: Comissões.
0: A comissão que analisa a redução da maioridade penal iniciou seus trabalhos sob questionamento de inconstitucionalidade. O repórter José Carlos Oliveira nos traz os argumentos.
6: O deputado Aloísio Mendes, do Republicanos do Maranhão, foi eleito presidente da Comissão Especial da Câmara dos Deputados sobre redução da maioridade penal. Os parlamentares vão analisar três propostas de emenda à Constituição que tratam de plena maioridade civil e penal aos 16 anos de idade, redução excepcional da maioridade penal em casos de crimes hediondos e de extrema crueldade e redução geral da maioridade penal para 16 anos, com previsão de que adolescentes entre 12 e 16 anos respondam criminalmente por crimes cometidos com violência ou grave ameaça, crimes hediondos e crimes contra a vida. Aloísio Mendes escolheu como relator o deputado Mendonça Filho, do PL de Pernambuco, que afirmou o foco na construção de uma proposta tecnicamente estruturada nas boas práticas internacionais e moralmente à altura da dor das vítimas e seus familiares.
7: A unificação das PECs que tratam do tema nos permite fazer uma discussão aprofundada sobre como constituir e futuramente regulamentar um sistema prisional juvenil no país, modernizado o sistema de justiça criminal brasileiro para dar uma resposta civilizada à demanda social por justiça.
6: Mendonça Filho apresentou um plano de trabalho para buscar, entre outros pontos, o diagnóstico sobre a promoção da justiça às vítimas, o dimensionamento do impacto civil e o estudo da viabilidade institucional da medida. As audiências na Câmara, os seminários nas cinco regiões do país e as reuniões técnicas com especialistas e entidades vão se basear em cinco eixos temáticos: constitucionalidade, direitos humanos e tratados internacionais, segurança pública, crime organizado e dissuasão penal, infraestrutura e gestão dos sistemas prisional e socioeducativo, impactos jurídicos e legitimidade de eventual referendo popular sobre o tema nas eleições municipais de 2028. Os canais de interação da Câmara com a população, como o E-Democracia, também serão usados para recebimento de perguntas e contribuições por escrito. O relator apresentou um cronograma até a votação da proposta.
7: O debate vai evoluir, certamente numa velocidade reduzida no período eleitoral, mas passada a eleição nós teremos a oportunidade de aprofundar as discussões para que, na minha intenção, até dezembro tenhamos a votação dessa matéria na Comissão Especial e no Plenário da Casa.
6: A redução da maioridade penal é tema polêmico na sociedade, com forte oposição, principalmente de entidades ligadas a direitos humanos. Antes do início dos trabalhos, o deputado Tarcísio Mota, do PSOL do Rio de Janeiro, apresentou questão de ordem para tentar barrar a instalação da comissão. Depois, utilizou o mesmo instrumento para apontar nulidades e inconstitucionalidades do tema. Também citou jurisprudência do Supremo Tribunal Federal, desrespeito a tratados internacionais e risco de transferência de adolescente do sistema socioeducativo para o falido e superlotado sistema prisional comum.
8: A inimputabilidade penal até os 18 anos, assegurada pelo artigo 228 da Constituição Federal, constitui um direito individual do cidadão em desenvolvimento. Artigo 60 da Carta Magna proíbe terminantemente a deliberação de qualquer proposta de emenda tendente a abolir, entre aspas, direitos e garantias individuais. A instalação de uma comissão destinada a suprimir direitos fundamentais em meio a um período de funcionamento prioritariamente remoto dessa casa configura grave cerceamento democrático.
6: O presidente da comissão, Aloísio Mendes, contestou.
9: Os pontos levantados por Vossa Excelência já foram vencidos na CCJ com relação à dissimilibilidade desse assunto e com relação à votação remota, existem precedentes na casa e hoje o plenário da Câmara está funcionando de forma remota e a comissão segue mesmo o caminho.
6: A comissão é formada por 38 titulares e igual número de suplentes. Os deputados Guilherme Derrite, do PP de São Paulo, Benes Leocádio, do União do Rio Grande do Norte e Sargento Faul, do PL do Paraná, foram eleitos para as três vice-presidências. Da Rádio Câmara de Brasília, José Carlos Oliveira.
1: Trabalho.
2: Ercílio Coelho Diniz, do MDB de Minas Gerais, propõe a criação do Programa Nacional de Retorno Profissional da Mulher 50+. A iniciativa busca facilitar a reinserção no mercado de trabalho de mulheres com mais de 50 anos que tenham ficado afastadas por pelo menos 2 anos.
0: Ercílio Coelho Diniz alega que essas mulheres enfrentam uma dupla barreira ao tentar voltar ao emprego: o preconceito relacionado à idade e a interrupção da carreira. Para ele, o programa valoriza a experiência dessas profissionais e reduz desigualdades de gênero e de idade.
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1: Economia.
2: O Congresso Nacional instalou a comissão que vai analisar a medida provisória que reduz a chamada taxa das blusinhas. A repórter Maria Neves acompanhou.
11: Deputados e senadores instalaram comissão especial para analisar a medida provisória

0: Que trata da chamada taxa das blusinhas. Apresentada pelo governo em maio, a proposta reduz a zero a alíquota do imposto de importação de produtos que custem até 50 dólares dos Estados Unidos, taxa que atualmente é de 20%. Se não for votada até 8 de setembro, a MP perde a validade. O presidente da Câmara, deputado Hugo Mota, adiantou que irá discutir o assunto com o Colégio de Líderes e o presidente do Senado, Davi Alcolumbre, para votar a proposta nas próximas semanas.
1: Para que essa taxação não volte, é necessário que o Congresso Nacional se debruce sobre esse tema nas próximas semanas e eu irei tratar disso no Colégio de Líderes, bem como também com o presidente do Senado, o senador Davi, sobre o que nós iremos fazer juntos, já que é uma comissão mista que depende da participação das duas casas.
0: Para presidir a comissão, deputados e senadores elegeram o deputado Dorinaldo Malafaia, do PDT do Amapá. O vice-presidente será o senador Randolfe Rodrigues, do PT do Amapá, e o relator escolhido foi o senador Eduardo Gomes, do PL do Tocantins. Além de zerar o imposto de importação de produtos de até 50 dólares, a medida provisória reduz a alíquota do tributo de compras internacionais com valores entre 50 dólares e 3 mil dólares para 30%. Até a edição da MP, a alíquota era de 60%. Na justificativa da proposta, o governo sustenta que a medida visa simplificar a tributação e incentivar a adesão dos importadores a programas de regularidade fiscal. A tributação das compras internacionais de baixo valor foi criada no Brasil por meio de uma lei de 2024 que vigorou até a edição da medida provisória em maio. Antes da lei, um decreto de 1980 isentava essas compras do imposto de importação. Da Rádio Câmara de Brasília, Maria Neves.
2: Esporte.
3: Wellington Roberto, do PSD da Paraíba, é um dos autores de PEC que concede imunidade de impostos a entidades esportivas sem fins lucrativos. O texto impede a cobrança sobre patrimônio, renda e serviços das organizações que cumprirem as exigências do Código Tributário Nacional.
4: Wellington Roberto ressalta que o benefício será restrito a entidades certificadas dos setores olímpico, paralímpico, clubístico ou educacional. Ele afirma que a proposta busca ampliar os recursos disponíveis para a formação de atletas e manutenção de projetos esportivos com finalidade social.
3: João Carlos Bacelar, do PL da Bahia, também assina a proposta de emenda à Constituição que pretende incluir as entidades esportivas sem fins lucrativos entre as instituições com imunidade tributária. O objetivo, segundo ele, é equipará-las às áreas de educação e assistência social.
4: João Carlos Bacelar justifica que a medida fortalece o esporte como política pública e garante mais segurança financeira às entidades esportivas certificadas. O deputado diz ainda que o texto mantém a exigência de cumprimento dos requisitos legais para acesso à imunidade.
2: Educação.
3: André Fufuca, do PP do Maranhão, defende a criação de um incentivo educacional no programa Bolsa Atleta. Proposta nesse sentido prevê um adicional de 10% no benefício para atletas que comprovem matrícula e frequência regular em instituição de ensino.
4: Relator da matéria na Comissão de Esporte, André Fufuca avalia que a medida estimula a continuidade dos estudos sem afetar a categoria estudantil, que já exige matrícula como requisito. O deputado acredita que a iniciativa amplia as oportunidades dos atletas após o fim da carreira esportiva.
3: Termina agora o Jornal Câmara dos Deputados, produzido pela Rádio Câmara, com trabalhos técnicos de Wellington Teles, apresentação de Márcio Aquilissardi e Tércia Guimarães. Boa noite para você.
4: A Voz do Brasil volta na segunda-feira. Boa noite e bom final de semana.

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0: eu acho que você tem que mandar aquela mensagem. Mas manda o que tá no seu coração.
1: Porque se fosse eu falaria mais ou menos assim.
2: Ei, boa noite. Antes de te bloquear, eu só vim te dizer que a partir de hoje pode tocar o terror, fazer o que quiser fazer. A boca é sua, curte suas farras. Sinto mais nada.
0: Não, apaga.